0: Emílio Santiago fechou o bloco com Grito de Alerta. Essa música é um clássico composto pelo Gonzaguinha e que foi lançado em 1979 na voz de Maria Bethânia. Você com certeza já deve ter ouvido. Essa versão com o Emílio Santiago foi lançada em 2001 no álbum Um Sorriso nos Lábios. São histórias da nossa música brasileira que a gente conta para você aqui na Noite Educativa. No próximo bloco eu trago Gal Costa para nossa playlist. É um instante só.
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2: Poucos livros atravessaram tanto tempo quanto a Odisseia, poema épico de Homero. Escrito há quase 3 mil anos, o livro continua sendo uma das grandes histórias sobre viagem, perda e retorno. Agora, esse clássico grego chega novamente ao cinema pelas mãos de Christopher Nolan, diretor de filmes como A Origem, Interestelar e Oppenheimer. Mas Nolan não faz uma adaptação tradicional. O que mais chama a atenção é justamente aquilo que ele retira da história. No poema, os deuses estão por toda parte. Atena protege Ulisses, Poseidon tenta destruí-lo, Zeus observa os acontecimentos. Os homens nunca estão realmente sozinhos. No filme de Nolan, porém, quase tudo desaparece. Os deuses cedem espaço aos conflitos humanos. Ulisses, interpretado por Matt Damon, deixa de ser apenas o herói astuto criado por Homero para se tornar um homem marcado pela guerra, pela culpa e pelo trauma. É uma leitura bastante contemporânea. Hoje, tendemos a explicar o comportamento das pessoas mais pela psicologia. Nolan faz exatamente isso. Transforma um grande mito numa história sobre memória, sofrimento, reconstrução. Funciona? Em boa parte, sim. O filme impressiona pela escala da produção, pelas paisagens e pelo excelente elenco. Anne Hathaway interpreta uma Penélope forte e inteligente. Tom Holland dá humanidade a Telêmaco. Lupita Nyong'o, Zendaya e John Leguizamo também oferecem atuações marcantes. A diversidade do elenco reforça a ideia de que esses personagens pertencem muito menos à Grécia Antiga do que ao imaginário de toda a humanidade. Ainda assim, fica uma sensação curiosa. Ao aproximar Homero da nossa sensibilidade, Nolan também afasta parte da estranheza que faz do poema uma obra única. A violência é suavizada, o mistério diminui e os deuses praticamente se calam. Talvez seja esse o maior mérito e também o maior limite desta adaptação. Ela transforma um dos maiores mitos da história em um drama profundamente humano. Um grande espetáculo. Mas um espetáculo em que, pela primeira vez, o silêncio do Olimpo pesa quase tanto quanto a voz de Ulisses. Até a próxima adaptação. A Odisseia de Christopher Nolan é um grande espetáculo cinematográfico, disso não há dúvida nenhuma. E a polêmica é importante, porque inclusão, representatividade são questões do nosso tempo. E a Odisseia é um filme do nosso tempo.
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0: 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Eu prometi e ela está chegando, Gal Costa, onde Deus possa me ouvir.

0: Fechando a noite educativa desta quinta-feira, você ouviu Ivan Lins, Daquilo Que Eu Sei. Quem te faz companhia a partir de agora é o meu nobre Tobias de Santana, com o melhor da nossa música brasileira e o arquivo MPB. Uma boa noite para você, a gente se encontra amanhã. Até lá! 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
1: Olá, hoje trago a você algumas ideias de conteúdo e programação para curtir com a criançada nessa última semana de férias. Anote aí. O espetáculo mais animal do ano está chegando. Dias 25 e 26 de julho, sábado e domingo, o Mundo Bita desembarca no Teatro Regina Vogue com o sucesso Bita e os Animais. Uma viagem musical cheia de cores, aprendizado e muita imaginação para toda a família. O espetáculo é uma parceria da Companhia Regina Vogue com a Mr. Plot e direção do saudoso Maurício Voldo. Informações sobre ingressos você encontra no site do Muralzinho de Ideias, muralzinhodeideias.com.br. As vagas para as próximas sessões do Planetário do Colégio Estadual do Paraná estão abertas. Para participar da programação que acontece no dia 26 de julho, domingo, é necessário fazer inscrição prévia online e as vagas costumam esgotar rapidamente. Quem não conseguir garantir sua inscrição, fique tranquilo. A programação segue até o término do ano, sempre no último domingo de cada mês. O Observatório Astronômico do Colégio Estadual do Paraná promove nestas ocasiões sessões infantis e uma sessão aberta ao público, abordando temas sobre o universo, planetas, constelações e o céu noturno. As sessões infantis acontecem às 9, 9h30, 10h e 10h30 da manhã com vagas limitadas. Crianças menores de 6 anos podem participar acompanhadas por um responsável. Planetário do Colégio Estadual do Paraná, neste domingo, dia 26 de julho, com a programação O Céu de Inverno. Se quiser mais sugestões, visite muralzinhodeideias.com.br. Desejo que você faça do último final de semana de férias da sua criança um lugar de inspiração, onde a arte e a infância se misturam e a vida acontece. Até!
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8: A astronomia é uma ciência que atrai a atenção dos humanos desde os primeiros tempos, desde quando parecia uma simples observação do céu. Ela revelou, por exemplo, a existência do sistema binário, dois corpos celestes de massa equivalente, atraídos e presos pela gravidade do parceiro, e que de longe parecem um único corpo. Essa relação me lembrou Gilberto Gil e Caetano Veloso, astros de grandeza similar, ligados por amizade, amor, admiração e outras tantas coisas boas, resultando numa troca generosa que impulsionou os dois. Aproximando a nossa atenção do astro Gil, pelos sons, comportamento e brilho, impressiona muito a essência da sua composição pessoal, que explica a beleza e importância do que produziu e produz. Sua capacidade de refletir, questionar, duvidar, experimentar, rever, mudar, consolidar, criar, tanto encanta quanto inspira. Aos limitados deve irritar. Por saber muito, está convencido de que sabe muito pouco. Não é modéstia, é sabedoria de quem usou bem a régua e o compasso, além de outros instrumentos.
9: Este samba vai para Dorival Caymmi, João Gilberto e Caetano Veloso. Vamos lá.
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1: Você ouviu Gilberto Gil com Andar com Fé.
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1: Gilberto Gil nasceu em Salvador, Bahia. Morou em Ituaçu e retornou para a capital, sempre atraído pela música. Filho da professora senhora Claudina Passos, com o médico senhor José Gil, recebeu da avó a libertadora alfabetização e por ela foi iniciado nos estudos. Estudou administração de empresas e lá teve como professor o escritor João Ubaldo Ribeiro. Antes, outro gigante o impactou, João Gilberto no rádio cantando Chega de Saudade. No mundo das artes, participou do grupo Os Desafinados. Começou a escrever poemas, participou de programas de TV, gravou o primeiro compacto como cantor, mas com 21 anos foi para São Paulo trabalhar na Gessi Lever. Poucos anos depois, no Rio de Janeiro e após a publicação do Ato Institucional número 5 pelo regime de exceção, Gil e Caetano são presos. Não sendo possível permanecer com segurança no país, ambos vão para Londres. Gil encontrou parceiros, criou em parceria, participou de festivais, mas foi com Procissão e principalmente com Domingo no Parque que a carreira musical pegou um expresso para o sucesso.

0: Esse foi Gilberto Gil e a canção Refazenda.
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0: As composições de Gil com digital marcante tratam dos mais variados temas. A tarefa de escolher número limitado como melhores ou mais importantes é impossível. O livro Todas as Letras, organizado por Carlos Renault, traz mais de 550 letras de Gil, importantes na conquista de muitos prêmios como o Grammy, um total de 9, 2 como o melhor álbum musical do mundo. Gil foi o primeiro músico-compositor popular a ocupar uma cadeira na Academia Brasileira de Letras. Profeta, progenitor e parteiro da Tropicália, recebeu do governo francês, em 1997, a Ordem Nacional do Mérito. Gilberto Gil foi também o primeiro brasileiro a ganhar o prêmio Mundo da Música, na França. Visitou outros mundos ampliando suas tantas vitórias. Foi vereador, ministro da Cultura, defensor do meio ambiente e da democratização da cultura, entre outros desafios. Mas foi na música que conquistou o seu melhor perfil. Íntimo do pioneirismo, Gil ganhou do Google Arte e Cultura um museu virtual, denominado O Ritmo de Gil, reunindo a maior retrospectiva já dedicada a um artista vivo, contendo discografia, cerca de 40 mil imagens, mais de 700 vídeos, histórias e depoimentos. São cerca de 60 álbuns, muitos prêmios, ganhou uma marca exclusiva na celebração dos seus 80 anos e recuperou um álbum perdido, gravado em 1982 em Nova York.

0: Você ouviu Gilberto Gil e Extra 2, o rock do segurança.
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0: Em entrevista a Marília Gabriela, falando sobre o papel da tristeza no seu trabalho, afirmou que ela não aparece em forma de declaração específica sobre o seu estado de espírito, mas sim como resultado do processo dele como observador dos seus momentos difíceis, que, por sua vez, provocam uma interiorização profunda, que é o oposto do que as alegrias provocam. Pois as alegrias, segundo ele, são leves, são a falta de gravidade, são o saltitar. As tristezas são as decantações, são profundas. Perguntado sobre a perda do filho Pedro, se o fato mudou alguma coisa nele, lembrou do tempo que passou processando a dor, o que reforçou seu entendimento de que devemos sempre, segundo ele, manter uma dose asséptica de ceticismo. Temos que aceitar a morte como parte da vida. Gil afirma que a questão maior é o desaparecimento do eu, mas pondera que o que vem depois é igual ao que já foi antes, afirmando lembrar do filho Pedro quando ele ainda não existia, e ele alega ter suportado isso como suporta pensar nele quando não existe mais. Porque as duas coisas estão ligadas pelo ser de agora, que é a vida, a manifestação da vida que está em tudo, em todos os tempos, em todo o eterno e em todo o não ser das coisas.

0: Esse foi Gilberto Gil interpretando a canção Pessoa Nefasta. Vale consultar o vasto material em todas as mídias sobre Gilberto Gil, dos livros, passando por entrevistas, músicas, até a série documental Em Casa com Gil, resultado da convivência de Gil durante a pandemia e por cerca de um mês com 36 familiares. Gil enfrentou tempestades, como um sério problema de saúde, que exigiu um tratamento severo e difícil. Acostumado com tantas conquistas, mas com as ilusões adestradas pela maturidade, recebeu um dos mais importantes prêmios que um ser como ele precisa e merece. Ganhou tempo. E ao tempo rei agradecemos a gentileza de, sendo a vida tanto rara quanto acerto frágil, nos presentear com mais leveza, nos concedendo mais Gilberto Gil. Eu sou Tobias de Santana e você participou do arquivo MPB Especial. Obrigado por prestigiar um pouco da fantástica obra do cantor e compositor e escritor Gilberto Gil. Até breve.
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4: Bom dia, que bom lhe encontrar aqui coladinho na Educativa 97.1 FM. Você que é a pessoa mais importante, pois é pensando em você que o nosso programador escolhe com todo carinho as músicas que vão tocar mentes e corações na madrugada da Educativa. Eu sou Tobias de Santana, espero que esteja tudo bem com você, agradeço a sua nobre companhia e juntos vamos passear nas ondas do rádio, esse nosso parceiro de todas as horas. E vamos iniciar os trabalhos com uma belíssima composição do mestre Belchior, A Palo Seco ao Vivo, interpretada por Ana Canhas.

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0: você curtiu Beto Guedes, Luz e Mistério.
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0: Você fica agora com a banda Nath Roots. Presente de um beija-flor.

0: Você curtiu Ana Gabriela, Céu Azul.
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0: Quem chega agora é a banda Ira, o Girassol.

0: Essa foi a participação do grande Djavan, Coração Leviano.
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0: Agora um grande clássico chegando na nossa madrugada educativa, com ela, Elis Regina e o grande Tom Jobim, interpretando Águas de Março.

0: Você curtiu Ponto de Interrogação com Gonzaguinha.
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0: Agora você vai curtir Só o que Faltava com Thiago York e Vitor Clay.

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0: Essa foi Isabela Taviani, Ternura.
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1: Madrugada Educativa, música boa na madrugada. Eu sou o Tobias de Santana, seguindo com você até às 7 da manhã. Agora vamos curtir esse grande cantor, compositor, Ivan Lins, participação de Zeca Pagodinho, Diplomação.

0: Madrugada Educativa trouxe para você Nando Reis e os Infernais.
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0: Agora é a vez de Thier, piscar o olho.

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0: Essa foi a contribuição de Seu Jorge, Seu Olhar.
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1: Nem sempre o nome de batismo é utilizado pelo seu dono ou dona, sobretudo no mundo das artes. Muitos preferem utilizar um pseudônimo. A poeta e escritora portuguesa Maria da Cunha, radicada no Brasil no início do século passado, adotou algumas vezes o nome Marieta Trindade.
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1: Uma grande cantora brasileira também chamava-se Abelim Maria da Cunha, mas ficou famosa como Ângela Maria. Já uma outra cantora famosa nasceu, Ângela Maria, mas quase ninguém sabe disso, pois ficou conhecida como Ângela Rorô, nossa boa lembrança de hoje. Ângela Rorô canta e compõe, e é a responsável por sucessos como Amor, Meu Grande Amor, Só Nos Resta Viver, Tola Foi Você e Fogueira. Muito pequena, sua relação com a música começou aos 5 anos, tocando uma sanfoninha. Ganhou também um acordeon e depois um piano. Evoluiu na música, adolescente, imitava muito bem Maria Bethânia. Andou por estradas difíceis, mas a música sempre estava com ela, dando toques em forma de notas.
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1: No programa do Pedro Bial, Ângela relatou que pensou em ser freira. Estudou 8 anos no colégio de freiras, era boa aluna, estudou francês, inglês, contou sobre os 5 espancamentos de que foi vítima, perdendo em um deles a visão do olho direito. Tudo em decorrência de sua orientação sexual. Ou seria em decorrência da intolerância? Bem, seja lá como for, Ângela não deixou de ser quem era e tocou sua vida. Mais que tocar, ela cantou, e cantou muito bem. Não podia ser diferente. Ângela Rorô ganhou muito cedo, como um presente, uma linda e inconfundível voz. Ganhar uma voz de presente pode levar muita gente a imaginar que foi presente de Natal e que, por isso, o Rorô do seu nome seria, assim, uma homenagem ao Papai Noel. Mas não. O que se sabe é que o nome surgiu em decorrência de sua voz grave e, por vezes, rouca.
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1: Ângela morou na Europa no início da década de 1970. Cantou também por lá. Em Londres, tocou gaita no disco do Caetano de 1972, na faixa Nostalgia, That's What Rock and Roll Is All About, que também conta com a participação de Gal Costa. Inteligente, muito bem-humorada e espirituosa, além da boa música, concedeu ótimas entrevistas. Ao Jô Soares, por exemplo, disse que estava com empresários novos e que eles queriam lançar Ângela Rorô de novo.
4: 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Não sei de que andar.
1: Revelou ainda que sua famosa composição Meu Mal é a Birita mudou de nome para Quem Dera. Pérolas de quem tem estrada. Interessante e, de certa forma, óbvio, é que se você pode escolher o próprio nome, como fez Rorô, pode também, como ela fez, escolher a estrada que vai percorrer e a história que vai deixar. E quando lembramos da cantora e imaginamos algum escândalo a ela relacionado, lembramos logo de um ótimo. A música e o disco Escândalo, lançado em 1981, sendo que o Ângela Rorô de 1979... Só Nos Resta Viver, de 1981, Acertei no Milênio, de 2000, entre outros, também são um escândalo de bons. Eu sou Tobias de Santana e você participou do arquivo MPB. Que tal? Vamos ouvir Amor, Meu Grande Amor, com Ângela Rorô?

engraçado. Às vezes a gente sente, fica pensando que está sendo amado, que está amando e que encontrou tudo que a vida podia oferecer. E em cima disso a gente constrói os nossos sonhos, os nossos castelos.

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0: É, você curtiu Acontecimento com Marisa Monte.
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2: Vamos escrever e pronunciar corretamente. Ela interveio, não interviu no processo. Nós vimos no presente aqui para beber ou para conversar. Nós viemos no passado aqui para beber ou para conversar. Como é que você pronuncia? Obeso, muito gordo e obesa, ou obeso e obesa? Você diz obsoleto, que caiu em desuso, ou obsoleto? Em Portugal, a pronúncia dessas palavras é aberta. No Brasil, porém, a pronúncia predominante é fechada. De qualquer modo, se você escutar a pronúncia aberta obeso e obsoleto, não se escandalize, porque ela tem o endosso do Volpe, vocabulário ortográfico da língua portuguesa.
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0: Madrugada Educativa trazendo para você Rita Benedito, Oração ao Tempo.

0: Essa foi a canção Românticos, com Vander Lee.
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0: Madrugada Educativa, música boa na madrugada. Eu sou Tobias de Santana, seguindo com você até às 7 da manhã. Agora vamos curtir Gonzaguinha, Lindo Lago do Amor.

0: Esse foi o quarteto Boca Livre, Toada.
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0: Madrugada Educativa trazendo Cassiano, A Lua e Eu.

0: Essa foi a participação de Tiago York. Coisa linda.
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2: Agora você fica com o Baby do Brasil, Eu e a Brisa.

0: Essa foi Vanessa da Mata. Te amo.
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2: Poucos livros atravessaram tanto tempo quanto a Odisseia, poema épico de Homero. Escrito há quase 3 mil anos, o livro continua sendo uma das grandes histórias sobre viagem, perda e retorno. Agora, esse clássico grego chega novamente ao cinema pelas mãos de Christopher Nolan, diretor de filmes como A Origem, Interestelar e Oppenheimer. Mas Nolan não faz uma adaptação tradicional. O que mais chama atenção é justamente aquilo que ele retira da história. No poema, os deuses estão por toda parte. Atena protege Ulisses, Poseidon tenta destruí-lo, Zeus observa os acontecimentos. Os homens nunca estão realmente sozinhos. No filme de Nolan, porém, quase tudo desaparece. Os deuses cedem espaço aos conflitos humanos. Ulisses, interpretado por Matt Damon, deixa de ser apenas o herói astuto criado por Homero para se tornar um homem marcado pela guerra, pela culpa e pelo trauma. É uma leitura bastante contemporânea. Hoje, tendemos a explicar o comportamento das pessoas mais pela psicologia. Nolan faz exatamente isso. Transforma um grande mito numa história sobre memória, sofrimento, reconstrução. Funciona? Em boa parte, sim. O filme impressiona pela escala da produção, pelas paisagens e pelo excelente elenco. Anne Hathaway interpreta uma Penélope forte e inteligente. Tom Holland dá humanidade a Telêmaco. Lupita Nyong'o, Zendaya e John Leguizamo também oferecem atuações marcantes. A diversidade do elenco reforça a ideia de que esses personagens pertencem muito menos à Grécia Antiga do que ao imaginário de toda a humanidade. Ainda assim, fica uma sensação curiosa. Ao aproximar Homero da nossa sensibilidade, Nolan também afasta parte da estranheza que faz do poema uma obra única. A violência é suavizada, o mistério diminui e os deuses praticamente se calam. Talvez seja esse o maior mérito e também o maior limite desta adaptação. Ela transforma um dos maiores mitos da história em um drama profundamente humano, um grande espetáculo. Mais um espetáculo em que, pela primeira vez, o silêncio do Olimpo pesa quase tanto quanto a voz de Ulisses. Até a próxima adaptação. A Odisseia de Christopher Nolan é um grande espetáculo cinematográfico, disso não há dúvida nenhuma.

0: polêmica importante, porque inclusão, representatividade são questões do nosso tempo. E a Odisseia é um filme do nosso tempo.
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7: Agora teremos a presença do tremendão, nosso gigante gentil Erasmo Carlos, Além do Horizonte.

0: Essa foi a participação de Gal Costa, Azul.
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0: Quem chega agora é o imortal Gilberto Gil. A novidade.

0: você curtiu Desde que o Samba é Samba, com Ivan Lins. E assim, finalizamos o nosso passeio pela madrugada na Educativa 97.1 FM. Sempre um prazer ter a sua nobre companhia para curtir música de qualidade aqui na Educativa. Eu sou Tobias de Santana, deixando você sempre em ótima companhia. Vem aí Eureka e logo a seguir, não dá para perder, o Jornal Paraná Agora, primeira edição. Temos um encontro marcado hoje à meia-noite para um novo passeio musical na madrugada. Um ótimo dia para você e um fraterno abraço.
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4: Olá, chegamos! Eureka no Rádio, sempre tratando de questões ligadas ao ensino. Olha só, senhores, chegou a sexta-feira, acabou.
5: Na 30ª semana.
4: Exatamente, a semana que vem já aula, trânsito extremamente movimentado na segunda-feira, professor Toniolo. Dia 27 deve ser segunda, totalmente movimentado.
6: Trânsito. Sempre bem, hoje é semana pedagógica.
5: Eu tenho uma visagem que fechando a caminhada.
7: Eu já estou começando esta semana com aulas. Já
4: comecei. Sério? Eu não acredito. Eu achei que você... Mas você está aposentado há quanto tempo, professor Osvaldo?
7: Não, mas eu já comecei.
4: O pessoal não tem dó de você mesmo,
7: né? Não tem dó de mim.
6: Você ajudou a fazer o calendário? Você tem que acompanhar.
4: É, ajuda a fazer esse calendário para ver se não dá mais esse rolo. Professor Marlos Geronasso, onde hoje?
8: Hoje, na semana pedagógica, acompanhando e já com uma agenda prontíssima para a semana que vem. A área metropolitana sul, teremos 52 colégios para visitar na área metropolitana sul.
4: Professor Marlos,
8: 52 olha, colégios na área metropolitana sul.
4: Essa semana temos que entrar na sala, semana que vai começar aí, a partir de segunda-feira, e com dizendo para esses meninos e meninas, não há mais tempo. Agora,
8: três meses.
4: Né, nós
8: três
4: temos
8: meses.
4: Que nos organizar muito bem para que você possa ter um bom vestibular, para que você possa ter uma boa prova do Enem. Ninguém passa no Enem, você tira uma nota.
6: Sim.
8: E o qualificará uma vaga ou não o qualificará.
4: Sim, então é essa grande jogada que vamos ter que nos organizar.
6: O Enem, você não passa ou reprova no Enem. No entanto, uma boa nota do Enem, ele ajuda a entrar e ajuda alguns descontos em universidades particulares.
7: Exatamente. Sim. Não, hoje, sem sombra de dúvida, é a prova mais importante para qualquer jovem. E eles têm que colocar isso na cabeça.
6: Vai ser amanhã, né? Amanhã. Exatamente. Porque é muito rápido.
8: E voltando uma falha nessa divulgação do Enem, que nós sempre citamos, o nosso histórico aqui em anos e, sobretudo, nesse ano também, falha na divulgação, mais um ano em que a certificação para jovens e adultos será válida. Mas a questão que se pergunta é qual é o processo de qualificação dessas pessoas que querem, que almejam fazer a prova do Exame Nacional, para daí, a partir disso, entender como as coisas funcionam e se vai conseguir a qualificação ou não. Então,
4: e até mesmo um cursinho para essas pessoas.
8: Pois
4: né?
8: é, você sabe que os CEPOPs existem.

0: recesso trata-se exclusivamente do modelo educacional sul-coreano, tão afamado, e por isso a validade. Eu acompanhei a série, levei quase 3 semanas para assistir os 8 capítulos, porque eu assisto assim, paulatinamente, ou seja, vamos tempo a tempo, né? Mas, interessante, há uma abordagem que eles fizeram sobre a mãe, as mães que se reúnem para, desde o nascimento das crianças, trabalharem com elas no intuito de formá-las para cursar medicina. É impressionante. Aquele episódio me pareceu o mais envolvente, o mais próximo da realidade, porque nós sabemos que... Entrevistamos o cônsul da Coreia do Sul, que a questão da excelência é que a questão da excelência para eles é essencial, né?
1: E grande amigo, um abraço se estiver nos ouvindo.
0: Quando você vê o fracasso, que eles trabalham muito com essa questão do fracasso, há simplesmente um desejo de morrer, de perder a vida, do suicídio. Uhum. Por quê? Porque ele foi moldado para vencer, senão ele é um perdedor mesmo. Muito interessante essa série, eu fico assim com uma recomendação para quem quiser olhar um pouco de algumas características do modelo sul-coreano. Bastante interessante. Claro, tem todo um folclore aí, por isso que eu dei uma nota entre 4 e 5, mas dois episódios, o episódio das drogas, da manifestação das drogas, como funciona nas escolas sul-coreanas e necessariamente também o aspecto voltado à excelência do saber, né? Ou seja, Perfeito. Tem que estar bem formado.
2: Sr. Oswaldo, 15 segundos, dia que é hoje. Além de ser o dia do suinocultor, eu preciso lembrar disso, porque bacon é vida.
1: Bacon é vida.
2: Então,
1: legal, hein? Bacon é risco de vida,
2: é vida,
1: né?
2: Não, é vida, eu gosto. Rapidinho,
1: só comentar que em 1980 faleceu um grande ator e um dos maiores comediantes no meu entendimento, Peter Sellers.
0: Nossa.
1: A Pantera Cor-de-Rosa. Magnífico,
0: conseguimos
1: doutor
0: terminar
1: fantástico.
0: Conseguimos, né?
1: Um convidado bem trabalhão, em que ele consegue, praticamente não falando nesse filme, fazer você rir do início ao fim, né? E também um livro, um filme extremamente tocante, que eu acho que todo mundo aqui assistiu, Muito Além do Jardim.
2: Perfeito.
1: De 1979.
2: E para fechar a conta... Pantera cor-de-rosa.
1: Tcharam. Querem que eu cante?
0: Não. Bom final de semana para todos, sem sua cantoria.
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5: Olá, muito bom dia para você que está em casa, nos acompanhando aqui na tela da TV e também no AM, no FM. Bom dia, Gustavo.
6: Bom dia, Evander. Tudo na Santa Paz?
5: Tudo. Sabe que dia é hoje, Gustavo?
6: 24 de julho, é isso?
5: Dia da tequila. Em homenagem aos tequileiros, a gente toma café, né? Porque é muito cedo para beber tequila.
6: Não, e também eu tenho um trauma de tequila que nem me fale.
5: E hoje também é um dia muito especial porque é sexta-feira, chegou e a gente está se preparando para o fim de semana. Vamos trazer os destaques dessa edição?
6: Por favor.
5: Bora lá então, você que nos acompanha vai ver que o Corpo de Bombeiros do Paraná se prepara para os efeitos do El Niño, previstos para os próximos meses deste ano.
6: Estado registra queda nos indicadores de violência no último ano.
5: Instituto Federal está com vagas abertas para estudantes cursarem ensino médio e curso técnico ao mesmo tempo.
6: Bazar vai oferecer roupas com preço baixo e valor arrecadado vai beneficiar famílias atendidas pelo Provopar.
5: E pela Série A do Brasileirão, Atlético em bom momento estreia a grama sintética da Arena da Baixada.
6: Isso e muito mais do Paraná Agora, primeira edição. Já está no ar.

Se liga na hora, são 7:01. O Paraná registrou queda nos principais indicadores de violência em 2025. Os dados são do Anuário Brasileiro de Segurança Pública 2026, divulgado nesta quinta-feira pelo Fórum Brasileiro de Segurança Pública. De acordo com o levantamento, o Paraná teve a terceira maior redução de homicídios do Brasil.

0: Brasil entre 2024 e 2025.
1: A queda foi de 24,1%, índice superior ao dobro da média nacional, que ficou em 10%. Foram quase 400 homicídios a menos no estado. A pesquisa também mostra que o estado registrou a quinta maior redução nas mortes violentas intencionais do país. Esse indicador reúne homicídios dolosos, latrocínios, lesões corporais seguidas de morte e mortes decorrentes de intervenção policial. A taxa caiu de 18,4 para 15,5 mortes a cada 100 mil habitantes, uma redução de 15,5%. No Brasil, a queda foi de 8,2%. Os dados também apontam redução dos homicídios de mulheres, que passaram de 246 para 188 casos, uma queda de 23,6%. Já os feminicídios caíram 20,18%, de 109 para 87 vítimas. Com isso, o Paraná registrou a maior redução de feminicídios entre os estados da região sul, enquanto Santa Catarina e Rio Grande do Sul tiveram aumento desse tipo de crime. Outro destaque do anuário é o aumento das apreensões de drogas. Foram mais de 25.900 ocorrências em 2025, um crescimento de 13,3% em relação ao ano anterior, acima da média nacional.
0: O Corpo de Bombeiros do Estado está se preparando para enfrentar ocorrências de grande porte, como, por exemplo, os possíveis impactos do El Niño previstos para os próximos meses. A corporação recebeu uma nova base móvel de comando e operações para auxiliar nesse tipo de trabalho.
2: A estrutura da nova base móvel de comando e operações do Corpo de Bombeiros Militar do Paraná foi desenvolvida com a mesma tecnologia empregada pelo Exército dos Estados Unidos. Esta é a única no Brasil e a sétima na América Latina.
3: Ela é composta por 18 tendas e cada tenda dessas tem uma aplicação específica, tem equipamentos específicos dentro de cada uma. Nós temos uma tenda que funciona como um posto de comando móvel, que tem equipamentos de visualização das cenas de atendimento dos grandes desastres, bancadas que auxiliam no planejamento das ações que precisam ser executadas em campo, enfim, no gerenciamento da ocorrência. Nós temos ambientes para descontaminação dos bombeiros que saem, por exemplo, de uma situação de deslizamento, que acabam se contaminando muito com o barro ou com a água de uma inundação, podendo isso acarretar doenças aí como hepatite, leptospirose. Então há uma área de descontaminação dentro das tendas.
2: Esta barraca é destinada ao atendimento de saúde e aos primeiros socorros dos bombeiros que retornam feridos do campo de missão. Aqui há uma estrutura completa para garantir o socorro imediato. A estrutura completa tem 436 metros quadrados e 11 toneladas. Além de atender os bombeiros que estão atuando em situações de desastres de grande porte, ela atende também os cães farejadores que costumam acompanhar as operações. Para eles, existe por aqui uma área médica e veterinária e uma tenda dormitório. Todo o equipamento pode ser montado no local da ocorrência num tempo considerado rápido.
3: Uma estrutura logística, toda ela montada e funcionando, em torno de um dia. De um dia, desde a manhã até o final da tarde, que você tem uma série de equipamentos que são conectados, equipamentos de ar-condicionado, geradores elétricos, acumuladores de energia solar, todo o mobiliário que está dentro das tendas, não é só a barraca, né? Esse mobiliário que é o grande diferencial. E enquanto a equipe de logística monta, as equipes de salvamento estão em campo realizando o seu trabalho finalístico, né?
2: A nova base móvel chega para dar todo o suporte necessário para os bombeiros paranaenses que vão atender missões de grande porte, como resgate em desastres. A nova estrutura deve auxiliar ainda no processo de certificação internacional da Força-Tarefa do Corpo de Bombeiros Militar do Paraná, junto à ONU.
3: O Corpo de Bombeiros do Paraná, ao lado dos bombeiros de São Paulo e de Minas Gerais, foram convidados a integrar a primeira equipe brasileira que busca a classificação junto ao INSARAG, que é um grupo consultivo da ONU que atua nos grandes desastres pelo mundo, em especial aqueles vinculados à estrutura, ao colapso de estruturas.
4: A gente torce para que esses efeitos não venham tão fortes quanto os esperados, mas que, dessa forma, se vierem, o Estado já preparado possa enfrentar e ajudar as pessoas que, porventura, sejam prejudicadas com as questões do tempo. Agora, mudar um pouquinho de assunto, vamos pedir a sua participação. Você aí de casa pode interagir com a gente, mandar mensagem para mim, para o Gustavo, para o pessoal dos outros jornais e dos outros programas da TV Paranaturismo, completando já no fim deste mês um ano de programação 100% feita localmente aqui no Paraná. Para você que nos acompanha, a TV Pública, trazendo turismo, trazendo lazer, trazendo cultura e trazendo também prestação de serviço nas três edições do Paraná Agora. Como que faz para mandar mensagem? É só abrir o WhatsApp e adicionar o nosso número 41-3331-7551. Você, de qualquer lugar do Paraná e até de outros lugares do Brasil que nos acompanha na tela da TV ou também nos ouve pelas rádios Educativa, MFM, pode compartilhar a sua opinião. E você de Toledo, por exemplo, é nosso convidado a participar. O tempo está fechado por aí, 17 graus neste momento. Toledo, que é o maior produtor de suínos do Brasil, o nosso estado é o segundo maior produtor, perde só para Santa Catarina. São 22% da produção nacional feita aqui no nosso estado. Por que eu estou falando isso? Porque hoje, 24 de julho, também é o dia do suinocultor. Então, você que trabalha com suínos em todo o Paraná, um grande abraço.
0: Está fechado o tempo por lá, né? A COCEL, perdão, distribuidora de energia elétrica do município de Campo Largo, emitiu um alerta para os moradores da cidade sobre tentativas de golpe, utilizando o nome da companhia. As informações com o repórter Bruno de Oliveira.
5: Criminosos estão usando o nome da empresa e até de funcionários para enganar consumidores e conseguir dados pessoais e bancários. Um dos golpes acontece por telefone, quando o estelionatário diz que o cliente tem dinheiro a receber e pede informações como CPF e dados da conta para fazer um suposto depósito. Em outras situações, os criminosos afirmam que existem depósitos em aberto ou problemas no medidor de energia e ameaçam cortar o fornecimento caso o pagamento não seja feito imediatamente. A COCEL reforça que essas abordagens são fraudulentas e orienta o consumidor a encerrar o contato sempre que desconfiar da ligação ou mensagem, além de nunca informar dados pessoais. Antes de pagar boletos ou QR Codes, é importante conferir se a COCEL é a recebedora oficial da operação. A empresa também alerta para que os clientes evitem clicar em links recebidos por e-mail ou redes sociais que não sejam dos canais oficiais. As tentativas de golpe devem ser registradas em boletim de ocorrência e, para consultar débitos ou emitir faturas com segurança, a recomendação é utilizar o aplicativo COCEL Mobile. As faturas digitais enviadas por WhatsApp ou e-mail são encaminhadas para clientes que já fizeram cadastro nessa modalidade.
4: Que tal aí renovar seu guarda-roupa e, dessa forma, apoiar ações sociais? Vamos fazer um contato com o repórter André Molina ao vivo, porque tem evento solidário amanhã aqui na nossa capital. Bom dia para você, Molina. Conta para o pessoal de casa como é que faz para participar, para comprar uma roupinha nova, ficar na estica.
6: Bom dia, Evandro, todo mundo que nos acompanha aqui no Paraná Agora, primeira edição. Pois é, vai ser um bazar especial promovido pelo Provopar Estadual que vai acontecer neste sábado e vai ofertar produtos a partir de R$ 5,00, como roupas, calçados, acessórios e até brinquedos. A sede do Provopar Estadual, onde eu estou aqui agora nesse momento, fica aqui na rua Hermes Fontes, número 315, no bairro Batel, e as compras podem ser realizadas das 10 da manhã às 3 da tarde. O pagamento vai poder ser feito por Pix ou também por dinheiro em espécie. Uma dica da organização é para que as pessoas cheguem o quanto antes para garantir os melhores produtos, além de ter a oportunidade de ajudar a quem mais precisa, as famílias que estão em vulnerabilidade social, porque o Provopar vai destinar esses recursos a quem está nessa faixa de vulnerabilidade social. Então, oportunidade para garantir uma roupa, um acessório, até um brinquedo bem legal neste sábado aqui na sede do Provopar Estadual em Curitiba. É com você, Evandro.
4: Valeu, Molina. Obrigado, viu, pela participação.
0: Fazer o ensino médio integrado com cursos técnicos pode permitir que os jovens consigam iniciar uma carreira mais cedo e também chegar mais preparados para os primeiros passos no mercado de trabalho. E o Instituto Federal do Paraná está com vagas abertas para esta modalidade de ensino.
2: As vagas estão abertas em 26 cidades do Paraná. Os cursos variam de acordo com a cidade, mas em todos os 26 campus do IFPR há pelo menos uma opção de curso técnico integrado. Podem participar os alunos que já concluíram o nono ano ou que vão terminar o ensino fundamental antes do início das aulas do ano que vem. Aqui em Curitiba, os estudantes podem fazer o ensino médio com os seguintes cursos técnicos integrados. Acompanhe aí na sua tela. Em administração, contabilidade, eletrônica, informática, mecânica, petróleo e gás, processos fotográficos, programação de jogos. Estes cursos técnicos integrados, eles proporcionam a oportunidade dos estudantes fazerem um ensino médio e ainda terem uma formação técnica, o que pode garantir uma vaga no mercado de trabalho. A inscrição custa R$ 35,00 e pode ser feita até o dia 24 de agosto. Os alunos de baixa renda que precisam da isenção da taxa de matrícula têm até o dia 10 de agosto para solicitar a isenção da taxa. As inscrições e outras informações sobre estes cursos integrados você tem no site do IFPR, que é o ifpr.edu.br, na aba Cursos.
4: Preparado para chuva ou calor no fim de semana, Gustavo?
0: Eu estou preparado para o que der e vier, mas parece que vai estar um pouco mais ameno a temperatura ou não?
4: Eu acho que vai dar uma esquentadinha. A gente, inclusive, vai trazendo os detalhes para você que está em casa nos acompanhando. Hoje, não. Hoje o frio permanece o dia todo, tempo meio fechado e até com possibilidade de chuva. Mas fim de semana já vai dar uma melhoradinha para quem gosta de temperatura um pouquinho mais elevada. Vem comigo aqui, ó. A gente já mostra para você que está em casa, está nos acompanhando, a previsão dos meteorologistas para esta sexta-feira em todo o nosso estado. Perceba que o sol não deve aparecer em nenhuma região. Talvez com exceção do litoral do estado, mas alternando ainda com pancadas isoladas de chuva. Chuva também pode ocorrer, a gente viu ali antes Toledo, Cascavel também, toda a região oeste do estado, com o tempo que pode ficar mais fechado ao longo do dia, assim como Foz do Iguaçu. No norte do Paraná também ainda enfrenta um pouquinho do impacto da frente fria que atravessou o Paraná, atravessou todo o sul do Brasil ao longo dessa semana. Para o fim de semana, amanhã já não tem previsão de chuva na maior parte das regiões. Se hoje a máxima de Curitiba prevista é de 15 graus, uma pequena variação de temperatura dos 10 de hoje cedo, de 10 a 15, para amanhã há a possibilidade já de os termômetros marcarem mais de 20 graus, ou pelo menos cravarem nos 20 aqui na nossa capital. E aí, lá para o domingo, ainda o tempo ficando meio entre nuvens, possibilidade de pancadas de chuva e o sol aparecendo timidamente por todo o nosso estado. Então, já passando as dicas do fim de semana. Mas para você que ainda se prepara para esta sexta-feira, para ir para o trabalho de cedo, para ir para a escola ou para a faculdade, norte do Paraná com máxima de 19 em Londrina e 20 lá em Maringá e 22 graus em Foz do Iguaçu na fronteira. Guarapuava com 18 e Ponta Grossa com 17. 18 graus também é a previsão aqui para a região do litoral, para Paranaguá. Pequena variação de temperatura para hoje, amanhã a variação já vai ser maior. Vamos aproveitar para abrir a janela e já mostrar o nosso litoral do estado, Ponte de Guaratuba. Está mais bonito hoje o cenário, a gente vendo imagens lá de fora com 16 graus neste exato momento, mas perceba, falei que há possibilidade de pancadas de chuva por lá, muitas nuvens no céu de Guaratuba nesse momento. Atravessa todo o estado junto comigo e vê outra ponte, Ayrton Senna, em Guaíra, a divisa do nosso estado com o Mato Grosso do Sul. Temperatura bem parecida, por lá 17 graus, um amanhecer bonito também. E agora a gente tem imagens da capital, Curitiba. Falei que a mínima de cedo foi de 10, está quase igual, 11 graus nesse momento. Se vai chegar a 15, o casaco tem que sair, ser levado junto, já vestido na manhã e deve ficar no seu corpo o dia todo, sem sol previsto para hoje aqui na nossa capital. E Curitiba recebe hoje e amanhã um evento voltado para empreendedores e inovadores. Vamos fazer contato com o repórter Lu Azevedo, ao vivo aqui com a gente, para contar dessa iniciativa, quem que pode participar. Muito bom dia para você, Lu.
7: Bom dia, Evandro, bom dia, Gustavo, e bom dia a todos que nos acompanham. É a 11ª edição do Conecta Paraná, evento do Sebrae Paraná, que reúne startups, empresas, investidores, especialistas para falar sobre inovação e geração de negócios. A expectativa é movimentar o ecossistema empreendedor com palestras, mentorias. Vai ter também rodada de negócios e muitas oportunidades de conexão. E quem vai conversar agora aqui com a gente, eu vou chamar o Rafael Tortato, coordenador de startups do Sebrae. Rafael, qual é a principal proposta do Conecta Paraná e o que, que o evento tem de diferente nesta edição? Muito bom dia.
8: Muito bom dia. O Conecta, na 11ª edição, ele traz muito conhecimento, muito conteúdo para os participantes. Então, nós trazemos especialistas do Brasil inteiro para compartilhar suas experiências, principalmente relacionadas à inovação, para as startups e empreendedores que estão criando negócios diferenciados no mercado. E uma das principais propostas desse ano, a nossa chamada é onde encontros viram ação. Então, as conexões, o networking é um ponto alto do evento. Então, é uma oportunidade para muitos dos participantes que estão aqui poderem se conectar com potenciais clientes, potenciais parceiros, potenciais investidores, enfim. É um ambiente onde existe a possibilidade do empresário adquirir muito conhecimento, fazer muitos contatos e, quem sabe, também negócios e receber investimentos.
7: E o evento não é apenas voltado a startups, também pequenas empresas podem participar?
8: Nós trabalhamos, o evento foi pensado nas startups e também empresas que buscam a inovação. Então, a temática inovação, ela é transversal e ela serve a todos os pequenos negócios, mas a ideia do evento é trazer conhecimento para as startups e para as empresas que estão buscando a inovação, mesmo sendo de um negócio tradicional.
7: E olha só, Evandro, um dos destaques da programação são temas como inteligência artificial, captação de investimentos. Queria perguntar para o Rafael qual a importância desses assuntos para quem quer crescer no mercado.
8: O empreendedor, principalmente no início da jornada, muitas vezes o capital ele acaba sendo um desafio. Então, ter a oportunidade de conversar com potenciais investidores e apresentar a sua ideia é uma grande oportunidade, e isso permitirá, no Conecta, ele vai ter a oportunidade. Então, nós temos um grupo de startups que estarão se apresentando para mais de 20 investidores, e também teremos uma oportunidade para o participante, mesmo que ele ainda não tenha startup. Nós vamos ter uma dinâmica chamada Pitch Corredor, onde qualquer participante do evento vai poder apresentar sua ideia para o investidor durante o evento.
7: Ok, muito obrigado pela participação, evento super bacana. Infelizmente, as inscrições estão encerradas. Muita concorrência, muita gente vai participar aqui, mas fica aí o aviso para a próxima edição. Um evento muito grande para quem quer aí se desenvolver no empreendedorismo com muita inovação, como o Sebrae sempre mostra para a gente. Volto com você, Evandro, Gustavo.
0: Obrigado, Luan. Foi bacana porque o Rafael Tortato esteve aqui na rádio fazendo uma entrevista conosco. E o legal disso tudo, Evandro, é que agora esse assunto de inovação deixou de ser assunto somente de grandes empresas.
4: Eu acho que todo mundo no mercado de trabalho tem que estar preocupado em tecnologia, em avanços, em inovar para que atenda o público de uma maneira melhor ou até traga mais benefícios para a própria empresa com mais lucro, né? Todo mundo quer, quem está no negócio quer isso. Né?
0: Verdade. E o Conecta Paraná, infelizmente, já acabaram as inscrições, mas quem sabe ano que vem você aproveita. Essa acho que é a 11ª edição. Quem sabe ano que vem você faz parte disso. Mandirituba, na região metropolitana de Curitiba, comemora 66 anos no domingo. E a repórter Ana Lima tem os detalhes sobre a festa na cidade.
9: A programação de aniversário de Mandirituba começa nesta sexta-feira, às 15h. Vão ser 3 dias de festa, desta sexta até domingo, com atrações para toda a família. Uma das principais atrações é o rodeio. O rodeio vai ser das 7 às 9 da noite, nesta sexta e sábado. No domingo, o rodeio vai ser no período da tarde, entre as 2 e 4 horas. A festa vai ter ainda parque inflável e parque de diversões para as crianças, corrida, festival de música, carreta educacional, show de carros e motos, e a cada dia um artista vai encerrar as atividades com shows. Confira aí na sua tela a programação dos shows. Sexta-feira tem a dupla sertaneja do interior de São Paulo, Fiduma e Jeca. Sábado tem dupla do sertanejo universitário do Mato Grosso do Sul, Bruninho e Davi. No domingo, o ritmo da noite vai ser o funk, com a apresentação dos funkeiros MC PP, da VS e MC Kevinho. E ainda, duas carretas Furacão para passeios de graça. Os embarques na carreta vão ser no Parque Municipal Ângelo Zeglin, Palu, na Praça Bom Jesus. A carreta vai funcionar entre as 2 da tarde e as 11 da noite, e no domingo o horário é das 11 da manhã até as 9 horas da noite.
10: E já que estamos falando de região metropolitana de Curitiba, imagens ao vivo de Araucária, cidade símbolo do Paraná, Praça Central, Igreja Matriz, o Santuário de Nossa Senhora dos Remédios, 11 graus na cidade apenas nesse momento. Em agosto vão ser celebrados os 150 anos da imigração polonesa lá no município, que tem muitos descendentes de poloneses e muito pirogue nos restaurantes também.
0: Programação do Teatro Guaíra no segundo semestre promete. Alguns concertos vão contar com a participação de maestros de outros países.
5: Quem fala mais para a gente sobre essas atrações é o Aldice Lopes, ele que é diretor artístico do Centro Cultural. Aldice, primeiramente a gente fala da série internacional, já tem espetáculo já no início do mês, né?
11: Isso, é uma série nova, né? Temos aí, é a terceira série que nós estamos implantando aqui na Sinfônica. A primeira é o Mostre Mozart, que acontece no Museu Oscar Niemeyer. Depois temos a série Ouro e agora a série internacional, que começa agora dia 2, domingo, às 10h30 da manhã, com o nosso mais convidado, que já é um parceiro nosso aí, desde 2018, com a Sinfônica do Paraná. Então, a gente abre essa série agora com ele no dia 2, às 10h30 da manhã.
5: Bom, além disso, é importante ressaltar que, além da apresentação do dia 2, teremos outras 2 apresentações da série internacional com maestros de outros países também.
11: Isso, a gente fecha o mês de agosto com esses 3 maestros. A gente abre, então, agora com o maestro alemão. Aí depois temos uma maestra que vem, que é uma maestra inglesa. E depois nós temos o fechamento com outro parceiro nosso, que é o maestro holandês, que é o Vincent de Cor. Então, a gente tem essa série desse mês aí, internacional, especialíssima e um preço muito, muito camarada.
5: Bom, é importante ressaltar também que, além disso, a programação não para ao longo do segundo semestre, mais opções devem vir por aí.
11: Sim, a gente continua agora a partir de setembro, a gente retorna com as outras séries, né? O Mostre Mozart retoma no Museu Oscar Niemeyer, a série Ouro também com o nosso diretor musical e regente titular, que é o nosso maestro Roberto Brissá, e a gente assim vai pontuando até o final do ano.
5: Bom, por fim, está aí a importância realmente de trazer esses preços mais populares, fomentar o acesso à cultura. Esse é um compromisso real e que na realidade mostra também como o Centro Cultural não para, né?
11: Não para. O Centro Cultural é um complexo de produção, né? Aqui a gente produz espetáculos de teatro, de dança, concertos, e nós temos aqui na casa a excelência de carpintaria, marcenaria. Então, a excelência do teatro é uma casa que produz. Paralelamente a isso, a gente também coloca depois as dependências do teatro, né? Que é o Guairão, o Guairinha e o Mini Auditório.
5: Bom, para quem quiser conhecer mais sobre esses espetáculos, adquirir os ingressos, tudo está lá na plataforma Disque Ingressos. Os ingressos justamente para as apresentações dos maestros internacionais custam R$ 20,00 a inteira e R$ 10,00 a meia entrada.
0: E música clássica é um prato cheio. E se você ficou interessado, a programação está bem interessante e já é possível garantir os ingressos no Disque Ingressos.
12: Esporte.
10: Vai começar o segundo turno do Brasileirão e o Atlético, Edson Tomás, bom dia para você.
13: Leandro, tudo bom bem? Dia a todos.
10: Vai com uma importante mudança no gramado da Arena Sintética, né?
13: Pois é, o gramado já testado, inclusive, nesta semana, no jogo em que o Atlético venceu o Fortaleza no Sub-17. O Atlético fazendo a implantação de um gramado depois de 10 anos, né? E tendo aí a possibilidade de utilizar a nova tecnologia, exemplo do gramado do Atlético Mineiro, do Palmeiras, do Botafogo. O Atlético foi o precursor aí 10 anos atrás, mas agora ficou bacana. Realmente um gramado sintético adequado exatamente para o Campeonato Brasileiro. Todos os testes e a certificação da FIFA aconteceram já na última terça-feira. além do gramado sintético, tem também o impedimento semiautomático, que já foi utilizado neste jogo da última terça-feira, e vai ser implementado a partir de amanhã, exatamente neste jogo de abertura do segundo turno do Campeonato Brasileiro. Ou seja, a tecnologia chegando aos gramados do futebol brasileiro. Enfim, mais ou menos que muitas regras e algumas aplicações realizadas na Copa do Mundo. E acho que essa questão do impedimento semiautomático, né, Evandro? Isso é fundamental para evitar tanta demora para definir um impedimento em uma situação de gol ou não, né?
10: Disseram que vai demorar um pouco mais do que a gente viu na Copa, mas que seja mais rápido do que o traçado das linhas que os árbitros do VAR faziam.
13: E mais preciso, né? Minimamente mais preciso também, o que é importante, né? Às vezes o traçado das linhas, muita gente acaba deixando de entender naquele momento de euforia, de apreensão, mas com o semiautomático, embora com um pouquinho ainda de atraso, vai ser um pouco mais preciso. Isso é importante também, porque daqui para frente, como eu falei dia desses, é um outro campeonato, segundo turno do Campeonato Brasileiro.
0: Falando em segundo turno, né, o Coritiba, ele amargou aí no fim dessa rodada do primeiro turno, caiu um pouco mais na tabela da Série A. Você acha que com isso ele vai mais pressionado? Está em décimo agora, né? Está pressionado para enfrentar o Bragantino?
13: A pressão, né, Gustavo e Evandro? É assim, a pressão é para fazer um melhor segundo turno, principalmente em casa, né? O Coritiba tem feito jogos ruins no Couto Pereira, embora a torcida do Coritiba muito presente, foram 27 mil torcedores contra o Palmeiras numa noite de chuva. E as explicações do Fernando Seabra depois do jogo sobre o não acerto com o Vasco da Gama e com o comportamento da equipe diante de um Palmeiras que é líder da competição, né? Tem um grande time, mas o Coritiba deixou de jogar nos 20 primeiros minutos. O Coritiba vem de duas derrotas seguidas, perdeu para o Flamengo, perdeu para o Palmeiras, os dois primeiros colocados. Mas tem aí uma tarefa que é melhorar no segundo tempo em casa e começar a fazer pontos novamente fora de casa para fugir daquele bololô que é exatamente o meio da tabela, se distanciar aí dos times. Termina numa posição que não é adequada, mas convenhamos, ainda assim o Coritiba fez um bom primeiro turno.
10: Melhor do que muita gente esperava.
13: Ah,
10: né?
13: Totalmente.
10: Então, Atlético e Inter amanhã às
13: 18h30,
10: às 18h30, e o Coxa enfrentando o Bragantino também, fora de casa, também às 18h30.
13: No domingo. Exatamente.
10: É isso. E na segunda-feira a gente fala mais de esporte com o Edson Tomás. E o Paraná Agora, primeira edição na TV, nessa sexta-feira, fica por aqui. Você segue se divertindo com a nossa programação e, para seguir bem informado, é só ligar o rádio, né, Gustavo?
0: É isso mesmo. E depois do intervalo, né, a Rádio Educativa FM, a gente continua aqui. Um destaques. Obra bloqueia a faixa da rua Eduardo Esprada, em Curitiba, no Campo Comprido. E o relatório final aponta falhas que levaram à queda de avião da Voe Paz, que matou 62 pessoas em 2024.
10: Imagens ao vivo de Morretes, Serra do Mar, 15 graus nesse momento. Um ótimo fim de semana para você.
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0: E estamos de volta, Paraná Agora, primeira edição. São 7 horas mais 34 minutos. Prazer sempre ter a sua companhia, sua participação aqui conosco no 3331-7516. Tem o telefone da rádio agora, que você participe e interage conosco. E eu queria fazer um desafio a você, mostrar o seu amanhecer aí na segunda-feira, quando você acordar, tirar uma foto da sua janela, da sua vitrine, da sua casa, para que a gente possa mostrar aqui ao vivo na televisão e saber um pouco mais da sua história, do seu bairro, mostrar aí, de repente, o amanhecer do sol, ali com a Serra do Mar. Imaginou que bonito? É o que a gente tem mostrado aqui de vez em quando. Também você fica à vontade para nos indicar pautas que você acha que são importantes no dia a dia e que a gente possa fazer uma pesquisa, trazer, de repente, convidados aqui especiais para entrevistas. Sou Gustavo Cruz, vou com você até às 8 horas. A gente tem muitas notícias importantes para vocês hoje, do trânsito, serviços, oportunidades. Aliás, a nossa programação dessa próxima meia hora, de todos os dias, das 7h30 até às 8, é recheada de oportunidades para quem quer um emprego, para quem quer mudar, às vezes, de carreira, para quem quer um plus aí nesse trabalho empreendedor que você faz. A gente tem muitas informações aqui, nossa central de notícias, e já aproveito para dar um abraço em toda a equipe de jornalismo daqui da Iparaná, daqui da Rádio Educativa, AM, FM e da televisão, que fazem deste compromisso com você matinal e de todos os dias e de todas as horas aqui dos nossos jornais, esse compromisso com a verdade contigo, para passar mais informações para vocês poderem ficar sempre conosco, crescendo e nos indicando também, para a gente poder aumentar ainda mais a nossa audiência. A gente segue por aqui, começando com notícias do trânsito. Curitiba, se você tem passeado por Curitiba, tem visto que muitas obras, em toda parte a gente encontra obras e benfeitorias, que muitas vezes ficam desagradáveis por causa da questão do trânsito, mas depois a gente vê esses benefícios no nosso tráfego, né? Nosso dia a dia melhora. Motoristas que passam pela rua Eduardo Esprada, no Campo Comprido, precisam de atenção hoje. Uma das faixas do sentido bairro está bloqueada na altura do número 5.615 para obras emergenciais de recuperação da rede de drenagem. A intervenção é necessária para conter uma erosão que ocorreu na calçada e que pode comprometer a segurança da região. Durante o serviço, equipes vão substituir a tubulação da galeria pluvial e instalar 10 novos tubos. A previsão é de que os trabalhos sejam concluídos até a próxima quarta-feira, dia 29. O trânsito está sinalizado e agentes orientam os motoristas no local. E motoristas que passam pela linha verde já encontram o trânsito liberado nos dois sentidos na região do viaduto Tarumã. A mudança ocorre após o avanço das obras do Complexo Tarumã, que, aliás, ó, diga-se de passagem, há muito tempo a gente está vendo essas obras ali, e que bom que elas vão se encaminhando para um desfecho. A mudança ocorre após o avanço das obras no Complexo Tarumã e que permitiu a abertura de 3 faixas no sentido Pinheirinho. Com a nova sinalização concluída, o fluxo voltou ao normal nos 2 sentidos de via desde a tarde de ontem. Agora, a obra entra em uma nova etapa, com a implantação das canaletas exclusivas para ônibus. O projeto também prevê a duplicação do viaduto, novas estações tubo, calçadas acessíveis e melhorias nas ruas do entorno. Boa notícia, né? Cuidados para evitar a leptospirose devem ser redobrados no período das chuvas. Quem chega com mais detalhes é Gabriel Ramos.
1: Chuva exigem atenção redobrada para a prevenção da leptospirose, doença causada por uma bactéria presente principalmente na urina de ratos. Em áreas alagadas, a bactéria pode contaminar a água e a lama, sendo transmitida quando entram em contato com a pele, com ferimentos ou com as mucosas dos olhos, nariz e boca. A Secretaria de Estado da Saúde orienta a população a reforçar reforçar os cuidados, especialmente em locais com registros de alagamentos, onde o risco de exposição à água ou lama contaminadas é maior. A principal recomendação é evitar o contato direto com água suja de enchentes ou alagamentos. Quando isso não for possível, é importante utilizar equipamentos de proteção, como botas e luvas impermeáveis.
0: O relatório final do CENIPA sobre a queda do avião da Voe Paz, que matou 62 pessoas em Vinhedo em agosto de 2024, concluiu que o acidente foi provocado por uma combinação de fatores. A investigação aponta falhas no sistema de gelo da aeronave, erros da tripulação diante da formação de gelo e problemas na gestão da segurança operacional da empresa. O documento também cita deficiências no controle de manutenção e na comunicação de falhas. O CENIPA reforça que a investigação tem caráter preventivo e não define responsabilidades civis ou criminais. As recomendações agora buscam evitar que tragédias como essa voltem a acontecer. Fica a lembrança dessa imagem pavorosa, né? Filmada da queda do avião da Voe Paz. Nesse instante, 7 horas mais 40 minutos. Os candidatos pré-selecionados na primeira chamada do ProUni têm até hoje para comprovar as informações de inscrição e garantir a bolsa de estudos. A documentação deve ser entregue diretamente na instituição de ensino em que o estudante foi aprovado. Cada faculdade pode receber os documentos de forma presencial ou ainda pela internet, conforme as regras do edital. Quem não cumprir o prazo perde a vaga nessa chamada. O resultado da segunda chamada será divulgado dia 5 de agosto. Já a manifestação de interesse na lista de espera está marcada para os dias 26 e 27 de agosto. A comprovação das informações é obrigatória e confirma se o candidato atende aos critérios do programa. Agora são...
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0: É, a nossa temperatura, são 7 horas mais 41 minutos. A temperatura de Curitiba hoje amanheceu com 10 graus. A gente tem uma pequena amplitude térmica hoje, né, no máximo 15 graus até o final do dia, e a gente acrescenta um grauzinho a mais. Estamos com 11 graus, tá friozinho um pouco em Curitiba hoje, e uma previsão hoje de 55% de possibilidade de chuva. Então fica aí esse alerta a você, sair de casa, já sai um pouco mais agasalhado, 11 graus, até no máximo 15. E promete, o final de semana promete chegar até 20 graus, mas hoje fica esse friozinho ainda para você curtir. Tem muita gente que adora o frio, né? Seguimos com notícia e agora falar um pouquinho de subsídios do governo federal, que decidiu prorrogar esse subsídio de 44 centavos por litro da gasolina para evitar um aumento no preço do combustível. A medida foi confirmada pelo Ministério da Fazenda e deve compensar os efeitos da alta do petróleo no mercado internacional, que foi impulsionada pelos conflitos no Oriente Médio. O benefício está em vigor desde 25 de maio e vence nos próximos dias. Ainda não há decisão sobre o novo prazo nem sobre o valor do subsídio. Já a ajuda de R$ 1,12 por litro para o diesel continua garantida. A intenção é reduzir o impacto dos reajustes para o consumidor e conter a pressão sobre a inflação. CESP recebe até dia 27 de julho inscrições para a audiência pública do sandbox regulatório. O Gabriel Ramos tem mais informações.
1: A Secretaria da Segurança Pública do Paraná recebe até a próxima segunda-feira as inscrições de interessados em participar da audiência pública do primeiro sandbox regulatório da segurança pública do Estado. A iniciativa é pioneira e cria um ambiente regulatório experimental para o desenvolvimento e a validação de soluções tecnológicas voltadas ao enfrentamento da criminalidade na faixa de fronteira. O encontro será realizado na próxima terça, das 9 da manhã ao meio-dia, no auditório da Secretaria, em Curitiba, para discutir a minuta do edital que prevê a seleção de até 10 soluções para testes em cenários reais de atuação das forças de segurança. A audiência pública também terá transmissão ao vivo pelo @ceap_decom no YouTube.
0: Curitiba marca presença nessas que são as maratonas. Para você que gosta de corridas, né? Ou ainda conhece alguém que corre e que gosta de participar dessas provas esportivas, já avisa o amigo, porque já estão abertas as inscrições para a 7ª Maratona de Curitiba, marcada para o dia 15 de novembro. A prova terá percursos de 5, 10, 21 e até 42 quilômetros, que é a prova total, com largada e chegada na Praça Nossa Senhora de Salete, no Centro Cívico. A organização espera repetir o sucesso da edição passada, que reuniu mais de 16 mil atletas, e ainda atrair corredores de mais outros 20 países. Até agora, cerca de 10 mil pessoas já garantiram a participação. Além de incentivar a prática esportiva, esse evento movimenta o turismo e a economia da capital. As inscrições podem ser feitas pela internet, no site maratonadecuritiba.com.br. Vamos para a notícia de Piraquara, que promove nos dias 14 e 15 de agosto a terceira edição da Exposição das Mulheres Empreendedoras, a ExpoMEP. O evento será realizado na Igreja Matriz e no calçadão da Avenida Getúlio Vargas, no centro, das 9 da manhã até as 10h30 da noite. Essa será a maior edição da feira, com um número recorde de expositoras, produtos, serviços e atrações. O público poderá encontrar artesanato, roupas, calçados, joias, itens de beleza, gastronomia e serviços. Também haverá vacinação contra a gripe, agendamento de exames preventivos e atendimento na sala do empreendedor. É um super combo em Piraquara. Parabéns aí à organização, essa exposição das mulheres empreendedoras, ExpoMEP. Essa proposta visa fortalecer os negócios liderados por mulheres e incentivar a economia local. Olha, uma salva de palmas, porque realmente está de parabéns, Piraquara, com esta promoção das mulheres empreendedoras ExpoMEP, dia 14 e 15 de agosto. Anota na sua agenda que essa é a terceira edição, realizada na Igreja Matriz, no calçadão da Avenida Getúlio Vargas, no centro. 9 da manhã até as 10h30 da noite. Repito aqui, porque será uma bela edição. Essa feira, com o maior número de expositores. Agora são 7 horas mais 46 minutos. E a gente segue por aqui com mais notícias. Agora da Colônia Marcelino, em São José dos Pinhais, que recebe neste domingo a ExpoFest do Agricultor. A programação começa às 9h30 da manhã, com uma missa em homenagem aos produtores rurais, seguida da tradicional bênção dos tratores e de um almoço com churrasco e comidas típicas ucranianas. Parece bem com um bate-volta aí, né? Se dá um pulinho em São José, na Colônia Marcelino, nesse domingo. À tarde, o público poderá acompanhar shows gratuitos de Chelo Quedo, Matheus Luz e o Grupo Rodeio. Me animar dessa festa. É um evento que também terá expositores do setor agrícola e o tradicional show de prêmios, com o prêmio principal de R$5 mil. A entrada é gratuita e essa festa celebra a importância dos agricultores e valoriza as tradições da comunidade rural da região. Olha aí, um ótimo passeio de fim de semana, ExpoFest do Agricultor, com esses showzaços gratuitos em São José dos Pinhais. O Hospital do Trabalhador oferece correção de deformidades da coluna para crianças e adolescentes. Vitor Luiz conta pra gente.
3: O Complexo Hospitalar do Trabalhador em Curitiba conta com um serviço para correção de deformidades da coluna vertebral em crianças e adolescentes feitas pelo SUS. Nesta semana, o espaço alcançou a marca de 250 cirurgias, que representam a continuidade da assistência especializada oferecida pelo serviço e o atendimento a pacientes encaminhados de diferentes regiões do Paraná. Para ter acesso à área especializada no tratamento, o paciente deve, inicialmente, procurar a unidade básica de saúde do município onde mora, que após análise prévia poderá fazer o encaminhamento para o atendimento especializado no ambulatório médico de especialidade vinculado ao complexo do Hospital do Trabalhador. O atendimento é feito de forma contínua, desde a avaliação inicial até o acompanhamento pós-operatório.
0: Quem usa a linha Colombo SIC deve ficar atento às mudanças previstas na nova concessão do transporte metropolitano. A principal alteração é que a linha passará a se chamar Maracanã Tiradentes e terá como ponto final a Praça Tiradentes, no centro de Curitiba. Segundo a Agência de Assuntos Metropolitanos do Paraná, os passageiros continuarão com acesso às demais regiões da capital por meio da integração entre os sistemas metropolitano e urbano. A mudança faz parte da reorganização das linhas da região metropolitana. O leilão da Nova Conceição... Perdão, ouvintes. O leilão da Nova Conceição está marcado para dia 26 de agosto e terá validade de 20 anos. Então, muita atenção quem usa a linha Colombo-SIC para mudar o nome. Maracanã Tiradentes, esse ponto final na Praça Tiradentes, no centro de Curitiba. E agora vem aquela parte gostosa das nossas sextas-feiras, onde a gente se encontra com Sérgio Medeiros. Jujuba, bananada, pipoca, cocada, tá na mesa.

0: tá na mesa, tá no ar. Bom dia, Sérgio, tudo bom? Eu tô com um probleminha aí para ouvir o Sérgio. Sérgio, só um instantinho. Vamos ver aqui essa questão técnica. Eu tô te vendo falar, mas tá que nem papagaio de pirata. Vamos ver lá. Já a gente já se encontra com essa tua voz de toda sexta-feira. Agora
1: Olá. Parece
0: que é assim, oi, Sérgio, tudo bem? Bom dia. Hoje tem novidades.
1: Ouve agora?
0: Ouço maravilhosamente bem e os nossos ouvintes também. Tudo bom?
1: Tudo certo, e você, Gustavo?
0: Tudo na santa paz, graças a Deus. Sexta-feira, dia da gente já preparar o que a gente vai curtir no fim de semana.
1: Exatamente, olha. Começou e que tal, Lucinho? O que você acha agora? Será que ia ou não?
0: essa parte eu adorei aqui. Que bacana esse festival do Docinho, né?
1: Muito legal. Então, começou o festival Oi, que tal um Docinho? Em 15 confeitarias, docerias e cafés da cidade, com preço único de R$18. Então, você tem bombas, você tem fatias de bolo, você tem brigadeiros, e alguns combos também, que vem o café ou vem o suco junto. Então, bem interessante, começou muito bem, todo mundo vendendo bastante. Então, estamos bem felizes aí com o festival. Tem uma variedade bem grande aí de doces, né?
0: Uhum.
1: E vai até o dia 4 de agosto.
0: Poxa,
1: todas
0: rápido,
1: as informações estão lá em curitibahonesta.com.br. No arroba Curitiba Honesta do Instagram.
0: Coisa boa, né? E assim, o duro é que é curta temporada, né? Tem que ser rápido.
1: É, porque aí as pessoas ficam mais afoitas para aproveitar, né? E fica aquele gostinho de quero mais.
0: Verdade.
1: Bom, fora isso, tem um festival muito bacana esse final de semana, que é a sexta edição do Dia da Ucrânia, ali no Museu do Olho, no MON.
0: Bacana.
1: Sábado e domingo vai das 9 até as 18 horas, e lá vai ter corais com música ucraniana, obviamente, danças, 10 grupos folclóricos ucranianos de Curitiba e também do Paraná, e além de várias barracas com as pesancas, né, que são aqueles ovos pintados tão característicos da colônia ucraniana, mas também, claro, pierogi, varanik e outros alimentos aí que são característicos da colônia ucraniana, que é tão presente aqui no nosso Paraná. Então é isso que tem de bacana aí para o final de semana, Gustavo.
0: Que coisa boa. E você chegou a experimentar todos os docinhos? Ou tá... Como é que tá essa tua dieta?
1: Olha, eu não experimentei todos ainda, mas eu casualmente hoje eu estou aqui no Banoff, que vem uma televisão fazer uma matéria aqui, e eu vou comer esse Banoff depois, porque eu nem tomei café da manhã ainda.
0: Sérgio, desculpe, eu estava aqui entretido aqui com a conversa da Marta Rocha aqui. O que você me falou?
1: Não, eu falei que eu estou aqui no Banoff, que é uma das participantes do festival.
0: Que bacana.
1: Porque vamos fazer uma matéria daqui hoje, bem cedinho, e eu vim para cá. Então, depois da matéria, eu acho que eu vou provar, sim, um Banoff, porque eu nem café da manhã tomei ainda.
0: Pois, que dica excelente para tomar um café da manhã com um Banoff assim, hein?
1: Aí tem que almoçar pouco, né? Você tem que ir sempre equilibrando.
0: Tem que equilibrar. Um pouco de salada, um pouco de doce.
1: E assim vai.
0: Assim vai. Quero te agradecer a tua participação, obrigado. As dicas são ótimas, né? Eu vou dar um pulo no mundo lá. Como é que é, então, os horários desse final de semana?
1: Bom, é a sexta edição do Dia da Ucrânia, no Museu do Olho, sábado e domingo, das 9 às 18 horas, com apresentação de dança do coral ucraniano, que é lindo, venda de artesanato, né, inclusive com as pesancas, e também as barraquinhas aí com pierogi e outras comidas típicas da Ucrânia, que tem uma presença muito grande aqui no nosso Paranazão.
0: Só para entender, ali no Museu, né, do Olho, naquela parte externa lá embaixo, né, gratuito, pode chegar lá, vai estar tudo aberto lá.
1: É só chegar lá, entrada gratuita, e aproveitar o dia aprendendo um pouquinho mais dessa cultura que é tão interessante, que é a cultura ucraniana.
0: Maravilha de dica. Um grande abraço, bom final de semana. Você vai estar lá no MUM, a gente vai se ver lá, Sérgio.
1: Vou lá, me dá um toque pelo WhatsApp e a gente combina de comer um pierogi junto.
0: Coisa
1: então
0: boa.
1: Então é isso aí, para quem quiser ficar por dentro de tudo o que acontece na gastronomia de Curitiba, curitibahonesta.com.br, arroba curitibahonesta no Instagram. Um grande abraço, até semana que vem, Gustavo, até.
0: Até mais, valeu. Grande abraço. Aí, Curitiba Honesta, muito fácil acessar no Instagram, tá tudo lá, né? Os 15 panificadoras e os empreendedores do Que Tal um Docinho também, tá tudo lá para você conferir. Vamos seguindo de notícias. Empreendedores de Campo Largo já podem se inscrever para participar da Festa da Primavera. A Prefeitura abriu um chamamento público com 47 vagas para feirantes e expositores que vão comercializar produtos durante o evento, marcado para os dias 26 e 27 de setembro no Parque Newton Pupi. Há oportunidades para quem trabalha com flores, artesanato, alimentos coloniais, produtos naturais, itens para pets, livros, antiguidades e outras categorias. As inscrições são gratuitas e podem ser feitas pela internet até dia 7 de agosto. A iniciativa busca valorizar os produtores locais e ampliar a atração da festa. Mais informações no site campolargo.pr.gov.br. 7 horas mais 56 minutos. Quem gosta de festa junina, tem programação hoje em São José dos Pinhais. O Centro de Esporte e Lazer São Marcos recebe, a partir das 18h30 da tarde, um arraiá gratuito com brincadeiras, comidas típicas, feira de artesanato e atividades para toda a família. O evento também terá atrações do projeto Move Mais, com ações de lazer e integração para a comunidade. A festa será realizada na rua Olívio Toso, 757, no projeto São Marcos, com entrada gratuita. A proposta é reunir moradores de todas as idades em uma noite de diversão e valorização das tradições juninas. E um grande abraço ao projeto Move Mais, um show aí para você curtir. A Rua 15 de Novembro recebe neste domingo mais uma edição do Domingo no Centro. Das 10 da manhã até as 3 da tarde, o público poderá aproveitar uma programação gratuita inspirada no universo geek, com apresentações de K-pop, desfile de cosplay, oficinas, robótica, desafios de games e atividades para as crianças. O evento também oferece vacinação contra a gripe, adoção de animais, distribuição de mudas de árvores, orientações de saúde, serviços do Cine Móvel e opções gastronômicas.

0: aqui. Memorial de Curitiba recebe neste domingo a 7ª edição do projeto Terezas do Século XXI. Das 9 da manhã ao meio-dia, a programação gratuita marca as celebrações do Dia Internacional da Mulher Negra, Latino-Americana e Caribenha, comemorado neste sábado. O evento terá apresentações musicais, feira de empreendedorismo e atividades voltadas à valorização da cultura afro-brasileira e do protagonismo das mulheres negras. A iniciativa também busca fortalecer o debate sobre igualdade racial e de gênero e reconhecer a contribuição histórica, social e cultural das mulheres negras para a sociedade. O memorial fica na Dr. Caldino dos Santos, 79, no bairro São Francisco, aqui em Curitiba. Com isso e com tantas informações, a gente espera que você curta o teu final de semana, que você aproveite essas oportunidades que a gente tem o maior prazer de divulgar aqui e saber que você faz parte dessa história, dessa grande família, na Rádio Educativa, também na Paranaturismo TV, que está sempre com você todos os dias. A gente encerra agora o Jornal Paraná, agora a primeira edição. Lembrando que na segunda-feira tem mais, 7 horas da manhã, a gente se encontra na televisão, um show de imagens. E eu me despeço, mandando um grande abraço a todos os avós. Se abracem aí com seus netos. Seus netos também lembrem que este momento especial da família é muito importante. Domingo, dia 26 de julho, dê um abração nos seus avós. Curtam a família e celebrem. Um grande abraço e beijo para vocês. A gente se fala segunda-feira. Bom final de semana.
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0: Estamos começando mais um programa, o William Barbosa. Estamos iniciando mais um programa do seu amigo do rádio. E é sempre um motivo de alegria, de satisfação. Podemos estarmos juntos todas as manhãs de segunda a sábado aqui na Educativa M630. Começamos às 8 e vamos juntos até o meio-dia, né? E hoje tem muita coisa boa para acontecer no programa William Barbosa. Inclusive, eu já abro o programa hoje recebendo aqui o nosso ilustre jornalista, amigo, competente profissional na área jornalística e conhecedor de música, né? Ele tem o conhecimento dele aí com relação ao rock, às músicas internacionais e tal. Esse é o nosso André Molina. Tudo bem, Molina? Seja bem-vindo ao programa William Barbosa. Bom dia, Molina.
1: Bom dia, William. Bom dia, Ademar. Todos que estão acompanhando o seu programa, é um prazer muito grande estar aqui depois de bastante tempo aí, esses dias corridos do jornalismo do dia a dia, mas hoje eu falei, vou fazer uma visita ao William Barbosa.
0: Legal, legal. Você sabe que eu sou seu admirador porque você, além de ser um grande profissional, um grande caráter, né? Conhece. Eu sempre digo, eu não curto aquelas pessoas que... William, eu jogo nas 11. Você não joga em nenhuma posição. Então, fica na sua, tá tudo bem. O Molina é um grande profissional e é uma admiração que eu tenho já há muito tempo. E agora, o que você traz de novidade? Eu, até agora eu tô aqui, mas é aquele cara, Molina. Quem é que vem para Curitiba se apresentar?
1: Então, William, neste sábado, né, a gente veio aqui para falar desse show. Vai ter o show internacional no Talking Row, ali na Marechal, centro de Curitiba, da banda escocesa Nazaré, uma banda que fez grande sucesso na década de 70 e principalmente de 1980 aqui em Curitiba, com temas de novelas, baladas e também aquele hard rock que a gente gosta, aquela música que os motociclistas adoram. Um show aí desta banda que tem uma legião fiel de fãs em Curitiba e na região metropolitana, banda que até a cerveja do Nazaré tem em Pinhais, uma cervejaria em homenagem à banda, fez a cerveja do Nazaré, essa banda que vai se apresentar neste sábado.
0: Levanta o som aí, Ademar.

0: o Nazaré. É, meu caro Molina e ouvintes do programa William Barbosa por todo o Brasil, né? O pessoal que está acompanhando tanto na clássica frequência M630, como sempre diz o nosso competente comandante do som, Paulo Gaiotto. Bom dia, Paulinho. E também o pessoal que está no aplicativo, né? As pessoas que estão aí no aplicativo espalhadas por todo o Brasil. Eu me lembro do Nazaré, porque na minha adolescência, Molina, eu tive uma namoradinha e eu costumo dizer o seguinte: quando você gosta da mulher, até o excesso de olheira dela você admira. E essa namoradinha que eu tive lá em 1900, antigamente, todo mundo falava assim, eu acho todo mundo bonito, né? Porque a beleza não é só a beleza física, a beleza exterior, mas é o conteúdo, a beleza interior. E essa menina, cara, fisicamente foi uma das meninas assim mais desprovidas de beleza. E uma das que eu gostei muito. Então eu olhava aquela olheira dela lá no fundo, lá naquele tempo, a gente era crianção ainda, né? Namoradinha de adolescência, 15 anos e tal. E daí eu lembro do Nazaré. O Nazaré já era sucesso naquela época. Coisa boa, né?
1: Ah, muito legal, né? E que não tem recordações. Eu tenho recordações das festinhas que a gente ia lá do prédio, que tinha aquela... Sempre os meninos e as meninas esperavam aquele momento da... Eles chamavam que a música era música lenta. Era quase que...
0: Música lenta,
1: como
0: verdade.
1: Como um rótulo de um estilo, né? A música lenta. E daí tocava várias do Nazaré. Tinha essa que tocou, Where Are You Now... Love Hurts agora, Dream On, e eram as músicas assim que as meninas gostavam mais, né? Sunshine, agora os meninos mais roqueiros gostavam daquelas mais pesadas, Hair of the Dog, né? Pô, era a banda muito, muito importante, assim, uma das primeiras que a gente ouviu, e foi muito legal, porque a gente, como morador de Curitiba, a banda construiu esse laço com Curitiba, tem uma cerveja, já veio várias vezes aqui, gravou um CD e um DVD ao vivo na cidade, vários shows. Não tem uma turnê da América do Sul que eles não passem aqui para encontrar o pessoal de Curitiba. Então, uma grande banda, show imperdível nesse sábado no Talking Row, o Nazaré fazendo esses grandes sucessos.
0: E eu voltando, meu caro André Molina, Ademar Marques, você também tem lembranças aí do som do Nazaré? Bom dia, Ademar.
2: Bom dia você, William Barbosa, bom dia, André Molina. Satisfação em ter o Molina com a gente aqui. E ainda mais para trazendo, né, um tema tão importante que é a presença da banda da Nazaré em Curitiba. Eu costumo sempre dizer que Nazaré, para nós da Velha Guarda, é a banda da Velha Guarda, né?
0: Não, e falando nisso.
2: Aliás, de todas as gerações.
0: Já que está o Love Hurts aí, deixa eu voltar ao passado e lembrar da minha menina com a olheira, que eu gostava de dançar com ela escondido. Levanta o som aí, vai. Voltei.

0: Nazaré.
1: Pois é, como é bom voltar no tempo, né? E as boas lembranças que ficaram, as boas lembranças. Agora, interessante, o Nazaré tá com bastante idade, né, Molina?
2: Tá, eu com meus cálculos aqui, não sei se já chegou, o grupo já tem 60 anos ou não. Eu sei que hoje é comandado, a banda é comandada pelo baixista Pete Agnew, ele que é da formação original, e ele também trouxe aí, já a banda virou, o que é muito legal, a banda familiar, porque o baterista é o Lee Agnew, é o filho dele, né? Tem um novo vocalista que substituiu o nosso saudoso Dan, que tem essa voz tão marcante do Nazaré, e o guitarrista Jimmy, que já faz aí mais de 20 anos. Então é uma banda
3: 58 anos
2: de quase
3: estrada, hein?
2: Quase 60 anos, né? É uma banda que começou lá na década de 1970. Eu não sabia definir direito, porque eles começaram com um som meio parecido com Led Zeppelin, misturado com o AC/DC, e é da Escócia, né? E é muito legal. Eu, inclusive, tive já a oportunidade de encontrá-los, né? De algumas ocasiões. Inclusive, já entrevistei o Pete Agnew quando ele veio aqui para Curitiba. Foi na última vez, em 2018, um pouquinho. Não, 2019, um pouquinho antes da pandemia. Eles fizeram um show que lotou. Eu tive a oportunidade de fazer entrevista com o Pete Agnew, ele manifestando aí
3: do baixo,
2: essa ligação da banda com Curitiba. Ele já foi para Antonina também. Eles visitaram aquele bar, o Sebas, ali na região metropolitana, sim, de Curitiba. É muito legal, assim, essa ligação, toda essa história aí do Nazaré aqui com a nossa capital.
1: Então, vocês, ouvintes do programa William Barbosa, entendem por que eu gosto, sempre quando ele pode, visitar aqui o nosso programa, o André Molina, porque sabe tudo. Parabéns, viu, Molina?
2: Pô, obrigado, William. Para mim é um prazer. É que a gente sempre gosta de... É muito legal falar sobre o que a gente gosta, né? Quando a gente gosta, é diferente.
1: Que é duro, né, bicho? De repente você chama um cara para falar sobre música. Pois é, né, William? Hoje nós vamos falar sobre o Roberto Carlos. Roberto Carlos, que nasceu aqui em Nova Andradina, né? Como é que é? Você entendeu? O Molina sabe tudo, gente. É um dos caras aí mais conhecedores da música, vamos dizer, do rock e tal, mas da música popular brasileira. Você conhece muito, viu, Molina? E parabéns mais uma vez aí. Você estuda, você traz essa informação, e é isso que nós precisamos.
2: Não, e é legal, a gente não pode deixar passar em branco, né, a visita aí do Nazaré em Curitiba. É legal a gente divulgar aqui, e é um momento para recordar essas músicas, tocar aqui no William Barbosa, porque a gente esquece como a música é boa, só de ouvindo ela aqui no fundo já dá aquela saudade, né?
3: Molina, uma perguntinha que o William ia fazer, mas eu cortei a frente. Você vai no show?
2: Olha, eu tô querendo ir no show, cara. Eu tô arrumando ali um tempo ali no sábado à noite pra gente ir mais um show do Nazaré, só pra conferir se vai estar lotado, se continua lotando.
3: Continua. O torque vai ser pequeno lá, viu?
2: Vai ser pequeno.
1: Vai bufar, hein? Como diria o velho poeta, né?
3: Falar nisso, até fugindo do protocolo aí, foi lá que o senhor levou o seu William Barbosa uma vez pra passear lá, né?
2: Exatamente.
1: Nós vamos rezar lá, bicho. É. Toma cuidado, nós vamos rezar lá aquele dia. Eu e o Molina rezamos bastante lá.
2: É verdade, a gente. O William chegou, pô, Molina, vamos ver as meninas do TNT que fazem um tributo ao AC/DC feminino. E elas, depois da entrevista, elas convidaram a gente pra ir. Eu falei, não, vamos. Aí eu perguntei pro William, você nunca foi? Não, nunca fui, vamos lá. E a gente foi. O lugar espaçoso, grande, né? Bacana.
1: Gostei. E faz tempo isso, hein, bicho?
2: Faz tempo, faz uns 2 anos, né,
1: William? Mais ou menos.
3: Só lembrando, então, viu o Pastel que tá ouvindo o programa, certamente?
1: Um abraço.
3: É do lado do prédio do Pastel, viu? Do ladinho.
1: Fala, Pastel, um abraço, meu querido, tudo de bom? Bom, escolha uma música, então, Molina, pra gente fechar, então, essa informação do show de Nazaré nesse final de semana aqui em Curitiba. O que que a gente poderia rodar aí?
2: Ó, então, a gente já ouviu um pouquinho do Where Are You Now? Love Hurts. Então, para continuar esse ritmo de balada bacana, Dream On.
1: O Ademar já tá localizando ali. Como é que é o nome da música?
2: Dream On.
1: O palavrão, Dream On.
2: Dream On. Não, você vai conhecer também, William. Os primeiros acordes ali revelam.
1: Ai, ai, ai. Que legal. Molina... Molina, saúde, paz e muita proteção aí na sua caminhada. Então, só confirmando, o show do Nazaré é sábado agora, o local, o horário, mais ou menos?
2: Sábado agora, no Torque Row, ali na Marechal Floriano, acredito eu que seja ali a partir das 21h, o Nazaré que vai tocar e fazer um repertório para lembrar esses quase 60 anos de trajetória, e vai tocar todas essas canções que a gente está ouvindo aqui no William Barbosa e muitas outras.
1: E até breve, amigão.
2: Até breve, um William, abraço para você, para o Ademar e para todo mundo que está aqui com a gente.
1: Agora que eu quero ver, ô Ademar, você que é lá do Cavalo Morto, anuncia a música com o Nazaré, vamos lá. A capricha, hein, bicho?
3: Ok, galera, chegando aqui no seu rádio, Nazaré Dream On!
1: Oi, oi, oi! Oh, aí sim!

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1: Estamos iniciando a nossa sessão Lição de Vida. Você pensou que eu não ia colocar no ar hoje, hein, minha amiga, meu amigo? Não, a gente não pode pular Lição de Vida de maneira alguma. E eu estava fazendo uma reflexão, gente, tipo assim, pensando qual seria a única pessoa em que a gente realmente pode confiar, né? Eu não vou nem começar a falar do nosso paizão lá, do nosso bom Deus, porque ele é o cara, né? Pelo menos eu acho. Agora, a única pessoa física em que você pode confiar cegamente neste mundo é a sua mãe. Eu não me canso de falar de mãe, porque sempre quando a gente, antes de entrar no ar e tal, conversando com os amigos e tal, a gente fala muito sobre mãe, porque tem muitos filhos que não consideram suas mães, né? Que tratam mal seus pais. Mas eu estou falando especificamente de mãe, né? A conclusão, a única pessoa em que a gente pode confiar cegamente neste mundo é a sua mãe ou a nossa mãe. Eu queria que você pensasse nisso por um segundo. Você, ouvinte do William Barbosa, que me dá o prazer da sua audiência todas as manhãs, das 8 ao meio-dia, segunda a sábado, aqui na Educativa M630. Pense nisso por um segundo. Eu vou dizer mais uma coisa para você. O restante do mundo vai gostar de você. Sabe por quê? Pelo que você oferece. Parceiros, amigos, colegas, muitos permanecem ao seu lado, enquanto você está bem. E é claro que a gente também não está generalizando, né? Você vai tirar de 100, um ou dois e tal, e vão permanecer do seu lado aí, mas eu estou falando de um amor muito maior, que é o amor de mãe. E eu repito, parceiros, amigos, colegas, muitos permanecem ao seu lado enquanto você está bem. Enquanto você é útil para eles. Você pode prestar atenção. Às vezes você vai numa roda aí de amigos, de colegas aí numa festa. Tem gente que tem prazer de falar: você viu o William Barbosa, o fulano lá, o milionário lá? Tá quebrado, bicho. O cara se arrebentou todo. Eu cansei de ouvir isso. Por que que as pessoas se preocupam, né? Por que que ao invés de pensar assim, caramba, o que será que aconteceu com o camarada lá, né? Será que tem recuperação, né? Mas tem gente que parece que faz questão, né, que o cara se quebre, que o cara se arrepente e por aí vai. É por isso que eu estou falando que o amor que você pode, né, que a pessoa que você pode realmente confiar é na sua mãe, bicho, né? E a sua mãe ama você. A sua mãe ama você quando você está no topo e ama você quando você está por baixo, né? Ela ama você quando você está lá em cima e também te ama da mesma forma ou até mais quando você está completamente destruído. É só a mãe da gente que nos ama assim, né? Se você estiver lá embaixo, destruído, sem dinheiro no bolso e sentindo que decepcionou todo mundo, para sua mãe, para ela, não importa quanto você tem na conta bancária. A mãe da gente não se preocupa com isso. Nunca se preocupou. Quanto que você tem na conta bancária. Nem o que você possui. Porque o amor dela é um amor verdadeiro, né? Enquanto muita gente, digamos assim, aparece, né? Quando a festa... fulano está fazendo uma festa lá, vamos nos divertir, vamos curtir. Ah, o cara está dando um festão lá, bicho, né? E tem uns que ainda falam assim, ó, eu vou lá na festa, mas ó, eu acho que isso aí, o cara está roubando para fazer essa festa. Então por que que você vai, ô imbecil? Né? Não, é verdade. Hipócrita, por que que você vai? Vai cuidar da tua vida, bicho, né? E de repente, esse tipo de gente desaparece quando chegam os problemas, né? e a sua mãezinha querida, a sua mãe permanece, cara. A sua mãe permanece, minha amiga, meu amigo. Escute bem. Para fechar aqui esse papo do William Barbosa, para os ouvintes do programa William Barbosa, do seu amigo do rádio, escute bem. Se você tem, se hoje você tem aí a sua mãezinha do seu lado, eu pergunto para você, sua mãe está viva, graças a Deus? Está aí do seu ladinho agora? A sua mãe viva, presente e disposta a te ouvir? Eu diria para você que você, preste bem atenção, hein? Você possui algo que vale ouro. Você tem um dos maiores privilégios do mundo. Você tem um porto seguro, a sua mãe é um porto seguro, para onde você sempre pode voltar. Então, meu camarada, minha camarada, ouvintes do programa William Barbosa, então não seja uma daquelas pessoas que só entendem o valor da mãe depois que ela já não está mais presente. Eu diria para você o seguinte: abrace a sua mãe, dê um beijo aí no rosto da sua mãe, ou ligue para sua mãe agora, se você tiver essa oportunidade, você que está me ouvindo aí. Sabe por quê? Porque amanhã, né, pode ser tarde demais.
2: Somos todos frutos de um ventre acolhedor e do querer de uma mulher, o doce querer, o amor incondicional de uma mulher. O amor incondicional de mãe.

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1: E é interessante hoje o Me Conte a Sua História, porque é uma das passagens da vida desse cantor também muito querido em todo o Brasil. E ele até o slogan dele é o cantor mais amado do Brasil, Amado Batista, né? E o Amado Batista, gente, ele vai falar um pouquinho aqui das partes, vamos dizer assim, da sua vida, da intimidade dele com a esposa. Você sabe quantos anos a mulher atual do Amado é mais nova do que ele, ou Ademar Marques?
2: Oi, William. Bom dia, bom dia a toda a equipe aí, o EDG que está por aí também, bom dia aos ouvintes. Só sei dizer que tem uma diferença muito grande, né?
1: EDG também dando o seu bom dia aqui para os ouvintes do William Barbosa. Tudo bem, EDG?
3: Tudo bem, bom dia, William, bom dia aos ouvintes. Essa eu queria saber,
1: você quer saber também?
3: Então, o esquema.
1: Atenção, o cantor Amado Batista é casado com a modelo e bióloga Calita Franciele, que é cerca de 51 anos mais jovem do que ele.
3: Vixe.
1: 51 anos mais jovem do que ele. O relacionamento e a união civil e religiosa do casal, quando aconteceu na época, né, já faz algum tempo, chamou bastante atenção na mídia, né? E ela foi Miss Mato Grosso, inclusive. É uma menina, eu falo menina porque é 51 anos, vamos dizer assim, mais nova do que o Amadão, né? O cantor deve estar aí com 74 anos e ela 23, alguma coisa assim. Mas vamos ouvir aí o que, que o Amado tem para dizer e manda para o rádio aí.
4: Você tem filho com ela?
5: Não.
4: Não?
5: Não. E é até injusto, talvez, mas se ela aceitou casar e sabendo que eu não queria...
4: Quer dizer, já casou sabendo
5: que você... Tenho certeza que não é o problema pra gente poder viver em paz.
4: Casado quantas vezes? Casado de papel.
5: Casado de papel 3 vezes com essa agora.
4: A primeira tua esposa foi a Angra?
5: Não.
4: Não?
5: Não.
4: Quem foi a sua esposa?
5: Minha esposa foi a Dona Elizabeth.
4: Mãe de seus filhos?
5: É, quando eu tinha 24 anos, mãe do primeiro filho.
4: Tá.
5: O Eric, que está com 50 anos hoje.
4: Tá.
5: Já tem, me deu 3 netos maravilhosos.
4: Graças a Deus.
5: Duas netinhas que.
4: E diga, aí você tem esse filho de 50 anos.
5: Pai dela?
4: Pai dela, é. E aí você tem um. Vai na escadinha.
5: E aí tem um de um aficante, que é o Bruno.
4: Uma ficante foi uma mulher que conheceu?
5: É, conheci e saía com ela de vez em quando.
4: E aí ela ficou grávida.
5: E aí ficou grávida, né? Mas ela nunca disse que...
4: Era teu filho.
5: Que aquele menino era meu filho.
4: Como é que você descobriu?
5: Eu descobri porque ela faleceu, infelizmente. Ela teve câncer no reto e faleceu. E ele tinha 6 anos de idade.
4: Tá.
5: E a família entrou com a ação de...
4: Paternidade.
5: Paternidade.
4: Fez o DNA.
5: Eu falei, esse moleque deve ser meu filho mesmo. Sabe?
4: Você já achava?
5: Eu já achava que era, mas ela nunca quis dizer.
4: Por 6 anos sem falar nada. Não, 6 anos ela ficou quietinha.
5: Ela falou pra família, mas não falou nem pra ele.
4: Sim.
5: É, então pra família. Aí a família entrou pedindo, pensando sempre um absurdo, querendo um absurdo de dinheiro, já pensa logo de cara.
4: Já pensa logo. Não,
5: esquecendo que quando um filho é seu, ele é herdeiro de tudo que você tem.
4: Sim. Uhum. Pra que ficar pedindo?
5: Então não tem que ficar pedindo um absurdo. Peça o suficiente pra pessoa viver bem.
4: O dia a dia, sim.
5: Então demorou um pouco esse reconhecimento por culpa do tio dele, que era um policial. E nem todos os policiais têm essa idoneidade toda.
4: Sim.
5: Eu não posso generalizar, mas alguns não têm assim.
4: Sim.
5: E já queria logo enriquecer em cima do dinheiro.
4: Já queria ganhar uma grana sem fazer nada.
5: Exatamente. Então,
4: e aí você pegou como filho, que é teu filho.
5: Não, eu peguei como filho, não. Ele é meu filho.
4: É teu filho.
5: Depois, quando chegamos num acordo, né, fomos no juiz, a juíza estipulou um valor que é o que eu dava já para os outros. Então, podia ter resolvido isso há quanto tempo?
4: Pois é.
5: Né?
4: E ficou embromando.
5: Ficou embromando. Aí eu acabei o reconhecendo com 17 anos já de idade.
4: Tá. Não, demorou, hein?
5: Demorou.
4: Que isso?
5: Mas por culpa do tio, que era um...
4: Você podia ter reconhecido imediatamente.
6: É uma coisa que ser resolvida.
5: Olha, e aí você... eu sou um cara muito... Acho que todas as pessoas precisam ser responsáveis pelo que fez.
4: Lógico.
5: Não é? De bom e de ruim.
4: E esse menino está com você até hoje?
5: É um cara maravilhoso. Veio pronto, perfeito. O cara não tem defeito. Se tiver defeito, a gente tem que colocar nele.
4: E aí vamos para o terceiro.
5: Hã?
4: Terceiro filho.
5: Aí veio o terceiro, já era antes dele, era a Lorena,
4: tá.
5: Que é médica veterinária e não quis exercer, hoje ela é da Polícia Federal, ela que cuida do negócio de arma lá em Goiânia, de registrar essas coisas, da Polícia Federal. E depois veio o Bruno e depois o Rick, que é o meu caçudo, está com 35 anos hoje.
4: Então você tem 4 filhos.
5: Isso.
4: 4 filhos bem criados, bem vividos e show para tudo quanto é lado.
5: Felizmente, felizmente.
4: E aí vamos voltar na crítica que o Rony falou com relação a essa moça que se casou com ela.
5: As pessoas são preconceituosas demais, né? Esse é que é ruim. E dentro daquele preconceito, acaba não respeitando você e nem a pessoa que está com você.
6: Uhum.
5: Eu acho que o amor não tem idade, bicho. Se a menina está se sentindo bem, você também, acabou.
6: Acabou.
5: Ninguém tem que
6: concordo.
5: Se meter nisso e falar bobagem.
4: Você
5: pode até emitir opinião. Olha, se fosse comigo, eu não fazia isso e tal. Mas é um direito deles terem a vida que eles quiserem ter.
4: Onde você a conheceu, Amadão?
5: Eu conheci num show lá em Campinápolis, na cidade de Campinápolis, no Mato Grosso. Fui fazer um show lá pela segunda vez. E ela estava lá no meio do povo, aquela multidão de gente, e estava no meio do povo se descabelando lá, cantando as músicas todas. Falei, que isso?
4: Opa.
5: Que mulher é essa?
4: Opa!
5: E ela já era Miss Campinápolis, eu não sabia, já duas vezes.
4: Tá.
5: Mas aí ela pediu para tirar foto, chamei ela para tirar foto, tiramos foto ali, colocamos o telefone, começamos a conversar, bater papo, e começamos a conversa, fui buscar ela um dia, e nos conhecemos melhor e tal. Depois ela foi participar do Miss Mato Grosso, lá em Rondonópolis, e ganhou, né? Ela estava preocupada que eu fosse ganhar, porque achava que aquilo era comprado. Ela falou, vai firme, se não for, daí, você está participando.
6: Pronto.
5: Se ganhar...
4: Ganhou.
5: Ganhou, se não ganhar, que diferença faz? Se
6: não
5: ganhar ou
6: não, nada, né?
5: Vai lá, firme. Foi e ganhou.
4: Ganhou,
5: Miss
4: levou.
5: Mato Grosso, né? E aí a gente continuou namorando e tal, ela é uma pessoa sensacional, um ser humano incrível que viveu na roça a vida inteira.
4: Na roça?
5: O pai trabalha na roça, é empreiteiro de curral, de cerca. Ela ia ajudar o pai a fazer curral, cerca também ajudar o pai lá. E ia na cidade uma vez por ano. Então ela tem uma vida muito simples e muito...
4: Quer dizer que na verdade você se apaixonou por ela porque era mais ou menos você na idade dela.
5: Não é só por isso, não. É porque, além disso, é um ser humano incrível. Pessoas que têm educação, que têm respeito, têm origem, sabe? E, independente de qualquer coisa. É por isso. Porque eu acho que a gente tem vivido tempos muito ruins de filho xingando pai, chutando canela de pai, tratando mal os pais, os avós.
4: Sim.
5: Eu acho muito feio isso. Muito feio. Mas... Se os pais aceitam, os avós,
4: é
5: o problema deles.
4: É
5: por isso que, de vez em quando, a gente vê algum pai, algum neto matando o pai, matando avô, né? Porque entra na droga, quer vender sofá ou televisão para pagar a droga, e aí os pais não dão educação para eles, e infelizmente vai chegar num ponto de acontecer isso. Né?
4: Que bom.
5: Infelizmente
4: que bom.
5: Você tem que ter regra.
6: Uhum.
5: A vida é cheia de regras,
6: sim.
5: Não é?
6: Direitos e deveres.
5: Direitos e deveres, exatamente.
4: O Rony sempre fala isso, direitos e deveres.
5: Exatamente.
4: Às vezes a pessoa quer ter mais direito do que dever, né, Rony?
6: Ela quer.
5: E ela não,
6: mais.
5: Ela é essa pessoa que tem o maior respeito pelos pais, amor, carinho pela mãe, o pai, os irmãos. E enfim. Mora na roça até hoje, que não mora porque já casamos, estamos morando em Goiânia, mas hoje ela está lá com os pais lá, curtindo
4: tá lá
5: os
4: roça.
5: Pais lá, está lá.
4: E você viajando e ela fica lá?
5: Eu viajando, ela lá, a gente fala todo dia, toda hora.
4: Ela tem ciúme ou não?
5: Não, ciúme, acho que quem ama tem. Mas não
6: é coisa, tempero,
5: mas
6: né?
5: Não é uma coisa doentia, nem ela nem eu.
4: Tem ciúme, acabou.
5: Não precisa confiar um no outro, não.
6: E acabou, boa.
4: É. Tem alguma coisa que você ainda sonha em fazer?
5: Não, eu sonho em continuar fazendo sucesso, continuar fazendo meu trabalho, continuar sadio para poder viver bem, né?
4: Boa. Sim.
5: Com a opção que eu tive, casando com essa menina aí, a gente está tendo uma vida maravilhosa. E espero que eu tenha essa vida.
4: Você pretende
5: boa,
4: ter sempre. Filho com ela?
5: Não.
4: Não?
5: Não.
4: Chega de filho.
5: Eu já tenho quatro filhos, ela sonha em ter filho também, mas e é até injusto talvez, mas se ela aceitou casar e sabendo que eu não queria...
4: Quer dizer, já casou
5: não,
4: sabendo
5: não, que você não tenho queria. Certeza que não é o problema para a gente poder viver em paz.
4: Viver bem. Uhum. Já viajou para todo mundo? Conhece o mundo todo? Gosta de viajar?
5: Eu não gosto muito de viajar, não.
4: Você Cacá. Gosta mais
5: eu
4: de
5: Eu prefiro
4: terra.
5: Estar na fazenda.
4: Você gosta mais
5: preciso,
4: disso?
5: Prefiro mais estar cuidando das minhas coisas lá e tal. Uhum.
4: Nenhum país, Itália,
5: não, mas
4: França.
5: Ela adora viajar. Então, porque ela gosta de viajar, nós já fomos para Fernando Noronha, vocês viram. Né? Nós fomos para o Morro de São Paulo esses dias aí, que é de um grande amigo meu lá, aquele resort de Patachocas lá.
4: Uhum.
5: E ficamos lá uma semana, quer dizer... É claro, vou
4: mas
5: acabar,
4: eu quero dizer,
5: vou acabar viajando com ela algumas vezes, porque ela gosta, eu não quero. Claro. Vou também ficar impedindo as viagens que ela
6: sem
5: gosta
6: dúvida,
5: de fazer.
6: Sem
5: tô
6: dúvida, sem dúvida.
5: Aliás, toda viagem que eu vou fazer, ela vai estar comigo.
4: Ô, Amado, eu tô falando em Torre Eiffel, porra.
5: Então, isso vai acontecer.
4: Eu fiz show, de
5: fiz show na Europa 2 anos, 3 anos atrás, mais ou menos, e estão tentando me levar de novo. Nós vamos parar lá.
6: E
5: ela vai estar comigo.
6: E acabou.
4: Quer dizer, você vai unir o show à viagem.
5: Sim.
4: Quer dizer, já vai, ganhou uma grana.
7: Ô, chefe, a sua origem é bem simples.
5: Sim.
7: Pelo que você está contando para a gente, que a gente sabe.
4: Claro. Né? Mesmo.
7: Mas é a comida. Você é chato para comer, come ali um arroz, feijão com ovo, como se estivesse comendo um filé, tem que ter carne. Se eu te convidar para almoçar agora, você vai querer o quê? Como é que é o amadão?
5: O que você acha? Um cara da roça que não conhecia nada disso que vocês estão falando. Ué, olhando... Você acha que eu ia ser chato para comer?
7: Ah, olhando para você, arroz, feijão, uma banana e um ovo frito.
5: Acabou.
7: Acertei?
5: Não tem melhor, não tem melhor. É claro, tem outras coisas que apareceram depois, como filé parmegiana, um peixe sei lá o quê. Hoje comi um peixe ao molho, um pintado ao molho, que eu amo. E lá na fazenda tem um monte de rio, cheio de peixe lá, de pintado, todo tipo de
4: peixe. Você manda pescar?
5: Não, eu vou pescar também.
7: Você gosta de pescar?
4: Mas você não tem muito saco de pescar?
5: Não, tem, não tenho há muito tempo, Cacá, mas eu gosto,
7: você
5: sim.
7: Você gosta de pescar?
4: Pesca,
5: mas tem muitos amigos que vão pra lá, saem de férias, fica lá 15 dias pescando. Uhum. Na hora de ir embora, deixa o peixe lá pra mim e tal, sabe? Então, não tem
7: cara
5: isso,
7: simples pra comer. E pra fazer, você é o cara que vai pro fogão, se é a tua esposa, como é que é o nome dela?
5: Carita.
7: A Carita. Ela pede pra você fazer uma comidinha. Hoje eu quero que o Amado faça uma comidinha com
5: ela
7: meu amor.
5: Ela cai do cavalo que eu não sei fazer nada.
4: É mesmo?
5: Não.
7: Você vai ligar no
5: iFood? Ela sabe disso. Eu gosto de comer. Não sei fazer. E nem tem vontade de aprender cozinhar.
7: É mesmo?
5: Não. Ela também, ela faz por acaso. Quer me agradar e tal. Às vezes ela faz. Mas não que... ela gosta de fazer e faz bem. Mas não é aquela de...
7: Okay.
5: Ir para a cozinha, não. Não tem necessidade de fazer isso. Se precisasse, ela faria.
4: Que bom, Amado.
7: Legal,
4: que
7: bacana.
4: Bom, que bom.

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0: vamos para a sessão contra ou a favor. Programa William Barbosa, começamos às 8 e vamos até o meio-dia. Muita coisa boa para acontecer ainda, muita informação, utilidade pública, prestação de serviços, polêmica. Eu chamo a atenção das nossas amigas e amigos, porque essa história de hoje aqui na sessão contra ou a favor é bastante polêmica, bicho. Eu sei um pouquinho do conteúdo, vai chamar a atenção. Eu não sei qual é a opinião de todos aí, mas é polêmica. Então, preparem-se, né? Sessão contra ou a favor. Bom dia, seu Evilásio Júnior.
1: Bom dia, William Barbosa, colegas de trabalho, ouvintes aqui da nossa educativa M630, amigas e amigos que estão espalhados pelo Paraná, Brasil e pelo mundo, acompanhando o programa do Amigo do Rádio. Um bom dia todo especial hoje para o meu primo Pedro Siqueira. Mora lá em Fazenda Rio Grande, está de aniversário. Tira essa família de tarântula de um bolso e de escorpião do outro. Paga o churrasco e a cerveja para a gente fazer o churrasco final de semana, Pedro, porque você tem muito dinheiro, tem que gastar, porque caixão não tem gaveta, cidadão. Vá botar esse dinheiro para circular, tá? Não adianta você ficar guardando dinheiro aí, porque quando você morrer, o caixão não vai levar teu dinheiro, tá? Então até domingo, que domingo eu quero comer aquela costela e aquele cupim feito por você, dono de sauna de Fazenda Rio Grande. Um abraço, bom dia a todos.
0: Ele é o que, seu?
1: Primo.
0: Eu não queria ter um primo assim, mas
2: Deus
0: nem
2: me
0: coitado
2: livre.
0: Primo.
2: Deus me
0: livre. Ah, essa turma. Programa William Barbosa. Esqueci o nome daquela senhora. Tem uma senhora lá do Nordeste do Brasil. Ela falou: William, teu time é um bando de louco, mas eu amo vocês. Tá bom, querido, sem problema.
1: Ama você, né? Porque se colocar. Não, se cobrir, vira um hospício. Se colocar uma lona, se morar, vira um hospício. Se cobrir com uma lona, vira circo, isso aqui?
0: Chega, o senhor já falou demais. Sua Excelência, Sua Eminência. Seu EDG, tudo bem, seu EDG?
2: Tudo bem, bom dia.
0: Bom dia mais uma vez, né?
2: Hoje é sexta-feira, né, rapaziada? A gente tem que aguentar tudo isso, né? É. O cara serrando carne do outro. Vai comprar. Tá trabalhando, tá ganhando bem. Coitado do primo, tá lá.
0: Cortou. Pois não, Ademar.
3: Bom dia, mais uma vez a você, William Barbosa, e a equipe de trabalho. Deixa eu mandar um forte abraço aqui. Hoje, um bom dia especial, parafraseando o Evilásio Júnior. O meu bom dia especial vai para a sua equipe da redação aqui atrás. Aí.
0: Hoje tem quantos aí trabalhando?
3: Com o novo estagiário que começou ontem, então foi para 19 ali.
0: Você está ficando tudo isso, bicho?
3: 19.
0: Caramba.
3: Estão todos na redação. Se fosse máquina de escrever, o barulho estava infernal aqui.
0: A gente não está vencendo de tanta coisa para colocar no ar, porque é muita gente produzindo, hein, bicho?
3: Muita gente na produção do programa aí.
0: Bom demais, né?
3: Isso.
0: Bom demais.
3: Mas se os dois não se acalmar, posso chamar o Josmar hoje?
0: Chamou o Josmar, cara, os dois.
3: Dupla.
0: Tá. O senhor está mais calmo agora, seu EDG?
2: Agora eu tô bem.
0: O senhor Evilásio está mais calmo?
1: Mas eu sempre estou calmo.
0: Ah, sei.
3: Nossa.
0: Bom, vamos colocar a história no ar? Eu quero que vocês ouçam com atenção. Olha, de todas que eu já coloquei no ar aqui, eu acho que essa é a mais polêmica, né? E depois eu quero a opinião de todos vocês. Manda pro rádio.
4: Antes de me julgar, ouça minha história até o fim. Nem eu consigo entender como a minha vida chegou a esse ponto. Quando eu era pequena, minha mãe trabalhava o dia inteiro. Ela era mãe solteira e a gente morava na casa dos meus avós. Minha avó tinha sido mãe muito jovem e a minha mãe também. Meus avós ainda eram relativamente novos. Meu avô sempre foi um homem muito bonito, vaidoso, fazia academia, musculoso. Eu cresci admirando ele. Sempre dizia que ele era muito lindo, abraçava, brincava, e ele retribuía todo aquele carinho para mim. Só que quando eu tinha por volta de 7 anos, algumas coisas começaram a acontecer. Ele começou a fazer gestos que naquela época eu não entendia que eram errados. Ele pedia para eu tocar nele, me beijava, e com o tempo ele começou a beijar na minha boca. Eu era apenas uma criança, na minha cabeça aquilo parecia tudo muito normal, eu admirava meu avô. Eu acreditava em tudo que ele dizia. Ele era, assim, para mim, o meu pai, o meu tudo. Ele fazia tudo com muita delicadeza em mim, nunca de forma que me machucasse fisicamente, pelo contrário. Ele dizia que fazia aquilo porque ele me amava. Eu acreditava, ele era a única referência masculina que eu tinha na minha vida. Os anos foram passando, ele continuou fazendo carinho em mim, despertando sentimentos que eu nem entendia. Eu comecei a corresponder porque para mim aquilo era amor e era bom. Quando eu completei 12 anos, eu já entendia melhor o que estava acontecendo. Na verdade, eu entendia tudo. Mesmo assim, ele sempre dizia, não conta pra ninguém, tá? E eu nunca contei, porque eu estava gostando daquilo. Minha avó quase nunca estava em casa. Trabalhava fazendo faxinas, unhas e outros serviços, né? Meu avô trabalhava em casa e passava muito tempo sozinho comigo. Ele que tomava conta de mim. Tudo continuou escondido. Como eu cheguei aos 17 para 18 anos, eu já estava completamente envolvida e apaixonada por ele. Eu dizia que eu queria que ele fosse só meu. E ele respondia que ele seria. Na prática, a gente vivia como se fôssemos um casal mesmo. Ninguém sabia de nada. Quando a gente saía junto, todo mundo achava que era apenas um avô e uma neta muito próximos. Mas a verdade era completamente outra. A gente ia para hotéis, passávamos tempo juntos e mantínhamos uma vida de casal escondida. Eu nunca consegui me interessar de verdade por outro homem. Nunca. Na escola, nunca consegui namorar normalmente. Os poucos rapazes que apareceram me trataram mal. Um deles chegou a ser extremamente agressivo comigo, coisa que o meu avô não fazia. O único homem que sempre me tratava com carinho era justamente o meu avô. Ele não me trazia dor. Ele me trazia desconforto. Nunca. Por isso, durante muito tempo, eu confundia tudo aquilo com amor. Hoje eu tenho 20 anos. Eu ainda continuo presa nessa situação. Eu sei que isso é muito errado, gente. Eu tenho plena consciência disso hoje. Mas eu sinto como se tivesse criado uma dependência emocional, né? Eu criei uma dependência emocional dele. Parece um vício. Eu não consigo me afastar. E ele também não permite que eu me afaste. É como se ele tivesse tomado posse da minha vida agora, que eu tô adulta. E eu tenho vergonha. Vergonha do que aconteceu, do que eu deixei acontecer. Vergonha do que eu sinto. Vergonha de mim mesma. Vergonha da vontade que eu tenho de que ele esteja perto de mim. Eu não sei dizer de quem é a culpa. Não sei se dele, da minha criação, da ausência do meu pai ou de tudo que eu vivi desde criança. Eu só sei que eu não quero mais viver assim. Eu queria ter uma vida normal. Eu queria conseguir construir uma família. Eu queria me apaixonar por alguém de forma certa, normal, uma pessoa da minha idade, mas eu não consigo. Eu não tenho coragem de contar para ninguém, por isso eu tô trazendo isso para vocês, para desabafar. Minha mãe praticamente não conversa comigo, minha avó sempre viveu trabalhando. Eu não tenho um pai presente, a única pessoa que sempre esteve perto de mim, que me ouviu, que conversava comigo, que me dava carinho, amor, prazer, foi justamente quem me ensinou tudo que hoje eu sei sobre carinho, amor, relacionamento e prazer. E isso tornou tudo ainda muito mais difícil para mim. Já me disseram para procurar ajuda, procurar Deus, procurar apoio, procurar psicólogo, procurar... Mas eu tenho medo, eu tenho vergonha, eu não sei por onde começar, gente. Acho que até a psicóloga ou o terapeuta vai achar um absurdo. Por isso eu resolvi contar a minha história de forma anônima. Hoje eu só queria desabafar e eu só queria saber o que vocês fariam no meu lugar, porque aqui eu sei que vocês comentam, né? Então, como alguém consegue sair de uma situação que começou na infância, né? Então, deixa a sua opinião nos comentários, assim, para eu saber o que você pensa, porque eu não sei o que alguém pensaria. Eu nunca tive essa experiência de contar para alguém, de alguém falar para mim o que é, o que tá errado, o que tá certo, quem tá errado, quem tá certo. Vocês entendem? Então, assim, se você conhece alguém que já passou por algo parecido ou tem uma palavra para ajudar, para me ajudar, né, seu comentário pode fazer toda a diferença na minha vida. E essa é a minha história. Eu fui totalmente sincera com vocês.
0: Que loucura, né, bicho? Mas, loucura, só que é o seguinte, eu fico imaginando aqui quantas e quantas histórias parecidas devem ter espalhadas pelo mundo, né? E a gente não está aqui para julgar essa moça, essa mulher, e eu, sinceramente, eu fico muito triste pelo avô dela, sabe? Né? Porque ela contando a história assim, quer dizer, o cara lá de trás, né? Desde quando a menina, olha que loucura, cara, 7 anos de idade, esse cara, né? Se houvesse uma denúncia na época, ele poderia ser preso, bicho, isso é crime. Isso é crime, crime, crime. Não precisa ser advogado, não precisa entender muito de lei para saber, né?
3: Pedofilia.
0: Exatamente, exatamente. Bom, Ademar, o que, que você acha que... Qual é a sua opinião sobre isso?
3: Ah, na minha opinião, né, a gente já disse tudo em apenas uma palavra, pedofilia. É uma coisa tão repudiante, sabe? É uma coisa tão...
0: Nojenta, né?
3: Nojenta. Nojenta. E repudiada pela sociedade, pela verdadeira família conservadora e também contra os princípios religiosos, sabe? Ela foi uma vítima. Eu vejo ela como vítima. Ah, mas ela está adulta e não consegue sair disso. Claro, pois ela como vítima, ela se apaixonou. Ela não conhecia o toque masculino, foi através deste indecente que ela passou a conhecer o toque, o prazer, digamos assim. Então eu repudio, eu não sou ninguém para condenar ninguém, quem somos nós,
0: exato,
3: mas eu repudio a atitude desse, desculpa o termo que eu vou falar, gente, desculpa o termo, não é nada contra os idosos, desse velho nojento.
0: Adeles, a dona Adeles, não vou falar o sobrenome também, um abraço, e ela está dizendo, William, você está achando que isso é impressionante? Eu conheço um pai que vive com a filha. Que loucura.
3: William, só para concluir, é uma coisa que a gente estava comentando com você aqui fora do ar, na produção, e existem muitos desses casos, são milhares de casos espalhados pelo Brasil, e tudo ocorrendo, todos eles ocorrendo, praticamente a maioria, em família. Eu, recentemente, tomei conhecimento, até fiz um trabalho em cima disso aí na época, recentemente, eu digo, de um irmão casado, aliás, vive maritalmente, amasiado, com a própria irmã.
0: Com a irmã.
3: Irmão, o casal de irmãos.
0: Meu,
3: sabe?
0: Deus.
3: Então, é uma coisa que vem ocorrendo aí e vem contrariando os princípios religiosos e principalmente os bons costumes de uma família de bem.
0: Como eu diria um amigo meu, eu morro e não vejo tudo. Evilásio Júnior.
1: É um incesto do avô com a neta e que isso foi proporcionado através de tudo aquilo que o avô fez lá atrás, com a iniciação de carinho, que deveria ser um carinho de proteção dupla, porque quando é avô, você é avô, William, você sabe que você faz qualquer coisa pelos seus netos, mas passando do quê? Passando exatamente daquela posição de pai para avô, não tirando a autoridade dos pais na criação, não tirando a autoridade daqueles que estão no dia a dia, diuturnamente, na presença, e tendo sempre a barreira para separar as coisas. Tem um ditado que diz que pai educa, avô estraga. Avô é aquele que deixa fazer o que os pais não deixam. Só que nesse caso, esse cidadão, faltou para ele uma enxada para carpir um lote, um machado para rachar uma lenha, para poder descarregar toda a energia que ele tinha, e tinha tantas e tantas e tantas outras mulheres. Por que que ele teve que se envolver com a neta? Porque é um retardado mental, é um filho do ronca e fuça, é um cidadão que deveria ter pego pelo menos umas 30 chipatadas na cabeça por dia para poder tirar dele essa coisa que ele tem. Eu fico muito revoltado, William, me desculpe pelos termos aqui, mas eu preciso desabafar, porque um cidadão desse, nem com um chicote amarrado no meio do lombo dele e arrastando pela rua, teria como tirar essa doença dele do corpo.
0: E tantos e tantos anos que se passaram, né, seu EDG? Porque hoje ela está com 20, acho que 21, 20, 20 anos, e é apaixonada pelo avô, não só pelo avô, mas pelo homem. Pelo menos foi o que eu entendi.
2: Realmente eu poderia chegar aqui e falar, como o cidadão falou aí, que é erro, porque isso, porque aquilo outro, colocar limites e não sei o quê. Gente, isso existe desde o tempo da Bíblia, desde o tempo antigo, quando o mundo começou, Adão e Eva, Abel e Caim. A Bíblia diz que ele foi viver com outras tribos depois que matou o irmão. Eu perguntei um dia a um grande bispo aqui de Curitiba, grande amigo, Que tribos seriam essas se só existia Abel e Caim e aquela família? Então eu não vou atirar pedra em uma pessoa que namorou o avô, viveu com o avô. Isso hoje em dia existe, hoje. Ah, não, é pedofilia. Olhar para isso é pedofilia, gente. Vamos se analisar. Analise a si próprio, sabe? Então não adianta ficar tirando pedra nem no avô e nem nela.
3: Você quer dizer que ela está certa? Ele está certo?
2: Eu acho que sim. Não estou dizendo que está certo. Não estou assinando embaixo. Não assinei nada aqui. Eu estou dizendo que não posso criticá-los. Não devemos criticá-los. Porque você não sabe o seu dia de amanhã. Porque você não sabe. E essa situação...
3: Tá, mas se a sociedade for pensar desse jeito, daí vira o quê?
2: Olha,
3: uma promiscuidade.
1: E se vira Sodoma e Gomorra de volta.
2: Mas é isso que vai acontecer, gente. Não. É o final do mundo.
3: Não, mas temos que evitar isso aí.
2: Temos que evitar. Quem pode evitar é só Jesus Cristo, rapaz. Quando Jesus Cristo voltar, que está voltando, e pouca gente não está enxergando, aí vai resolver a situação.
0: Só um pouquinho. Ô, Losmar, não, o tom de voz está normal, fica tranquilo.
3: Não,
0: fica sossegado aí.
3: Ele não tomou remédio.
0: Mas está tudo bem. Bom, eu vou finalizar isso aqui dizendo o seguinte: aqui se faz, aqui se paga. Tá? Então, minha querida, prepare-se. Não estou. Quem sou eu para jogar praga, como diziam os antigos, nada disso. Mas se cuide. Tome muito cuidado, porque eu sou dessa opinião. Aqui se faz, aqui se paga. Se você cometeu alguma coisa há 20 anos atrás e de repente está acontecendo alguma coisa com você, comece a analisar e veja por que está acontecendo isso com você.
2: É o que eu disse, analise a si próprio.
0: Bom, Ademar, tudo pronto aí? Tudo ok?
3: Tudo ok, tudo tranquilo. Até o meio-dia, vamos embora nesse pique, William Barbosa.
0: Evilásio Júnior, depois da Patrícia Arbentano, tem o esporte contigo.
1: Vamos falar da preparação de Curitiba e Atlético para a rodada que começa amanhã com o Atlético contra o Internacional. Termina com o Curitiba no domingo jogando contra o Bragantino fora de casa. Operário e Londrina na primeira partida do retorno da Série B. Preparação do Paraná Clube. E receber hoje o meu grande amigo que eu fiz no futebol, Sérgio Ramírez, ex-jogador de futebol, uruguaio de nascimento, brasileiro de adoção, ele que é um grande profissional do futebol, técnico e também músico. Tudo isso depois da Patrícia Armentano, antes das nossas músicas da Educativa, o Boeing 630 com Educativo Esportivo a bordo. É no meu comando. Um grande abraço, William, bom programa para todos.
0: E vamos, deixa eu mandar um abraço aqui para Gauchinha, que é uma ouvinte do William Barbosa. Ela se identifica como Gauchinha, ela que é de Porto Alegre, né? Falou, William, só me chame de Gauchinha. Um beijo para você, querido, obrigado pelo carinho da audiência. Seu EDG, bom trabalho na sequência.
2: Obrigado, nós estamos aqui à disposição. Só quero deixar bem claro que eu não estou aqui sendo a favor à pedofilia, absolutamente. Absolutamente, não sou a favor a isso, não sou. Apenas a minha opinião, aquele que não tiver pecado, que atire a primeira pedra. No caso dela, analise a si próprio. Bom dia.
0: Ok. Nesse ritmo, tá tudo certo, tudo pronto. Alô, minha querida Curitiba, grande região metropolitana de Curitiba, você que está no rádio, na clássica frequência M630, e você que está acompanhando também pelo aplicativo da Educativa M630 por todo o Brasil. Alô, meu querido Brasil, fica comigo! Sucesso!

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2: Eu que só doidice, eu acho.
1: A voz deu uma abrida então agora.
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0: Bora sim, bora povo, estamos no rádio. Bom dia, bom dia, bom dia, bom dia com alegria, bom dia com amor. Eu sou o William Barbosa desde pequenininho e quero te fazer companhia aqui na Rádio Paraná Educativa M630. Estamos juntos até o meio-dia de segunda a sexta. Estamos no rádio e já abraçando você, ouvinte, minha amiga, meu amigo. William Barbosa, estou te ouvindo aqui na minha casa. William Barbosa, estou te ouvindo no automóvel. William Barbosa, estou te ouvindo no trabalho. William Barbosa, daqui a pouco eu vou começar a te ouvir. Legal, legal, legal. Bom dia, bom dia, bom dia. Quero cumprimentar com muito carinho você, trabalhador, você, dona de casa, você, chefe de família. Quero cumprimentar você, que é motorista de aplicativo, né? Bom dia, bom dia, bom dia. Os taxistas, bom dia, bom dia. Bom dia para você que trabalha nos bares, restaurantes e lanchonetes. Muito bom dia, bom dia. Bom dia, bom dia para o pessoal da saúde, com muito carinho aí para você que exerce essa profissão maravilhosa de médico, por exemplo, né? Os médicos, médicas, enfermeiros, enfermeiras, auxiliares de enfermagens, muito bom dia para você nas clínicas, nos consultórios, nos hospitais da vida. Bom dia, bom dia, bom dia para você que trabalha nos hotéis também. Bom dia nos escritórios. Bom dia, bom dia, bom dia para você que é um pequeno empresário, um grande empresário. Muito bom dia para você que é vendedor ambulante. Bom dia, bom dia. Estou mandando um abraço também para os meus amigos cabeleireiros, barbeiros. Você que tem um salão de cabeleireiro, tem um salão aí de barbearia. Bom dia, bom dia, bom dia. Bom dia para as costureiras, tricoteiras, bordadeiras. Muito bom dia. Bom dia para você que trabalha com bolos, com doces, né? Para festas de aniversários, de casamentos. De separações e por aí vai, divórcio, tudo bem. Bom dia, bom dia, bom dia. E quero cumprimentar com muito carinho também o pessoal da segurança pública, né? Policiais militares, o meu carinho, o meu respeito. A polícia militar, aos policiais civis, o meu carinho, o meu respeito. A nossa polícia civil, a polícia federal do Brasil, tudo de bom. Aos policiais da federal, um abraço para você que trabalha com a justiça, promotor, juiz, delegados, enfim, vocês da segurança pública, tudo de bom. Os desembargadores, tudo de bom. Muito obrigado, gente, pelo carinho da audiência. E bom dia para você que é vigia também. Tem muitos vigias que trabalham à noite ou trabalham de dia. E também, William, quando dá um tempinho ali, eu estou te ouvindo. Bom dia a todos os vigias. Muito bom dia, sabe para quem? Para você que trabalha como entregador. Né? Entrega no automóvel, entrega na moto, trabalha como entregador o dia todo aí. Muito bom dia para você também. Bom dia para as empregadas domésticas, diaristas. Bom dia, bom dia. Bom dia, bom dia, bom dia. É para você que não está fazendo nada. Muito bom dia, bom dia, bom dia. Bom dia, bom dia para você que é caminhoneiro. Alô, caminhoneiros do meu Brasil, transportadores do progresso deste imenso Brasil. Bom dia, bom dia. Carinho grande a todos os caminhoneiros, muita saúde, muita proteção. E bom dia também para você que é psicólogo, né? Para você que é psicólogo, psicóloga, para os professores, para os alunos, para as crianças, para os adolescentes, para o vovô, para a vovó, tudo de bom. Para os filhos, tudo de bom. Para a família brasileira, que Deus abençoe a todos. Muito obrigado pelo carinho da audiência. E o meu bom dia também, gente. Um bom dia muito especial para você que é trabalhador rural, né? William Barbosa, eu tenho um sítio, tenho uma chácara, ou tenho uma fazenda, ou eu sou funcionário de um sítio, de uma chácara, de uma fazenda, não importa. Você, trabalhador rural, tudo de bom. Você que é tratorista, bom dia, bom dia, bom dia. Que legal. Você que é motorista particular, muito bom dia para você. E bom dia para você que gosta de fazer o bem, que gosta de ajudar as pessoas, né? Que sempre tem uma mão estendida a quem precisa. Isso é muito bacana. Tem gente falando assim, William, eu tenho uma vizinha aqui que ela adora ajudar as pessoas da rua, aqui do bairro, aqui da vila. E não quer saber de nada em troca. Ela faz isso porque ela tem uma alma maravilhosa, tem um espírito maravilhoso, né? Gosta de colaborar com as pessoas. Isso é muito bom. Enfim, bom dia à nossa direção e bom dia para você, ouvinte do William Barbosa, né? A pessoa mais importante para nós que fazemos o rádio. E todo dia tem alguém que pela primeira vez está acompanhando o programa, ou alguém que falou: escuta, você conhece o William Barbosa, o nosso amigo do rádio? Ah, nunca ouvi, não vou passar a ouvir hoje. Muito obrigado, seja muito bem-vindo, muito bem-vinda. E é muito simples, é muito fácil para você ouvir o programa William Barbosa. Atenção, você pode me ouvir pelo rádio, sintonizando a M630, você pode me escutar pelo rádio, né? Não tem problema. E você pode baixar um aplicativo para me ouvir no celular. O aplicativo chama-se Rádio Paraná Educativa. 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Pronto. Pode levar o William Barbosa para todo canto aí e me ouvir no seu aparelho celular. Você pode me ouvir no seu iPad, no seu PC, no seu notebook, sem problemas. E eu agradeço com muito carinho a audiência também dos meus amigos e amigas, dos grupos, das redes sociais que nós participamos, muitos que administramos, outros que participamos, e uma audiência muito grande online por toda a nossa Curitiba, por toda a grande região metropolitana de Curitiba, por todo o Paraná e por todo o Brasil, pelo mundo, né? Pela internet aí chegamos, lógico, no mundo todo. Isso é muito bom. Gente, tudo certinho, tudo prontinho. Que Deus abençoe a todos. Que Deus nos dê sempre muita saúde, muita proteção. Eu desejo tudo de bom para você que faz parte da minha vida através do rádio no dia a dia. Juntos com o programa William Barbosa. Alô, Curitiba. Alô, grande região metropolitana de Curitiba. Alô, meu querido estado do Paraná e do Brasil. Até o meio-dia. Fica comigo!
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0: Estamos apresentando o programa William Barbosa. Começamos às 8 da manhã, de segunda a sábado, e vamos até o meio-dia. E hoje, sexta-feira, uma sexta-feira maravilhosa, 24 de julho de 2026. Estamos na fase da lua crescente, inverno brasileiro. O santo do dia hoje, Santa Cristina de Bolsena. Santa Cristina de Bolsena é a santa protetora do dia de hoje. Vamos passando aí o telefone da produção do programa William Barbosa. 41 é o nosso código de área, 41 é o nosso DDD, 3331-7430, 3331-7430, esse é o telefone aqui da produção do programa William Barbosa na Paraná Educativa M630. E agradecendo sempre você que está aí acompanhando o nosso programa na clássica frequência M630 e você que está no aplicativo, né, ouvindo William Barbosa por todo o Brasil, muito obrigado pela sua amizade, pelo seu carinho de todas as manhãs. Ademar Marques, Santa Cristina de Bolsena. Quem
2: olha,
0: foi?
2: Olha aí, William Barbosa. Santa Cristina de Bolsena foi uma jovem virgem e mártir cristã do século III que sofreu perseguição e morte porque era uma mulher que tinha fé e acreditava em Deus. O dia 24 de julho é a data de memória litúrgica na Igreja Católica. Ela nasceu por volta do ano de 288, né, depois de Cristo, na região de Bolsena, na cidade de Tiro. Era filha de Urbano, que era um comandante oficial do exército romano e magistrado que perseguia e matava cristãos. E ela desrespeitou e destruiu todos os ídolos pagãos da casa do pai para dar o metal derretido aos pobres, convertendo-se ao evangelho. Ela foi torturada, presa severamente pelo próprio pai e autoridades romanas para renunciar a Cristo. O pai dela falou: renuncia a Cristo ou você vai presa. E ela não renunciou, o pai a prendeu, a torturou até a morte. Por isso ela chamada de Santa, né? Santa Cristina de Bolsena.
3: Legal, tá aí a informação então. E nós não paramos por aqui não, o programa William Barbosa, o programa do amor, o programa do carinho, a prestação de serviços, a utilidade pública. Daqui a pouquinho, depois das 10 da manhã, tem a sessão personalidade. E hoje a minha convidada é a doutora Ana Sprenger. Ela é psicanalista, terapeuta sistêmica, empresária e palestrante, né? Daqui a pouquinho, ela que quase há uma década estuda o comportamento humano e já realizou mais de 10 mil atendimentos. Olha só, hein? A doutora Ana Sprenger é fundadora da Apoia, uma plataforma brasileira de apoio emocional baseada em inteligência artificial e psicanálise para tornar o cuidado com a saúde mental mais acessível e presente no dia a dia das pessoas. Então, vamos cumprimentando aí a doutora Ana Sprenger. Bom dia, Ana!
4: Olá, William Barbosa. Daqui a pouquinho eu, Ana Sprenger, estarei aí com vocês na Rádio Paraná Educativa AM630. Eu vou participar do quadro Personalidades do William Barbosa e a gente vai conversar sobre um tema que está transformando o mundo. Qual é o futuro da saúde mental com a chegada da inteligência artificial? Eu espero vocês. Não percam!
3: Legal, legal, legal. Grande profissional, repórter esportivo, Edson Tomás também, dando o seu bom dia para os ouvintes do William Barbosa. Bom dia, Tomás.
5: Muito bom dia, William Barbosa, a todos que nos acompanham aqui na Educativa. Já já, hein, as informações do futebol paranaense, da dupla Atletiba, do Paraná Clube, tudo envolvendo o esporte e o futebol do estado do Paraná. Um grande abraço, William Barbosa.
3: Daqui a pouquinho você atualizando as nossas amigas e amigos que curtem o futebol, Edson Tomás, aqui no programa William Barbosa. E às 11 da manhã, hoje tem entrevista do dia, música ao vivo aqui no estúdio da Educativa M630. E a minha convidada hoje é a cantora curitibana, cantora e compositora, Duda Marques. Duda Marques. Bom dia, Duda.
6: Olá, William Barbosa. Quem fala é Duda Marques. E eu passo por aqui para fazer um convite muito especial a você e a todos os ouvintes da Rádio Paraná Educativa, AM630. Daqui a pouquinho, a partir das 11 horas da manhã, estarei ao vivo no seu programa, levando muita música boa e um bate-papo especial para deixar a sua manhã ainda mais agradável. Então, aumente o volume, chame a família, os amigos e venha curtir esse momento com a gente. Um grande abraço para você, William, e para todos os ouvintes da Paraná Educativa. Nos encontramos já já, às 11 horas.
3: Combinado, combinado. Duda Marques, às 11 da manhã, ao vivo aqui nos estúdios da Paraná Educativa, no programa William Barbosa. André Molina, repórter, jornalista, conosco também mais uma vez. Bom dia, Molina.
7: Olá, William Barbosa, um bom dia para você e para todos os ouvintes que te acompanham diariamente. Aqui quem fala é o repórter André Molina e logo mais estarei aí com você para bater aquele papo gostoso e dar as principais notícias do nosso estado de Curitiba e, por que não, de todo o Brasil.
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2: Olha, o assunto de hoje aqui no Fala Doutor, o meu convidado é o médico cardiologista, né? Cardiologista, especialista em marcapassos, o Dr. Roberto Iano. E ele diz assim: cansaço depois dos 60 não é só a idade. E ele vai falar aí também de algumas frutas que mudam isso. Eu estou curioso para saber. Diz aí, Dr. Roberto Iano.
3: Tem uma cena que eu vejo quase toda semana aqui no consultório. A pessoa passa ali dos 60, dos 70 anos e começa a sentir o corpo diferente. Sobe um lance de escada e precisa parar no meio. Carrega a sacola do mercado ali no braço e já se cansa. Acorda de manhã e parece que nem dormiu. E quase sempre vem aquela frase: doutor, eu acho que é só a idade. Essa frase tem um pedaço de verdade, mas tem um pedaço perigoso. Vou te contar a história de uma paciente que mudou o jeito que eu olho para isso. A história da dona Cecília. 72 anos. Veio até a mim porque os filhos insistiram. Ela mesma achava que estava tudo bem. Sentava na cadeira e dizia que era só fraqueza ali de velho. Estava cansada ali o dia inteiro. E que largou o tricô porque não tinha mais força ali na mão. E quando eu fui conversando ali com calma, apareceu uma coisa que eu vejo demais. A dona Cecília quase não comia. Morava sozinha. Cozinhar para uma pessoa, eu sei que dá muito trabalho. Então o almoço virava ali um pão com café, a janta às vezes dentinho. E ali naquela conversa eu entendi. O cansaço não era só a idade. Era o corpo dela funcionando quase que com um tanque vazio. E o que aconteceu com ela, acontece com milhões de idosos no Brasil. Uma parte da solução é mais simples do que parece. Passa ali por três frutas que estão na feira, no mercado, do lado aí da tua casa. Frutas baratas que muita gente come errado ou nem come. E o mais importante, como é que você vai usar elas ali no dia a dia? Vamos ver isso aí? Eu sou o Dr. Roberto Iano, cardiologista, médico aqui da Etuba. Eu faço atendimento, pessoal, aqui na Clínica Iano, mas atendo também todo o Brasil via telemedicina. Por que a fraqueza e o cansaço aparecem depois dos 50? Quando a gente envelhece, três coisas acontecem ao mesmo tempo. Primeiro, o músculo ele começa a diminuir. Tem nome, chama sarcopenia. A partir dos 50 anos, a pessoa

feita para fraqueza. Não é porque a pessoa está doente, mas é porque o corpo está recebendo menos do que gasta. E é exatamente aqui que a comida certa ela faz a diferença. Não como remédio, mas sim como um combustível. A fruta certa, na quantidade certa, devolve para o corpo coisas que estão faltando. Vamos falar então da primeira fruta? É a banana. A banana é a fruta mais subestimada do Brasil. A gente tem ela o ano inteiro, barata, tem em qualquer esquina. E ela é quase perfeita para quem tem fraqueza muscular. A banana ela é rica em potássio. O potássio é o mineral que faz o músculo contrair direito. Inclusive o músculo da panturrilha. Aquele né, que dá cãibra ali de madrugada, que acorda o idoso com dor. Quando falta potássio, o músculo trabalha mal. Dá fraqueza, dá cãibra, dá aquela sensação de perna pesada. A banana também tem magnésio. E o magnésio trabalha junto ali com o potássio. É a dupla que mantém o músculo funcionando e relaxando direito. Tem mais uma coisa. A banana tem vitamina B6. Que ajuda o corpo a transformar comida em energia de verdade, lá dentro da célula. Agora o ponto prático, a banana tem um tipo de carboidrato que o corpo aproveita rápido. Por isso ela é tão boa antes de uma caminhada. Ou no meio da manhã, quando bate aquela moleza ali. Ela dá uma energia que entra rápido, mas ela tem fibra, que segura essa energia por mais tempo. Para o idoso então que acorda sem disposição, uma banana amassada ali no mingau de aveia já é um começo de dia diferente. Segunda fruta, a laranja. A laranja faz muito mais do que combater a gripe. Ela ajuda o corpo a absorver o ferro ali da comida. E o ferro é central nessa conversa. Porque uma das maiores causas de cansaço no idoso é a anemia. Falta ferro no sangue. E o ferro é o que carrega o oxigênio até os músculos e o cérebro. Falta ferro, falta oxigênio nos lugares certos. E o corpo inteiro fica lento, cansado, sem ar ali para pequenos esforços. E o ferro que vem ali dos vegetais, do feijão, das folhas verdes, ele é um ferro que o corpo ele absorve mal sozinho. Mas quando você junta a vitamina C na mesma refeição, a absorção desse ferro melhora muito. E é aí que a laranja brilha. Pensa naquele prato de feijão com arroz ali depois do almoço. Depois você pega ali e come uma laranja na sobremesa. Você está ajudando o corpo a aproveitar o ferro daquela refeição. E eu prefiro a laranja mesmo da fruta, né, com bagaço, porque vem a fibra junto. Mas se for tomar o suco, que seja natural e tomado na hora. Sem deixar parado, sem coar tudo ali. E lógico, mas tem que colocar açúcar aí, né? A laranja, a tangerina, o limão, a acerola, qualquer uma serve. O importante é a vitamina C junto com a comida que tem ferro. É esse detalhe, então, que transforma um prato comum e um prato que combate o cansaço de verdade. A terceira fruta é o abacate. Muita gente fugiu do abacate a vida inteira, achando que engorda, que faz mal, que tem muita gordura. E é justamente a gordura do abacate que faz dele uma das melhores frutas para o idoso. A gordura do abacate é gordura boa. É a mesma família da gordura do azeite. Ela é amiga do coração. Ajuda no colesterol, ajuda nos vasos. Mas para quem tem fraqueza, ela serve para outra coisa. O idoso ali, por exemplo, que come pouco, precisa comida que rende, que dê energia em pouca quantidade. E o abacate é isso. Em poucas colheres, ele já entrega bastante energia. Sem precisar, então, de um prato cheio, que o idoso, muitas vezes, ele já não dá conta mais. Então, para quem tem pouco apetite, isso é ouro, pessoal. O abacate também é rico em potássio, tão rico quanto a banana, às vezes até mais. Ele entra no mesmo time ali que dá força muscular. Ele tem folato, que participa da formação do sangue, junto com ferro e a B12. O jeito brasileiro de comer abacate ajuda muito o idoso. Amassado ali com um pouquinho de limão, ou batido no leite ali virando uma vitamina, é fácil de mastigar, é fácil de engolir, não exige ali um dente forte, não exige ali uma fome grande. Para o idoso então que se cansa só de pensar em cozinhar, meio abacate amassado no final da tarde ali resolve. Energia boa, sem pesar. Como colocar essas três frutas no dia a dia? Agora, não adianta saber das frutas e não saber usar. Eu vou te dar um jeito simples então de montar o teu dia. De manhã, a banana amassada ali no mingau, ou cortada com aveia ou batida no leite. É o combustível para começar o teu dia com disposição. No almoço, a laranja, de sobremesa ou em suco natural na hora. Ou até junto mesmo da comida, né? Aquela comida que já tem ferro, como no feijão ou nas carnes, por exemplo. Isso para garantir que o corpo aproveite mesmo o ferro daquele prato. E no fim da tarde, o abacate, amassado com limão ou na vitamina. Para dar aquela energia, então, que sustenta até de noite. São três momentos do dia, três frutas, e nenhuma delas exige fogão. É isso que faz funcionar para quem mora sozinho ou para quem cuida ali de um idoso, por exemplo, e tem pouco tempo. A quantidade ali não precisa ser muito. Uma banana, uma laranja, meio abacate por dia. O segredo não é comer muito, é comer todo dia ali com constância. O corpo do idoso responde à rotina. Pequenas coisas repetidas mudam o mês inteiro, pessoal. Mas lógico, a fruta entra junto da comida. Ela não substitui o almoço, não substitui a janta. O erro da dona Cecília era esse, trocar a refeição por qualquer comida rápida.
Lógico, a fruta acompanha o feijão, o arroz, o ovo, a carne, o frango. Ele soma.

0: ali com a proteína, que é o que segura o músculo ali das pernas. Mas fruta sozinha o dia inteiro também deixa o idoso fraco. Tem que comer proteína. Mais uma coisa simples que a gente esquece: beba água ao longo do dia, mesmo sem sentir sede. Um copo de manhã, um copo do almoço, um copo à tarde, que a água faz o sangue circular melhor. O idoso, eu sei, ele sente menos sede, mas é importante lembrar de se hidratar. Quando o cansaço não é só alimentação. Eu te falei isso lá no começo. Fruta nenhuma, claro, né, substitui uma consulta. A fraqueza e o cansaço que não passam, que pioram, que vem com falta de ar, com inchaço nas pernas, com tontura. Isso não é coisa de comer mais fruta. Isso é o teu corpo pedindo socorro. Cansaço persistente do idoso pode ser uma anemia de verdade. Pode ser um problema de tireoide. Pode ser o coração trabalhando mal. Pode ser falta de vitamina B12. Pode até ser efeito de algum remédio que a pessoa já toma. Por isso, antes de mudar tudo, marque uma consulta. Um exame de sangue simples já mostra muita coisa. Tem mais um aviso que eu não posso esquecer. Banana e abacate são ricas em potássio. Para a maioria das pessoas isso é ótimo. Mas para quem tem problemas graves nos rins, por exemplo, é bom conversar sempre com o teu médico antes de aumentar o consumo do potássio. Porque para esses casos o excesso do potássio pode fazer mal. E quem tem diabetes, lógico, precisa controlar a quantidade de fruta. Principalmente da banana. Comer ela com equilíbrio e de preferência junto de uma fonte ali de proteína. A fruta é uma aliada poderosa. Mas ela trabalha melhor quando o médico está acompanhando junto com você. Agora deixa eu voltar lá no caso da dona Cecília, que a gente pediu os exames dela, tinha sim uma anemia começando, a gente tratou, mas junto disso a gente mexeu na comida dela, do jeito que coubesse na vida de uma senhora ali que mora sozinha. Banana no café, laranja no almoço e abacate no final da tarde. Coisas que ela conseguia então preparar ali sem esforço. 3 meses depois ela voltou aqui no consultório, mas dessa vez ela entrou diferente, andando firme, com a cor melhor ali no rosto. E a primeira coisa que ela disse é que tinha voltado a fazer tricô, que a mão tinha força ali de novo, e que já conseguia brincar ali com seus netos sem precisar sentar ali a cada 5 minutos. Ela me contou também que tinha voltado a sair de casa, que estava indo até a feira, que a feira ali deixou de ser um sacrifício. Coisas pequenas para quem é jovem, mas para ela era a vida de volta. E a dona Cecília não tomou nenhum remédio milagroso. Ela só voltou a dar para o corpo o que estava faltando ali e acompanhou isso com o médico. É isso que eu queria que você levasse desse vídeo. O cansaço depois dos 50 não é uma sentença, não é algo que você tem que aceitar calado. Na maioria das vezes ele tem causa e a solução começa no prato e continua no consultório. Então se você conhece um idoso aí que anda mais cansado do que devia, manda esse vídeo para ele. Porque às vezes são nessas 3 frutas que ele vai se sentir muito bem mais disposto e vai conseguir melhorar a tua qualidade de vida. Eu vou ficando por aqui, o recado de hoje é esse, um grande abraço e até a próxima.
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1: E vamos com a informação, a previsão do tempo nesse momento aqui nos estúdios da Educativa M630, 12 graus a temperatura, a máxima para hoje vai a 14, uma sexta-feira fria, vento a 11 km por hora, umidade relativa do ar é de 90%, céu nublado, segundo a meteorologia, diz que não chove, não sei não, hein? 12 graus a temperatura nesse instante. Quem está na central Cimepar, meu caro Ademar Marques?
2: Está por lá o meteorologista Samuel Brau, esperando aquele olá.
1: Olá, Samuel Brau.
3: Olá, eu sou Samuel Brown, meteorologista. Esse é o Boletim Cimepar Informa com a previsão do tempo para 24 de julho de 2026 no Paraná. Nessa sexta-feira, teremos mais um dia com presença de muitas nuvens no Paraná. Ingresso de calor e umidade desde o norte do Brasil segue expressivo em baixos e médios níveis da atmosfera. Situação que favorece o desenvolvimento de áreas de instabilidade sobre a maior parte do estado. Eventos ocorrem com maior frequência ao longo do dia, no oeste, noroeste e no norte, não se descartando algumas tempestades. Nas demais regiões paranaenses, há uma condição mais elevada de chuvas para os períodos da tarde e noite. Precipitações ocorrem de forma pontual, ou seja, não chove em todos os municípios de uma mesma região. Na região de Curitiba e no litoral, o sol dificilmente aparece. Por isso, as temperaturas pouco variam ao longo do dia. Na capital, as máximas devem girar perto dos 15 graus. Nas praias, ficam próximo dos 20. Maiores valores de temperatura no estado ocorrem no noroeste, entre 23 a 25 graus. No amanhecer, faz frio no centro-sul, Campos Gerais e na região de Curitiba, com temperaturas mínimas perto dos 10 graus em várias cidades. No site cimepar.br você encontra a previsão do tempo detalhada para cada município e região para os próximos dias.
1: Notícias. Vamos, liga o microfone por gentileza, seu Ademar Marques. Vamos com a informação aqui no rádio, o seu primeiro destaque.
2: Ok, William Barbosa, um protesto de aproximadamente 15 pessoas interditou os dois sentidos da Avenida das Torres, a atual Comendador Franco, na altura dos cruzamentos com as ruas Baltazar Carrasco dos Reis e Ernesto de Araújo, no bairro Jardim Botânico, em Curitiba, por volta das 6 horas da manhã de hoje, sexta-feira. A ocorrência mobilizou equipes da Polícia Militar e do Corpo de Bombeiros. Ainda, segundo o que foi apurado, o grupo de pessoas bloqueou a avenida ao colocar fogo em lixo, pneus e restos de entulho. Na sequência, os manifestantes fugiram em direção à Vila das Torres e isso mobilizou, além da Polícia Militar, uma grande equipe do Corpo de Bombeiros para desobstruir a Avenida Comendador Franco.
1: Muito bem, e hoje conosco aqui nos estúdios, sempre uma honra, uma satisfação receber o competente repórter esportivo, o Edson Tomás. E a gente já vai trazer informações aí, o Edson aqui conosco. Como é que vai, meu amigo? Tudo bem, Edson?
4: Tudo bem, William. Um abraço para você. Bom dia a todos que nos acompanham. Estava ouvindo o Ademar, que me lembrou Alvino Batista, né?
1: Ok, Sombra.
4: É o Sombra.
1: Ok, Ratinho.
4: Okay, William. Tudo bem, William, tudo certo. Mais tudo um final mais de semana aí de futebol. Está começando o retorno do Campeonato Brasileiro amanhã, né?
1: E os nossos clubes, o Atlético começou bem essa volta depois da Copa, né?
4: É, começou bem, ganhou de São Paulo no meio de semana, né, William?
2: Quebrou um tabu.
4: Quebrou um tabu, de, assim, fora de casa, né, o Atlético vem de uma importante recuperação, né? Nos últimos 5 jogos o Atlético venceu 3 partidas, empatou 2, e sendo que nessas partidas fora de casa o Atlético venceu o Remo recentemente, antes também da paralisação para a Copa do Mundo, e o São Paulo nesta quarta-feira mesmo jogando lá em Bragança Paulista. Resultado importante, porque não basta ser forte dentro de casa. Num campeonato como esse, né, William, normalmente também tem que fazer ponto como visitante, foi o que o Atlético fez.
1: E o que você me diria com relação ao Curitiba?
4: Pois é, o Curitiba perdeu para o Palmeiras, mas contextualizando assim, o Curitiba teve um adversário que é o melhor time do futebol brasileiro neste momento. Palmeiras é líder e não é à toa, né? E o Coritiba enfrenta logo esta equipe forte do Palmeiras no retorno. Teve dificuldade no primeiro tempo, toma 2 gols muito rapidamente ali antes dos 20 primeiros minutos. E aí, para você se recuperar, mesmo jogando com seu torcedor, mais de 27 mil torcedores, Coritiba teve as suas dificuldades, acabou perdendo por 3-1. E o Coritiba, diferente do Atlético, precisa se recuperar neste momento. Coritiba vem de 2 derrotas consecutivas para o Flamengo antes da Copa do Mundo e agora exatamente para a equipe do Palmeiras tentar se recuperar, porque o campeonato é um campeonato bastante complexo, muito forte, e o segundo turno só está começando como neste final de semana com o jogo do Atlético contra o Inter amanhã e o Coritiba domingo lá em Bragança Paulista.
1: Atlético pega o Inter amanhã aqui em Coritiba.
4: 6:30
1: e
4: o Coritiba em Bragança Paulista no domingo também 6:30 contra o Bragantino.
1: Só para fechar com relação ao Paraná Clube, Edson.
4: Pois é, o Paraná Clube está se reforçando. O Vinícius Ribeiro é um jogador aí de meio campo que estava no Patriotas, revelado na base do Coritiba, vai jogar no Paraná Clube. O Paraná Clube que vai disputar a Copa Paraná, que começa no dia 28 de agosto. Quem for campeão desta competição tem uma vaga na Copa do Brasil no ano que vem, ou escolhe uma vaga na Copa Sul-Sudeste, que é uma competição importante, que tem times de Santa Catarina, também do Rio Grande do Sul. É importante aí a participação, e de São Paulo também. Então o Paraná Clube vai ter calendário, pelo menos nos próximos 4 meses, com esta Copa Paraná. E rapidamente, só para aproveitar aqui, né, para dizer que, graças a Deus, a Espanha ganhou da Argentina, né, a Copa do Mundo, porque senão a gente ia ter que aguentar 4 anos os irmãos dizendo que são melhores que a gente, né, William?
1: Legal, legal, legal.
4: Você estava torcendo para a Argentina ou não?
1: Posso me abster?
4: Tá bom.
1: Não, porque se eu for falar para quem que eu estava torcendo aqui...
4: Não, mas não sendo para a Argentina, tá ótimo.
1: Rapaz...
4: Então se abstenha.
1: Eu vou me abster. Não estava torcendo para o clube.
4: Certo.
1: Tá, para o time de futebol, para a seleção da gente, que a gente respeita,
4: sim,
1: inclusive.
4: Sim, sim, sim.
1: Né? Como todo mundo tem que respeitar também, apesar dos pesares, a nossa, né? Mas eu estava torcendo para uma pessoa.
4: Ah, para o Messi?
1: Também não.
4: Não é para o Messi.
1: Não, não, não vou falar, Edson. Não,
4: mas eu...
1: Não vou falar.
4: Não vai.
1: Eu revelo para você fora
4: sim,
1: do ar.
4: Sim, sim, sim, em off.
1: Legal, legal. E eu tô torcendo. O Operário de Ponta Grossa
4: muito
1: sobe?
4: Muito bem. Olha, o Operário tem tudo para subir. Ele termina o primeiro turno no segundo lugar. Hoje é vice-líder. Só que em Ponta Grossa o pessoal tem que melhorar o estádio, tá? A média de público lá em Ponta Grossa é 2.500 torcedores. É pouco, né, William? Para um time que, sim, nos últimos 10 anos, o Operário é o terceiro... É assim, Londrina e Operário disputam pela terceira posição de nível do futebol paranaense. Porque é o Atlético, é o Coritiba, e aí Londrina e Operário pelas disputas de campeonato estadual, de Série B de campeonato brasileiro. O Paraná Clube está longe desses dois times neste momento. E um time como o Operário precisa melhorar o estádio, ter mais capacidade, mais comodidade para ter mais torcedor. Mas tem tudo, se repetir o que fez no primeiro turno, de chegar aí à primeira divisão no ano que vem. Quem sabe já pensou? 3 times paranaenses na primeira divisão seria interessante.
1: Seria bom demais.
4: Seria bom demais.
1: Muito. Obrigado, Edson Tomás, pela participação aqui conosco ao vivo aqui nos estúdios. E só para fechar, nós vamos para a sessão dos aniversariantes. Você faz aniversário quando?
4: Dia 12 de agosto.
1: 12 de agosto.
4: 12 de agosto.
1: Leonino?
4: Sim, Leonino, exatamente.
0: Dos pais,
4: é? É, no dia dos pais. É, no dia o dia dos pais, na verdade, é o segundo domingo ou não? É dia 12 mesmo?
0: Segundo domingo.
4: Segundo domingo, segundo de agosto, domingo, normalmente, né?
0: Eu acredito que vai coincidir.
4: Sim,
0: data,
4: é, né? Exatamente.
1: E vamos, então, homenagear a dona de casa, o chefe de família, a criança, o vovô, a vovó. Quem é que está aniversariando hoje? O Edson Tomás está um pouquinho longe ainda, dia 12 de agosto, né? Você que aniversaria hoje, hoje é um som especial aí da criançada, é isso, Alemar?
0: É isso mesmo, William. Hoje é o coral infantil.
1: Manda pro rádio.

0: assim nós homenageamos aí os aniversariantes. Eu só quero saber se tem famoso ou famosa aniversariando hoje. Tem famoso ou famosa de aniversário hoje, Ademar Marques?
1: Temos sim, William Barbosa. Hoje é aniversário da cantora Beatriz, ela que é um ícone do MPB. Hoje é aniversário do ator de novelas, cinema e televisão, Júlio Lopes. Hoje também é aniversário do ator conhecido por seus papéis e novelas na televisão, o Rainer Cadete. E para fechar a lista dos famosos, hoje também aniversário da bonitona, atriz de novela consagrada, a Maria Casadevall.
0: Agora são, atenção, hein, 10 horas da manhã, 19 minutos em Curitiba, 10 horas e 19 minutinhos, programa William Barbosa. Daqui a pouco nós voltamos com a sessão Personalidade Brasil.
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0: O William Barbosa apresenta Personalidade. Quem é o convidado de hoje, amigão?
1: E hoje, mais uma convidada especial que nos honra com a presença, a Ana Sprenger, né? A Ana, que é psicanalista, terapeuta sistêmica, empresária, palestrante, e a informação que eu tenho é de que há quase uma década, né, estuda o comportamento humano e já realizou mais de 10 mil atendimentos. Que loucura, hein? Muita gente. É fundadora da Apoia, acertei? É isso?
2: Acertou,
1: Apoia,
2: isso mesmo.
1: Apoia, uma plataforma brasileira de apoio emocional baseada em inteligência artificial e psicanálise para tornar o cuidado com a saúde mental mais acessível e presente no dia a dia das pessoas. Ana, seja bem-vinda ao programa William Barbosa. Bom dia, querida.
2: Bom dia, William. Tudo bem?
1: Tudo na paz?
2: Tudo, graças a Deus. É um prazer estar aqui com vocês hoje.
1: Prazer é todo nosso e o nosso carinho por todas as mulheres aí, principalmente você que vem trazer aqui conteúdo, eu tenho certeza.
2: Com certeza.
1: Quer dizer que...
2: E compartilhar.
1: Em que ano que você ligava pro rádio para pedir música?
2: 1992.
1: Ah, eu não era nascido. Que brincadeira.
2: Ai, que saudade daquele tempo.
1: Brincadeira, brincadeira. É, legal, legal. Bons tempos, né?
2: Muito.
1: E hoje tudo isso passou, né, Ana?
2: Eu não sei se ainda existe o tempo das cartas, das histórias que a gente escutava pelo rádio.
1: Eu recebi, eu tinha um quadro no meu programa. Aliás, tem até hoje, só que a gente quase não coloca no ar.
2: Uhum.
1: É, histórias da vida.
2: Uhum.
1: E se eu for contar o número de histórias que eu narrei, né, isso desde 1982,
2: uau,
1: eu cheguei no rádio do Paraná. Eu sou paranaense, mas eu trabalhava no interior, comecei no interior de São Paulo em 82, né, quando eu estava na Rádio Independência do Paraná. Então, quantas cartas eu tinha, eu acho que era meio acumulador, é acumulador que fala?
2: É, acumulador.
1: E eu ia guardando todas as cartas que eu narrei.
2: Uau.
1: Aí um dia um cara amigo meu, eu dou graças a Deus porque ele fez isso comigo, eu tinha uma caixa, eu podia perder mulher, perder amigo, perder todo mundo, menos aquela caixa com as histórias,
2: cartas.
1: Com as histórias, com as mensagens, mas eu consegui me sair fora daquilo. E me fez bem, viu?
2: Sim, senão se você ia ter um quarto, no mínimo, de cartas.
1: Eu tinha
2: hoje.
1: Eu tinha na época, mas me livrei. Mas está tudo bem. Ana, deixando agora as recordações, né? É, vamos conhecer um pouquinho da sua vida. Você é nascida onde?
2: Aqui em Curitiba.
1: Curitibana.
2: Sou curitibana nata.
1: O nome dos pais?
2: Etelvina Torquato, Paulo Roberto de Brito Sprenger.
1: Tem irmãos?
2: Tenho 3 irmãos por parte de pai e uma irmã por parte de mãe. Somos em 4 no total. Tenho 4 irmãos no total.
1: Alguma descendência europeia na família? Não.
2: Tem uma mistura bem interessante, William. Eu sou... Olha que coisa interessante. Eu sou...
1: Você falou Torquato?
2: Torquato, exatamente.
1: É italiano?
2: É italiano. Minha mãe é descendente de italiano. Meu pai é um negrão. Adotado por uma família de alemães, a família Sprenger.
1: Que legal.
2: Então eu sou muito grata à família Sprenger, porque a família Sprenger deu a continuidade do meu pai criar nós todos, os 4 filhos, dar educação para os 4 filhos, e digo mais, deu a possibilidade dele poder sonhar. Meu pai é um militar.
1: Seu pai é militar?
2: Meu pai é um militar.
1: Caramba, parabéns, hein?
2: É muito bacana, é um orgulho imenso, um militar que enveredou pela área da saúde. Não à toa, o fruto não cai muito longe do pai.
1: Parabéns, parabéns. Repita o nome do paizão, hein?
2: Paulo Roberto de Brito Sprenger.
1: Parabéns, seu Paulo. Saúde, paz e proteção. Bom, é uma lembrança legal da sua infância, assim, que você gostava de fazer?
2: Histórias. Eu adorava ir no passeio público e eu amava quando meu pai me buscava, umas 4:30, 5 horas da manhã, um frio naquela Curitiba que a geada era dolorida, né? E ele brincava assim comigo, filha, você quer ir pelo caminho da cidade ou pelo caminho da floresta? E eu sempre escolhi o caminho da floresta porque eu sabia que quando eu escolhi o caminho da floresta, que era o caminho que a gente passava pelo Parque Barigui, naquela época, ele contava sempre uma história.
1: Olha
2: e
1: essa.
2: As histórias eram maravilhosas, entende? Então aquilo me marcou profundamente.
1: Eu acho que você é uma filha, assim, como a gente diria aí, né? Bem coruja, né? Com o pai.
2: Um pouco, com os dois.
1: Com os dois, né?
2: Com os dois. Eu sou a caçula, né?
1: Você é a caçula?
2: Eu sou a caçula. Olha. Tenho 42 anos, mas eu sou a caçula.
1: Você deu muito trabalho na infância, assim, para os pais? Não.
2: Não.
1: Não era arteira, nada disso?
2: Não, eu era uma criança que hoje a gente chama de a síndrome da boazinha.
1: A síndrome da boazinha.
2: Exatamente.
1: Legal,
2: dentro da psicanálise a gente diz exatamente isso. Por quê? Porque a criança que interpretou que naquele momento ela precisava cuidar e não dar trabalho de jeito nenhum. Isso, por um lado, existem forças que faz com que tu se torne um adulto do te vira. Então, tu aprende a fazer muitas coisas, se torna muito independente. Mas, ao mesmo tempo, naquela época, aquela criança queria resolver absolutamente tudo do mundo dos adultos, só que não conseguia, porque não tinha recursos.
1: Tá certo. A adolescência foi tranquila e calma?
2: Como é foi. Eu comecei a trabalhar muito cedo, né? Eu comecei a trabalhar com 13 anos de idade.
1: 13 anos.
2: Isso.
1: Não perdeu nem um pedacinho, assim, nada do corpo, né?
2: Não.
1: Pois é, né? Porque você tá entendendo o que eu tô falando.
2: Sim.
1: Hoje tá uma onda de que, meu Deus do céu.
2: Uhum.
1: Eu também comecei cedo, graças a Deus, e não me arrependo. Valeu e muito na minha vida também, né? Então, parabéns, parabéns. E o que que te levou à psicanálise?
2: O que que me levou para a psicanálise, William? Minhas próprias dores. Eu, há quase 10 anos atrás, eu tive um evento, o ápice de uma depressão. Só que uma depressão, ela não chega do dia para a noite, né? Ela demora, leva tempo para você chegar no estágio que eu cheguei. O que que aconteceu comigo? Eu não percebi, como muitas pessoas não percebem. Como muitas pessoas não escutam as suas próprias emoções. E só se tocam quando o corpo simplesmente falha e te inabilita para tudo. Te inabilita para as coisas básicas da vida. Tomar banho, ir à academia, trabalhar, raciocinar, estar presente no dia a dia, ouvir o outro e responder. Né? Então, eu comecei nesse processo e quando eu me vi naquele buraco, que eu falei, e agora, como é que eu saio daqui? Porque eu estava irreconhecível. E aí eu fui para essa área e comecei a me estudar. Quando eu percebi que a terapêutica tinha uma função muito maior na vida das pessoas do que apenas ouvir, organizar, depurar, ressignificar e trazer novas perspectivas, mais clareza e novos caminhos daquilo que tu não tá enxergando. Porque quando tá com uma nuvem mental toda poluída, tu não enxerga alternativas lá fora, né? Outras possibilidades de vida. Então, tudo isso que eu vivi, eu falo que essa noite escura da alma, porque o medicamento não passa, a dor que você tá sentindo, você fica meio que abobado, meio que dopado, eu falei, deve ter uma outra solução. E eu vou atrás dessa solução. E foi o que eu fiz. E eu fiquei obcecada por esse assunto, para me curar, e no meio do caminho comecei a trabalhar com muitas pessoas e vi o poder que a terapêutica tem na vida das pessoas.
1: Parabéns, viu? Tenho certeza que você anima, levanta e sacode a muitas pessoas que talvez viveram o mesmo problema seu.
2: Sim.
1: A tal da depressão, né?
2: Exato.
1: Diz que tem a depressão silenciosa, né? Existe isso, né?
2: Existe, que foi a minha.
1: A sua era silenciosa?
2: Exatamente.
1: Aquela que você acha que você não está depressiva, mas está.
2: Sim. Porque durante anos você fica funcional. Você para de ficar funcional quando ela já estartou todos os ápices em você. Ela te desregulou completamente. Então você acredita que você só tá tristinho. Como,
1: tá
2: alguns, como alguns clientes chegam hoje para mim e falam, parece que é uma tristeza crônica. Parece que a vida é meio que preto e branco lá fora. Meio que não tem cor. Entende? Nada me empolga. Nada me excita.
1: Nada me anima.
2: Nada me anima. É uma neutralidade constante. Ninguém é neutro constantemente.
1: Tá certo. Bom, entrando aqui no nosso assunto aqui, você é psicanalista, é terapeuta sistêmica, também é empresária e também é palestrante, né?
2: Isso.
1: Aliás, já dá para perceber que você deve ser uma ótima palestrante, é comunicativa. Eu adoro gente que se comunica e que vai para cima. E que deixou a depressão silenciosa, né? E mostrou que todo mundo é capaz, né?
2: É possível, né?
1: Ana, é possível. Quando a gente fala em inteligência artificial aplicada à saúde mental, do que a gente realmente está falando?
2: Do que a gente está falando? A gente pensa, muitas vezes, quando a gente fala sobre inteligência artificial em robô, né? Ultimamente, a gente está vendo até aqueles cachorrinhos, robôs. A gente pensa em...
1: Eu morro de medo de tudo isso.
2: Jura?
1: Cachorrinho, robô?
2: Lembra
1: eu
2: da...
1: Eu prefiro ver algumas cachorrinhas, às vezes, agora, que tem um pessoal que se identifica como cachorro, como gato, tal, mas é de carne.
2: Que também temos que olhar para isso como sociedade, porque estamos tendo um desequilíbrio.
1: Que loucura, né?
2: Como é que a gente está se identificando com uma personalidade que não faz parte da personalidade humana?
1: Meu Deus.
2: Então, estamos todos desregulados. Mas voltando para a tua pergunta. Quando a gente pensa em inteligência artificial, a gente pensa em robô, a gente pensa em ficção científica, a gente pensa em algo muito drástico, né? Mas a gente muitas vezes não pensa em como a inteligência artificial, como toda essa tecnologia, pode facilitar um trabalho e principalmente chegar em pessoas que muitas vezes não têm condições financeiras para arcar com tratamento terapêutico. Então, quando a gente olha para isso e fala, opa, mas toda essa inteligência que está sendo trazida, toda essa tecnologia que ainda está nascendo, começou em 1952, teve um grande ápice, depois parou, estagnou, e agora está vindo novamente com um grande ápice, com outras tecnologias, como que a gente pode usar a benefício da prevenção humana? Então, quando a gente está falando de IA aplicada à saúde mental, a gente está falando sobre prevenção. A gente está falando sobre exatamente não chegar no ponto que eu cheguei. A gente usar da tecnologia para que ela consiga fazer esse radar.
1: Deixa eu ver se eu entendi. Através do IA, a gente pode se tratar?
2: A gente pode evitar chegar a um ponto de ter que precisar de um tratamento.
1: Ah, ok. Ok. Ademar Marques...
3: Eu quero, primeiramente, William, saudar a Ana, desejando a ela uma boa entrevista e falar da nossa alegria em tê-la conosco aqui no programa do William, acompanhando a Verônica aí. E eu tenho certeza que esse tema é de grande importância para os ouvintes que acompanham o William Barbosa no dia a dia. Eu queria saber se a inteligência artificial, a IA, ela pode substituir o psiquiatra, o psicólogo no tratamento aos pacientes?
2: De forma alguma.
3: Não pode?
2: Não. Sabe por quê? Nós nos regulamos através do toque humano. A clínica médica, ela tem o olho no olho, ela tem o acolhimento, ela tem essa escuta ativa, ela tem a intervenção, a pergunta exata que encaixa naquele momento para que você tenha clareza a respeito daquela questão que tu tá trazendo para dentro da clínica, que muitas vezes você não consegue ter sozinho.
3: O olho no olho.
2: O olho no olho.
3: Tá,
2: o contato
3: certo.
2: Humano cura. Nós precisamos do outro ser humano. Perfeito. O que a IA ajuda é justamente a elaboração da fala e principalmente na escuta das entrelinhas, porque quando você está falando, você tem uma... Vocês sabem isso melhor do que eu, né? São grandes radialistas. Tem a entonação de voz e nessa entonação de voz nós estamos o quê? Comunicando emoções implícitas. Que muitas vezes nem nós estamos conseguindo entender o que estamos sentindo naquele momento. O que a IA faz? Ela reconhece padrão. E dentro do tom de voz que você está comunicando com ela, do caso que você está compartilhando ali, ela vai fazer um cálculo através desse padrão e vai perceber. Opa, mas essa pessoa está parecendo ansiosa aqui praticamente umas 4-5 vezes na semana, sempre em determinado horário. E daí ela vai começar a instigar e fazer perguntas, que foi treinada para isso, né? Consegue observar, perguntando para a pessoa, consegue observar no seu dia o que aconteceu de diferente? O que acontece de diferente nas terças, nas quartas e nas quintas, que chega às 20h30, você está esgotado.
3: Perfeito.
2: Entende? Observe o seu dia a dia, a sua rotina. E aí ela começa a trazer clareza para a pessoa muitas vezes perceber, já entendi o que acontece comigo. Nesses dias eu tenho tais e tais e tais relacionamentos ou questões a resolver que não sei lidar com isso.
3: Perfeito.
2: Entendeu?
1: Ana Sprenger, programa William Barbosa, sessão personalidade. Agora, Ana, quais são as principais, vamos dizer assim, aplicações da IA na saúde mental que já existem hoje e estão sendo aí utilizadas na prática, no dia a dia, digamos?
2: Tá. A gente tem algumas plataformas que já estão rodando, mas o que acontece hoje? Algumas elas são só conversacionais. Outras, nós temos inteligências generalistas, né? E aí eu pergunto para vocês, você levaria o seu carro para fazer um motor num mecânico que só entende de motores de moto e não entende de motores de carro?
1: Não levaria.
2: Exatamente. Por quê? Porque a informação que está ali, que ele vai ter, ele até pode entender sobre motor, mas ele entende sobre um outro tipo de motor específico. né? Quando eu tenho uma inteligência treinada por um humano com capacidade técnica para olhar para a mente humana, é diferente de eu falar com qualquer inteligência que eu uso no meu dia a dia, por exemplo, para fazer um roteiro de texto. Até porque nós treinamos as nossas IAs. E nós treinamos elas através das nossas expertises. E a maioria das pessoas, que não deveria ser assim, o meu lema é: eu acredito, e um dia acredito que isso vai chegar no momento que saúde mental vai ser tema de escola. Ensino fundamental. A gente precisa ensinar as nossas crianças a lidarem com as suas emoções. Para que quando elas cheguem na fase adulta, essas emoções não virem um vulcão dentro delas.
1: Maravilha. Ana Sprenger. Eu estou invocado com esse sobrenome, isso é diferente, né?
2: Sprenger. Sprenger.
1: Quanto eu ficava procurando assim, Springer? Não, é Sprenger.
2: É porque Springer é primavera.
1: E lembrei do Bruce Springs, aquele cantor americano.
3: Lembrei de umas geladeiras que tinha essa marca antigamente também, Springer.
1: Springer.
2: É verdade. As amarelinhas.
3: Isso.
1: Nossa, Ademar, como você é velho.
3: Eu sabia que você ia dizer isso. Eu sou do tempo brinca. A TV Colorado RQ.
1: Meu Deus. Então,
3: de válvula.
1: Você não é parente das mulheres que o Chorão arruma e que leva o fogão d'água dele embora.
3: Fomos vizinhos.
1: Leva... Verônica, dá um bom dia aí, Verônica, também. A Verônica sempre conosco aqui colaborando. Bom dia, tudo bem, querida?
4: Bom dia, William. Bom dia, Ademir. Bom dia, Ana.
2: Bom
4: tudo
2: dia.
4: Bem?
1: O que, que você falou, Ademir?
4: Ademar. Ademar.
3: Perdão. Se for me chamar de Ademir, lembre-se, me chama de Quinhentão.
4: Perdão.
1: Tudo tranquilo?
4: Graças a Deus. É que eu tô gripada hoje.
1: Você tá gripadinha?
4: É, eu tô meia bomba hoje, sabe?
1: Não, então fica tranquila.
4: Tá.
1: Toma bastante água, tá?
4: Pode deixar, já providencio.
3: Bastante laranja em casa.
1: Ai, ai, ai. Mais uma questão para Ana Sprenger, por gentileza, Ademar Marques, aqui para os ouvintes do William Barbosa. Manda para o rádio.
3: Então, Ana, existe benefícios comprovados no uso da inteligência artificial para identificar sinais de ansiedade, depressão ou outros transtornos?
2: Sim, existem. O que, que a gente consegue? Lembra que eu acabei de falar que a IA lê padrões?
3: Sim.
2: Exatamente. Nessas conversas, ela começa a identificar o nível de regulação emocional individual de cada pessoa, qual é o seu nível de estresse, qual é o seu nível de ansiedade, e aí ela vai trazer para você ou para a empresa uma análise, né? Olha, determinado setor está com 30% de chance de um burnout. Especificamente dentro dessa área aqui. Por quê? Porque ela vai lendo observações e vai trazendo para essa pessoa. Vamos então fazer um relaxamento, um exercício de respiração. Por quê? Porque eu consigo baixar a noradrenalina. Eu baixo a ansiedade e às vezes são 2 minutos que eu preciso do dia para isso. 2 minutos nós temos. Só que ao invés da gente poder assentar, o que, que a gente faz? Vai para aquele coisinha pequenininho que a gente tem na mão e fica naqueles feed da vida rolando, rolando, rolando, rolando, rolando, ficando cada vez mais ansioso.
3: Perfeito.
2: E normalizando algo que não é normal. Não é normal vivermos em ansiedade crônica o tempo todo. A ansiedade, ela é algo que todo ser humano tem que sentir? Sim. Porque nós precisamos ansiar a vida. Nós precisamos ter motivo, ânsia para levantar de manhã, ânsia para caminhar na vida, ânsia para fazer escolhas. A gente tem que desejar algo. Só que quando a gente fica com isso muito grande, essa bolha vai crescendo demais, ela vai nos corroendo por dentro e ao invés de fazer com que a gente ansie, tenha motivação, tenha ação para executar aquilo que a gente deseja ter, chegar a um objetivo, o que, que fazemos? Nos trava, nos paralisa, dá taquicardia, dá formigamento, dá desmaio, quando você chega num nível crônico, e aí não te ajuda, te atrapalha. E aí a gente acha que isso é normal.
1: E não é.
2: E não é.
1: Programa William Barbosa, sessão personalidade. Mais uma questão aqui para a Ana. Ô Ana, até que ponto a IA consegue compreender emoções humanas? É uma pergunta. Uhum. E se existe um limite para essa tecnologia?
2: Bom, vamos lá. Eu acho que o limite... O que a gente tem que olhar é para a questão muito de segurança. Um limite, eu acho que isso vai avançar tanto ainda, William, que nós estamos só no início.
1: Só o começo.
2: Eu acho que nós estamos só no início. Porque a cada dia que passa... tem mais notícias e mais avanço nessa tecnologia. Quando a gente fala dela entender as emoções humanas, vamos lá. A IA sente? Não, ela não sente. Mas ela compreende números, ela compreende padrões, ela compreende cálculos. Quando você escreve uma frase inteira para ela, ou você fala algo inteiro, ela não vai ler as tuas palavras. Ela vai transformar em números, e esses números ela vai fazer um padrão. Então, esse padrão significa a palavra amor, digamos assim. Quando ela identifica isso, que é assim que ela trabalha, ela pega aquelas palavras e nas entrelinhas os respiros, os suspiros, as pausas, o tom de voz que oscila, ou para mais grave, ou para o mais agudo, que eu estou muito nervosa. Então ele começa a perceber esses padrões e a entender esses cálculos e a traduzir isso em padrão emocional para esta pessoa.
1: Pois não. Eu fico muito preocupado, porque hoje tem gente que conversa com um robô, né, tal. Quando você for conversar, William, eu não gosto de você, eu não te amo mais. Aí... Vamos lá, mais uma questão aqui para a Ana Sprenger. A gente brinca bastante também, viu, Ana?
2: Isso é bom.
1: Manda lá, Demaia.
3: Então, até dentro da lembrança do William Barbosa ali, que muitas pessoas já conversam com a inteligência artificiais em busca de orientação emocional.
2: Sim.
3: Isso pode ajudar ou representa um risco para o ser humano?
2: As duas coisas. E, de novo, vou pontuar aquilo que a gente já tinha comentado. Pode ajudar se você estiver falando com uma IA especificamente treinada e com conhecimento para isso. Por quê? Porque as perguntas que ela vai te fazer, ela vai treinar o seu cérebro a desenvolver uma nova trilha neural para que você tenha novos comportamentos. Porque sustentamos os comportamentos que temos hoje por conta de padrões que estão registrados em nós. Como é que a gente faz para criar novos padrões? Treino. Como é que a gente emagrece? A gente não treina, não faz dieta? Como é que a gente aprendeu a tabuada? A gente não treinou a tabuada? A gente criou uma trilha neural para isso. A gente criou uma trilha neural para aprender a caminhar, a andar. Tanto que quando nós somos bebês, não sentimos medo. Por que que não sentimos medo? Porque precisamos levantar e cair. E vamos levantar e cair várias vezes. Quando estamos adultos, já temos todas essas trilhas formadas. Precisamos o quê? Criar novas trilhas. Tem os comportamentos compulsivos. É o medicamento que vai me salvar dos meus comportamentos compulsivos? Não, o medicamento vai me tornar dependente pro resto da vida se eu não treinar novos comportamentos.
1: Perfeito. Bacana. Sessão personalidade, a gente não para por aqui não, tem mais questões aqui para Ana Sprenger, que é uma mestre num assunto aí, mas eu fico muito preocupado também, porque hoje, a gente já comentou em outras ocasiões, né, Verônica, com outros convidados e tal, quando você vê de repente uma pessoa ali com o celular, I love you iPhone, I love you Xiaomi, último modelo e tal, bom... quais cuidados uma pessoa deve ter antes de confiar em respostas fornecidas por uma inteligência artificial sobre sua saúde mental? Você já falou que a IA, ela tem que estar dando respostas especificamente para aquilo que ela foi, né?
2: Isso,
1: está
2: treinado.
1: Sendo conduzida, pois não.
2: O que que acontece? Primeira coisa, preocupe-se com a segurança de dados. Porque a gente não percebe, e eu só fui entender mais a fundo isso quando eu fui levar a plataforma, né, para a empresa poder desenvolver para mim a ideia e falar como é que a gente vai fazer isso. Então, a primeira coisa, uma segurança de dados muito forte. Quando você está conversando com o ChatGPT aberto ou com o Gemini aberto, tu fez o teu cadastro ali como pessoa física, saiba que tudo o que você fala vai ficar na rede.
1: Olha só.
2: Não é um cofre fechado, não é um cofre de banco.
1: A gente corre risco, desculpa até te interromper, Ana. De repente, hoje é muito vendido e divulgado em Instagram, em Facebook, em tudo. Anúncios patrocinados, né? É tipo, olha, você quer cantar uma música? Deixa um trechinho aí da tua voz aí, que a gente já monta a música com a sua voz. Isso é perigoso ou não?
2: Depende, né?
1: Clonar,
2: porque, sim, porque se você estiver colocando ali para uma pessoa que está com a internet aberta, que o sistema dele é aberto, ou seja, qualquer pessoa pode entrar e pegar informação? Sim. Por isso que quando eu fui implementar a Apoia, a primeira coisa que eu me perguntei e me preocupei, tem que ter uma segurança muito forte. E daí o que, que a gente encontrou? A gente usa hoje a tecnologia AWS da Amazon, porque todas as informações ficam na nuvem da Amazon, que hoje é como se fosse um caixa forte do Banco Central da tecnologia.
1: Bacana,
2: entende?
1: Bacana. Mais uma, Ademar Marques, para Ana Sprenger.
3: Então, Ana, a IA, ela pode contribuir para ampliar o acesso aos cuidados em saúde mental, especialmente em regiões onde faltam os profissionais dessa área?
2: Muito. Porque pense vocês, e eu tenho clientes assim, que moram no interior, do interior, do interior, no meio de uma fazenda. Já é difícil da internet chegar. Imagine um profissional chegar lá. Raramente vai chegar. Então, isso vai facilitar não só para que a gente democratize a prevenção da saúde mental, assim como democratizamos e diminuímos muito os acidentes automobilísticos com a invenção do cinto de segurança. A gente não é dependente do cinto de segurança, mas ele nos protege enquanto estamos naquele veículo fazendo o trajeto da locomoção que precisamos fazer. A mesma coisa com o EPI de saúde mental. A diferença é, vou trazer um exemplo aqui. Por exemplo, hoje em dia, e quando eu comecei há quase 10 anos atrás, eu já comecei atendendo online. Eu não atendia em consultório físico. E os meus clientes, a grande maioria, são Norte, Nordeste, Sudeste do país e Rio Grande do Sul.
1: Caramba!
2: Interessante. Interior do Paraná também, não esqueci de vocês. Tem muita gente do interior do Paraná.
1: Bacana.
2: Mas como é que eu cheguei neles? Eu cheguei através da tecnologia. E eu cheguei em cidadezinhas do interior do Rio Grande do Sul, em cidadezinhas do interior do Paraná, que tem um psicólogo na cidade, ou um terapeuta, ou nenhum, como Encruzilhada do Sul.
1: Nenhum?
2: Nenhum.
1: Encruzilhada do Sul fica onde?
2: Interior do Rio Grande do Sul.
1: Caramba!
2: Entende? Quando a gente quando a gente começa a olhar para esse lado e fala, tem mais pessoas precisando de ajuda sem acesso. E não digo só acesso do próprio profissional. Porque muitas vezes essas pessoas estão em grandes centros, mas elas não conseguem pagar, custear um tratamento. E é mesmo que elas não tenham dinheiro para custear o pagamento, é justo, porque isso passava na minha cabeça, é justo que essa pessoa não consiga se tratar? É justo que a pessoa esteja condenada a viver dependente de medicamento? Na minha cabeça isso é inadmissível. Então, quando eu pensei a estruturar tudo isso, eu pensei, como é que eu posso chegar em mais pessoas? Como é que mais pessoas podem evitar de chegar no buraco que eu cheguei?
1: Pois não. Estamos apresentando a sessão Personalidade e Participação da psicanalista, a Ana Sprenger. Agora me diz, Ana, como é que ficam aí as questões como privacidade, sigilo, proteção de dados dos pacientes, quando a inteligência artificial entra nesse cenário de cada um?
2: Aquilo que eu falei para ti, a gente tem que olhar para plataformas e usar plataformas que tenham uma proteção de dados como um caixa forte.
1: Você tem só uma curiosidade, a sua empresa é sobre isso, né?
2: Isso.
1: A Apoia.
2: Apoia, ela é um EPI emocional, que ela dá sustentação emocional pelo WhatsApp. Inclusive, eu vou deixar um presente para vocês aqui com os seus ouvintes, que eu acho bem bacana a gente fazer uma troca interessante.
1: Qual que é o seu endereço só nas redes sociais?
2: Ana Sprenger, terapeuta oficial.
1: Ana Sprenger, terapeuta oficial.
2: Isso.
1: Ok, pois não.
2: E aí, se quiserem encontrar o da Apoia, é Seja Apoia.
1: Seja Apoia.
2: Seja Apoia. Isso.
1: Tanto no Seja Apoia quanto no seu particular, né?
2: Uhum.
1: Tem todas as informações, as pessoas curiosas que queiram saber mais.
2: No Seja Apoia tem mais informações sobre Apoia. Isso.
1: Instagram.
2: Okay. Exatamente. Mas, William, o que eu quero deixar de presente para os teus ouvintes? Para que as pessoas experienciem o que é Consegui conversar com uma IA treinada para aliviar as suas emoções, para organizar as suas emoções e mais, para trazer muitas vezes essa descompressão emocional durante o dia a dia, que às vezes a gente não observa e não percebe. Então eu vou deixar como se fosse uma degustação, um presente para os seus ouvintes, para que eles entrem em contato com o número da Apoia, se você me permitir, e através do número da Apoia, eles começam a fazer essa degustação e usar ela gratuitamente por 7 dias.
1: Bom, eu vou anotar aqui. Qual que é o da Apoia?
2: 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Isso.
1: Depois eu dou mais uma divulgada nesse número, né? Porque também a gente sempre bate as pessoas que entrarem lá no Instagram da Apoia,
2: uhum.
1: Ali tem tudo e mais um pouco.
2: Isso.
1: Com relação ao serviço prestado.
2: Exato.
1: Ok. Ademar Marques, mais uma questão?
3: Então, eu queria saber da Ana, as situações em que o uso da inteligência artificial não é recomendado e o atendimento humano é indispensável?
2: Ok. Isso é bem importante a tua pergunta. Por quê? Porque muitas vezes as pessoas estão no auge da crise. Então, quando que não é recomendado através de uma conversa com a IA? Não é recomendado, e a gente tem uma plataforma de segurança isso dentro da nossa Apoia. Quando a pessoa está em alta crise ou dizendo que está fazendo ameaça, risco à própria vida, automaticamente entra uma intervenção humana. A gente tem alertas para os órgãos específicos para isso também, isso é bem interessante, tá? Outro ponto, quando as pessoas estão em situação de alta vulnerabilidade, o que, que você quer dizer com isso, Ana? Quando eu tenho uma mulher, por exemplo, que pega o telefone e fala para a Apoia que está sendo espancada pelo marido. E sabemos que isso não é algo que acontece...
3: Ou em cárcere privado.
2: Exatamente, entende? Olha, estou passando por uma situação assim, assim, assim, assim, assim, assim, assim. Muito dificilmente ela vai contar para algum familiar. Normalmente elas não contam.
3: Existem casos assim?
2: Existem. Eu tenho um caso que é incrível. Essa mulher nunca tinha percebido que vivia numa situação de abuso. Ela foi, olha como as redes sociais e como os vídeos na internet são importantes. Ela começou a perceber que ela era uma mulher que vivia em cárcere privado há mais de 10 anos com vídeos do YouTube. Através desses vídeos do YouTube, ela chega numa manicure, que só podia ir na manicure fazer a mão dela dentro da casa dela, porque o marido não permitia que ela fosse ao salão. A manicure começou a perceber que ali tinha uma situação estranha, estranha, estranha, e disse assim para ela, você precisa de terapia. E deu o telefone para ela.
1: A manicure do YouTube.
2: A manicure que ia atender ela dentro da casa dela. E isso porque o marido só permitia, não deixava sair, só permitia que aquela determinada manicure atendesse. Quando ela começou a perceber aquela situação estranha, ela falou, olha, acho que você precisa de uma terapia, vou te deixar o telefone. Essa mulher começa a fazer terapia e começa a perceber que vivia em cárcere privado. E que, na verdade, existia toda uma manipulação. Foi retirada da cidade natal, veio para Curitiba, ficou na capital, não podia trabalhar, não saía de casa. O máximo que ela podia ir era no mercado do marido, que ficava meia quadra de casa. O que aconteceu nesse caso dela? Ela foi ganhando força o suficiente para conseguir ajuda, para pedir ajuda para a irmã. A irmã com o cunhado montaram uma fuga e essa mulher conseguiu fugir em 15 minutos de uma segunda-feira, quando esse homem sai para trabalhar, para conseguir poder ter vida. Então hoje faz o quê? Um ano e meio que ela voltou para a cidade dela natal, que ela está se reconstruindo, voltou para a profissão dela, montou um novo escritório. Olhar para essas histórias, para essas pessoas e perceber que o trabalho terapêutico tem a função de salvar vidas é a melhor coisa que existe no mundo.
1: É uma paciente sua?
2: É.

0: Antes da gente encerrar com você, e a gente tem mais aqui uma questão, depois eu quero pedir também a sua opinião sobre uma história que nós colocamos no ar hoje aí no, na sessão contra ou a favor aqui do programa William Barbosa, que eu acho que vai ser importante a gente ouvir uma psicanalista falando sobre uma história que a gente sabe que existem muitas por aí, mas não é sempre que a gente ouve, uhum. Né, vamos dizer assim. Manda lá, Demar.
1: Então, o avanço da inteligência artificial pode mudar a forma como os psicólogos e psiquiatras trabalham nos próximos anos? Isso pode mudar? Tipo, avançar?
2: Sim, eu acho que já está mudando e vai nos ajudar. Por quê? Pense em uma coisa. Muitas vezes o problema não acontece na terça-feira às 16 horas quando você vai para o consultório do teu psicanalista ou do teu psicólogo. Muitas vezes o problema acontece num domingo às 10 horas da noite, que você quebrou os pratos com a mulher dentro de casa. Na segunda-feira às 9 horas da manhã tu tem uma big reunião. Aí você tem uma empresa que tem um monte de funcionário que depende de você. Você está desestruturado e muito possivelmente você vai para aquela reunião extremamente desalinhado e sem foco. Tu vai ter o mesmo desempenho que teria se tivesse equilibrado? Dificilmente.
0: Não, né?
2: Dificilmente. Então, se essa pessoa está vivendo isso, esse cenário que eu descrevi, no domingo às 10 horas da noite, muito raramente, e nem deveria ter, condição dela falar com o terapeuta dela, com o psiquiatra ou com o psicanalista naquele momento. Porque essa pessoa também tem vida. Ela é um profissional, mas ela é uma pessoa que tem a vida particular dela. Então, como é que a gente faz nesses intervalos entre uma sessão e outra? Que é onde os BOs acontecem, onde as bombas estouram. A gente tem um suporte. A gente tem um apoio. A gente tem apoio. Por isso apoia. E esse nome nasceu de uma forma muito curiosa. Só
0: apoia.
2: Apoia. Apoia, os meus clientes falavam assim, nossa, você é um grande apoio, você é um grande apoio, você é um grande apoio. E quando eu estava escrevendo a Apoia, né, escrevendo todos os meus conhecimentos para dar para Apoia, um dia eu estava subindo as escadas da minha casa e eu fiz assim, no corrimão. E lembrei dos meus clientes falando, Ana, tu é um corrimão, tu é um apoio. Eu falei, Apoia. Eu falei, é esse o nome, vai ser Apoia.
0: Maravilha, parabéns. Agora, na sua avaliação, Ana Sprenger, aqui para os nossos ouvintes, qual será o maior desafio ético envolvendo inteligência artificial e saúde mental na próxima década?
2: O não vazamento de dados.
0: Não vazamento de dados.
2: Exatamente. Por quê? As pessoas vão abrir coisas muito íntimas. E quando a gente se vulnerabiliza, ao mesmo tempo que é a nossa grande força, também é uma arma gigantesca que a gente dá para os outros. Então, se imagine você, se dados hoje em dia vazam nudes de meninas adolescentes e o quão prejudicial isso é na vida delas para frente toda. Imagine vazar informações tão específicas e tão sensíveis de cada pessoa. O quanto abala e mexe e destrói a emoção dela, o estado emocional dela. Nem todas as pessoas conseguem se reconstruir de forma muito rápida. Então, esta proteção dos dados é fundamental. A gente tem que tratar os dados como se fosse um grande banco central. Ninguém consegue acessar o banco central para ir lá no caixa forte deles e tirar o dinheiro. A mesma coisa tem que ser com os dados humanos, os dados sensíveis.
0: Genial. Com relação ao Banco Central Caixa Forte, teve um lance desse lá no Nordeste, né, bicho? Lembra? Que os caras ficaram, não sei quanto tempo, entraram por debaixo da terra.
2: Do túnel, eu lembro.
0: Acho que foi a única vez que eu me lembre.
2: Foi.
0: Que aconteceu. Foi. Bom,
1: mas houveram depois tentativas, mas não conseguiram.
0: Uma coisa, o que a Ana está dizendo aí, dá para a gente entender perfeitamente. E dados, né? E voltando até saindo um pouquinho fora, a gente tem que tomar muito cuidado também. Hoje, quando qualquer coisa que você vai comprar na internet, que você vai olhar, né, que você se interessa,
2: exato,
0: é CPF que pedem, é o nome completo, é um e-mail para contato, quer dizer, aí você vai deixando.
2: Exato.
0: O dia que você nasceu, né?
2: Por isso que é importante, em qualquer site que você for entrar, olhe, porque todos os sites têm que ter, eles são obrigados a ter. LGPD, Lei de Proteção de Dados. Olhem como é que está aquilo. Se tiverem um texto, sendo muito simplório aqui, se tiver um textinho com 4, 5 linhas desse tamanho pequenininho, vazem, corram, fujam. Que provavelmente o cara só colocou aquilo ali para dizer, abre aspas, estou fazendo uma

0: proteção. Se tivesse mesmo, quando a gente assina um contrato com um advogado, um contrato bem feito, ele tem páginas e páginas e páginas e minuciosamente detalhado.
1: Cláusulas e tudo.
0: Isso,
1: mais.
0: A lei de proteção de dados é a mesma coisa. A lei tem que estar dentro da plataforma, se não está, corra.
2: Tá certo. Bom, antes do seu recado final, eu vou dar uma geral sobre essa história que a gente colocou no ar aqui hoje e tal. Uma menina, hoje ela tem 20 anos, e ela foi criada com o avô, com a avó e com a mãe. A avó trabalhava fora, pelo menos que ela explicou, e o avô era o próximo dela, uhum, praticamente o dia todo. Uhum. Quando ela tinha 7 anos de idade, hoje ela tem 20, ele tratava ela com muito carinho e tal, e de repente ele chegou, inclusive, até dava beijinho na boca, entendeu? E foi indo. Pelo que eu entendi, com 12 anos, ela já estava se relacionando com o avô, uhum, né? E não dá para colocar no ar, viu, Ademar, porque é meio longo, então... mas eu vou dar uma simplificada na história. E ela foi crescendo, resumindo. Ela vive maritalmente com o avô dela. Só que ela diz que está arrependida de tudo que aconteceu, de tudo que viveu, mas que ela não consegue se aproximar de um outro homem, uhum, né? E que o avô dela é o protetor dela, é o homem dela, é o íntimo dela, é tudo. Como é que você vê isso?
0: Olha que interessante como é a psique da pessoa, como é a nossa psique humana. Quando a gente é criança, a gente busca afeto, pertencimento, amor, um lugar seguro. Um lugar que eu consiga reconhecer quem é que me protege, quem é que me ama, quem me vê. E essa criança, ela vai aprendendo o quê ao longo dessa jornadinha dela? Opa, eu me sinto protegida quando fulano de tal me faz um ato, uma atitude. Existe, no que está me trazendo, uma grande confusão familiar e de lugar ali. Então, mudar os nomes aos bois, esse avô, que hoje é marido dessa neta...
2: Não se casaram, lógico, mas vivem maritalmente, vamos
0: sim,
2: dizer assim.
0: Sim, que provavelmente começou esse assédio lá na infância, ela foi trazendo uma interpretação do qual eu não tenho a presença de um pai, eu não tenho um homem que me protege.
2: Ela falou sobre isso, inclusive.
0: Esse avô me protege, esse avô me dá colo, esse avô me sustenta e... Na cabeça da criança, qual é o equilíbrio da troca que eu tenho aqui? O equilíbrio da troca é o afeto físico, mas um afeto físico sexual, pelo que você está me trazendo da história.
2: Sim.
0: E não um afeto físico fraternal, que é diferentemente disso. Então, no cérebro dela, na cabeça dela, no sistema dela, como é que está isso desenhado? Eu não posso... amar desta forma esse avô, mas ao mesmo tempo eu amo esse avô porque quando eu era bem criancinha, o que eu entendi? Eu entendi que se eu amasse ele desse jeito, se eu desse para ele exatamente isso que ele queria, eu seria protegida, cuidada, amada, benquista. Então hoje ela tem coisas a ressignificar lá dentro dela, que o que eu falo não é o comportamento de hoje. É a raiz que gerou esse comportamento.
2: O lá atrás.
0: Se eu não colocar metaforicamente o remedinho na raiz, o comportamento vai continuar sendo igual. E talvez esse avô vai partir e ela não vai conseguir se vincular afetivamente com nenhum outro homem. Por quê? Porque o primeiro vínculo afetivo com o masculino foi um vínculo que não foi saudável.
2: E ela comenta que, não sei se hoje, com 20 anos, né, Ademar, pelo que a gente entendeu, com 16, 17 anos, por exemplo, ela saía com o avô, todos os lugares que ela ia, o pessoal a recebia como se ela fosse a neta,
0: uhum,
2: dele. Mas ninguém nem imaginava que ela tinha um relacionamento, inclusive, íntimo com ele.
1: E algo que já era da natureza dela de rejeitar até a presença de outros rapazes na escola, no colégio.
0: Uau!
2: Loucura!
0: Uma
2: história
1: fiel ao avô, né?
2: Exato.
0: E pensa a cabeça dela hoje com 20 anos.
2: Por isso que ela abriu o coração. Ela disse que, não, eu errei nisso, eu errei naquilo. Então,
0: foi
2: mas
0: um ouvinte que ligou?
2: É uma participação aí que a gente,
0: uhum,
2: tem. e não é a pessoa, mas alguém que passa as informações. E eu fiquei assim, não que eu não soubesse que isso não isso existe. Existe caso, inclusive, de pai e filho. Né? Eu já vi coisa, como diria o velho poeta, do arco da véia, nos 48 anos meu de rádio. Então, mas é triste, né?
0: William, o ser humano, ele nos surpreende. E muitas vezes, eu falo isso dentro, porque todo terapeuta tem terapeuta. A gente não tem como cuidar do outro se a gente não cuida da gente mesmo. Então, toda semana eu troco com a minha terapeuta, né? E eu digo assim para ela que eu ainda me surpreendo com os casos que chegam para mim. Porque eu falo, não, agora eu acho que eu enxerguei o absurdo do absurdo do absurdo que possa acontecer com o ser humano. Pois chega um outro caso ainda mais grave que eu fico olhando e eu falo, gente, quando a gente olha para as novelas ou para os filmes, não é exagero. É literalmente um espelho do que acontece na realidade, só que é uma realidade que as pessoas não falam. E se essa moça conseguiu fazer esse relato, é porque chegou no momento que essa dor está tão grande dentro dela, que é quase um grito de desespero falando assim...
2: Socorro.
0: Socorro, me ajudem.
2: Bacana. Bacana ouvir isso de você. Bom, eu gostaria de agradecê-la. Saúde, paz e proteção. Divulgue, por gentileza, mais uma vez aí os seus endereços, tanto da Apoia nas redes sociais, por gentileza.
0: Eu que agradeço imensamente o convite. É um prazer estar essa manhã aqui com você, William. Bom, vocês vão encontrar a Apoia no Instagram, seja Apoia. Vão encontrar a Apoia também no meu Instagram pessoal e profissional, que é o Ana Sprenger, terapeuta oficial. E para falar diretamente com a Apoia, liguem para o 419-9738-5479. Deem um oi para a Apoia. A partir do momento que você der um oi para ela, automaticamente ela vai estar te respondendo por 7 dias gratuitamente.
2: Ana Sprenger, aqui conosco no programa William Barbosa, fazendo a sessão Personalidade. A Ana, que você é uma grande profissional, viu, Ana? Fiquei seu fã já.
0: Eu agradeço
2: e
0: muito.
2: E depois dessa história que a gente colocou no ar e você deu a sua opinião com muita maestria, parabéns mais uma vez.
0: Quero deixar aberto aqui, se essa moça que deu esse relato estiver nos ouvindo, me procura, por favor, manda um direct para mim, fala que você estava ouvindo e vamos sentar para que a gente possa conversar e olhar para isso com muito amor, com muito cuidado, porque tem saída aí desse lugar.
2: Quando você está descansando, está com a família, que tipo de som você curte, que tipo de música, cantor, diga aí.
0: Muitos adoram pagode, adoro sertanejo. Aprendi a gostar, eu não era tão fã, mas aprendi a gostar. Mas eu gosto de músicas que tocam a minha alma. E tem uma música que eu digo que é a música da minha vida, que é Me Curar de Mim.
2: Me Curar?
0: Me Curar de Mim.
2: De Mim. Quem canta, Ademar?
1: A cantora Flaira Ferro.
2: É isso?
0: Isso.
2: Dá tchau também para doutora Ana aí.
1: Deixar um forte abraço, os votos de um bom final de semana para você. E parabéns pela sua entrevista e valeu a sua participação.
0: Obrigada,
1: aqui,
0: né? Ademir.
1: Parabéns.
0: Obrigada, foi um prazer estar aqui com vocês.
2: A nossa Verônica Pacheco também, que tá meio acolhidinha aí com a gripe, né, Verônica? Obrigado pela presença mais uma vez, tudo de bom e até a próxima.
3: Eu que agradeço, aqui é sempre muito, muito enriquecedor.
2: Ana, até breve, viu?
0: Obrigada, viu?
2: Liga o microfone, Ademar. Até breve. Pode falar.
0: Obrigada, viu?
2: Isso. Você está meio esquisito nesses botões aí hoje, Ademar. O que está acontecendo aí?
1: É que é muito botões.
2: Rapaz
1: aqui.
2: Rapaz do céu.
1: Aumentaram aqui
2: botão,
1: ainda.
2: É botoneira que fala?
1: É botoneira.
2: Ou botãozeira. Manda, anuncia o som aí, então.
1: Então, vamos ouvir Flaira Ferro, Me Cura de Mim.

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recebemos aqui no programa William Barbosa mais um talento da música sertaneja do Brasil, né? Cantora, compositora, jovem, mas já fazendo sucesso, a Duda Marques. E ela se apresenta aqui no programa William Barbosa mais ou menos assim.

0: Vamos para Duda Marques, ao vivo.
1: Bom dia!
0: A Duda, aqui no programa William Barbosa. Um pouquinho, vamos falar um pouquinho sobre a carreira. Duda Marques descobriu sua paixão pela música. Se eu errar alguma coisa, você me corrija na sequência. Ainda na infância, né? Acompanhando o pai em karaokês, onde começou a desenvolver seu repertório e o gosto por cantar. Aos 13 anos, aprendeu violão de forma autodidata e aos 15, recebeu seu primeiro cachê. A Duda estava contando para a gente aqui fora do ar, né? Você recebeu um cachêzão de R$50.
1: Um lanche e uma coca.
0: E se dava para comprar um lanche e uma coca. E se fosse no aeroporto, você não ia conseguir. Ainda bem que foi fora do aeroporto. Né? E ela recebeu seu primeiro cachê, percebendo que poderia transformar a música em profissão. Né? Aos 16 anos, escreveu sua primeira composição e encontrou na criação musical uma das suas maiores paixões. Influenciada por artistas como a saudosa Marília Mendonça, Bruno Marrone, hoje vive da música, realizando apresentações em bares de Curitiba e em outras cidades, e logicamente com dedicação e talento, segue construindo sua trajetória artística, levando emoção ao público em cada apresentação. Seja muito bem-vindo ao programa William Barbosa, Duda Marques, que honra, bom dia, bom dia.
1: Que honra minha, obrigado, gente. Bom dia.
0: Tudo bem com você?
1: Tudo bem, tudo bem.
0: Você, por um acaso, você não foi dormir de madrugada, não? Você não se apresentou ontem?
1: Me apresentei ontem.
0: Você tá brincando?
1: Juro pra você, toda quinta eu toco num bar ali na Anitta Garibaldi, ali, então eu me apresentei.
0: Então você foi até a tarde e teve que levantar cedo.
1: Exatamente.
0: Hoje?
1: Exatamente, acontece, estamos acostumados já.
0: Eu vou te contar, cantar 11 horas da manhã não é pra qualquer um.
1: Não.
0: O Bruno
2: ao vivo
0: canta
2: ainda, né? Ao vivo ainda.
0: Bom dia, bom dia. Vamos ter mais coisas aqui, a Duda só está começando. Tudo bem, meu querido Dirceu Cordeiro dos Santos, aqui da nossa produção, tudo bem com o senhor?
3: Olá, William Barbosa, Duda, Marques. Marques, viu?
0: Ele é Marques, da Duda é invocado.
3: O nosso DG aqui.
2: Opa,
3: é um prazer.
0: Baixa o microfone.
3: Prazer
0: aqui, né,
3: tê-la conosco aqui para participar e mostrar o teu talento. E ter certeza que já iniciou, que realmente tem um talento muito grande aí. Atrás desse violão maravilhoso aí, mostrando que você realmente vai progredir na tua carreira. Hein?
0: É interessante, né? Quando vem cantora aqui no programa.
2: Cantoras.
0: Aliás, quando vem cantora aqui no programa, não vem ninguém aqui no estúdio, né?
3: É, não, cantor não vem
0: só
3: ninguém.
0: Só fica eu, o cantor, o Ademar, agora a Duda Marques.
2: E outra, né? eu vou respeitar minha sobrinha aí, viu, gente? Minha sobrinha.
0: Até o Serginho, o Serginho Malandro tá aqui também.
2: Serginho Malandro.
0: Bom, Duda. Eu desejo, o senhor está emocionado com a presença da Duda também, se acalme,
3: verdade,
0: viu?
3: Verdade, verdade.
0: Se acalme, que o senhor gosta de música sertaneja. Duda, você é nascida onde, Duda?
1: Em Curitiba mesmo.
0: Curitiba. O nome dos pais?
1: É Ana Paula e Luiz Fernando.
0: O Luiz Fernando, seu pai, que começava a te levar para os karaokês, é isso? Ele também canta?
1: Meu pai canta, legal. É apaixonado por música desde sempre, né?
0: Daí... Bacana. E você aprendeu a tocar violão de uma forma autodidata?
1: É, então, eu fui num bar uma vez, vi uns caras tocando, falei, meu Deus, que legal.
0: Preciso fazer isso também.
1: Só que eu não queria, o meu pai sempre, ele comprava, assim, os violão para mim e eu... Não ia, era preguiçosa, sabe? Criança. Aí, até que eu peguei, fiz uma amizade, né, com a irmã do cantor que tocava violão. Aí fiz uma amizade com ela, a gente falou, ah, vamos aprender. Aí eu continuei. Aprendi vendo lá no Cifra Club, fui vendo como fazer as notas, isso, aquilo e...
0: Profissionalmente falando, quando a gente fala profissionalmente, se apresentando, logicamente, para algum tipo de público, né? Quantos anos você tinha? Hoje você está com 20, né?
1: Quando...
0: Mais ou menos assim, quando você realmente começou a cantar de forma profissional em bares e tal?
1: Eu acredito que com 15, 15,
0: com 15 anos?
1: 16. Uhum.
0: Caramba! E fica nervosa até hoje ou não?
1: Hoje não, hoje menos, mas eu fico nervosa, né? Eu tô super nervosa aqui agora.
0: Mas
1: aqui
0: você tá em casa, tá ensaiando.
1: Mais menos.
0: Você é compositora também, né?
1: Também.
0: Inclusive, hoje você vai lançar uma música inédita aqui?
1: Com certeza.
0: Olha só, bicho.
1: Pra ontem.
0: Chique no último aqui, o programa, honra, William Barbosa. Uma honra, uma satisfação, uma alegria muito grande. Bom, você quer mandar mais um som aí? Fica à vontade.
1: Vou mandar uma música que eu gosto muito de tocar.
0: Duda Marques, ao vivo, programa William Barbosa.

0: palmas para Duda Marques aqui no programa William Barbosa. Vamos bater palma aqui também, né?
1: Obrigada, gente.
0: E aquela turma que está batendo palma lá no fundo, lá, todo mundo recebe um pix no final do mês. Né?
2: É pouco, mas é de coração. Né?
0: Bom, ô Duda, já te falaram, não sei se eu vou falar besteira, mas já te falaram assim que você lembra um pouco a Ana Castela? Não?
1: Ah, direto.
0: Estava olhando
1: sempre
0: assim.
1: Sempre me falam isso nos bares.
0: Bacana. Você gosta da Ana Castela?
1: Gosto bastante.
0: Admira o trabalho dela?
1: Hoje em dia eu aprendi a gostar mais.
0: É?
1: Gostar mais. Porque eu sempre fui muito de modão, né? Aí, hoje em dia, escuta tanto que ela lançou uma música agora muito linda. Eu sou bem fã dela.
0: Você faz alguma coisa dela também ou não?
1: Faço. Uhum.
0: Faz mesmo?
1: Faço.
0: Então tá aí, bicho. A gente vai relembrar a Ana Castela com a Duda Marques. É, com todo respeito, você é mais bonita que a Ana Castela.
1: Ah, meu Deus.
2: Boiadeira curitibana.
0: Você também gosta de moda sertaneja, né, seu Dirceu?
3: Com certeza. Bom, eu nasci...
0: Você nasceu lá, no, tudo bem, na praia, mas...
3: Me criei ouvindo essas músicas sertanejas com meu pai, né?
4: É verdade, ele nasceu lá no pé da serra, né?
0: No pé do morro.
4: Eu nasci naquela serra.
3: Naquela serra.
0: Olha o desejo que era tão alugada.
1: É desmodão mesmo, né?
4: Gostou, né?
0: EDG não canta, porque se você cantar, eu chamo o Josmar aqui.
4: E não, então não vou cantar. Agora, o Ademar Marques está com sorriso lá na língua. Não tem nada a ver ela com o seu nome, não, viu, filho?
0: Serginho, querido, um abraço.
2: É sobrinha em paz. Aí.
4: É sobrinha.
1: É meu tio ali, ó.
0: Aí, ó.
4: Você tem coragem? Não, não. É tio. Vou sair do estúdio.
2: Isso, somos. E a família Marques é unida. Alguma coisa. Nós quebramos esse violão na tua cabeça aí.
1: Meu Deus.
0: Josmar, vem cá. Segurança.
1: Eu não, eu prometo.
0: Bom. Duda Marques, então vamos. Quer recordar? Aliás, recordar não, né? Porque a Ana Castela também é bem atual. Manda uma aí da Ana, que você, logicamente, apresenta aí nos seus shows, nas suas apresentações. Manda pro rádio.
1: Eu vou mandar a que ela lançou por agora.

0: Débora Marques, interpretando aí a nossa querida Ana Cassiano. Parabéns, parabéns, Duda. E você está começando praticamente, porque 20 aninhos aí tem muito chão pela frente, né?
1: Tem, bastante.
0: E, logicamente, você deve ser uma pessoa muito empenhada, né? Tanto que você chegou até aqui.
1: E, uma ajudinha e outra.
0: Mas tem que, a gente sempre tem que ter, né?
1: É verdade, com certeza.
0: Sempre
1: com
0: uma mão estendida, todo mundo precisa, né?
1: É verdade.
0: Pessoa que fala, não, eu não preciso de ninguém,
1: mentira,
0: tem que mandar internar.
1: Verdade.
0: Internar. Bom, as suas apresentações hoje, você canta um pouco de tudo, vamos dizer assim.
1: Eu acredito que eu tenho que agradar um pouco todo mundo, sabe? Tem quem gosta de rock, tem quem gosta de pop rock, tem quem gosta de MPB, tem quem gosta de sertanejo, então.
0: Tá certo, tá certo. E agora o seu gosto musical pessoal?
1: O meu gosto.
0: A Duda Marques, é. Aquela que, por exemplo, eu, se eu fosse ser cantor, eu sou fã, muito fã do Moacir Franco e do Roberto Carlos, então eu ia partir
1: lindo.
0: Naquela linha, né?
1: Uhum.
0: Os dois estão meio malucão hoje já, né, Demar? Tanto o Roberto quanto o Moacir também.
2: O Roberto querendo bater nos policiais, né?
3: Meu Deus do céu. O Roberto Carlos já está surrando as idosas com a flor, né?
0: Exato. Antigamente ele entregava a flor.
3: Entregava.
2: Aí joga.
0: Agora ele está tacando na cabeça.
1: É verdade, né? Eu vi
0: mas eu amo o Roberto.
3: Vocês
0: Roberto
3: falaram da Duda, que o primeiro cachê dela foi
0: 50
3: e um lanche, né?
1: Um lanche e uma coca.
3: Eu de vez em quando vou cantar uns modão do Tião Carreiro nos botecos e eu tava cobrando uma porção de frango frito. Agora aumentou a porção de frango frito e uma pinga amarelinha.
0: Agora é um litro.
3: Um cachê.
0: É uma dose, né, GG?
2: Uma dose? Agora é um litro, bicho.
0: Litro. Tá doido, rapaz. A dona Elisa tá escutando o rádio?
3: Tá ouvindo, Madama. Inclusive gostou da a minha esposa lá.
1: Ai, que bom, obrigado.
3: Amou, falou assim, puxa vida, a cantora canta muito bem e é bom para fechar a semana com chave de ouro.
0: Ai, bacana, bacana. O seu pai, Duda, ele te acompanha até hoje nas apresentações?
1: Muitas vezes, sim, muitas vezes.
0: Mas ele canta com você alguma coisa também?
1: Ah, eu sempre chamo ele para tocar
0: mesmo?
1: Uma música comigo, com certeza. Meu pai, né, meu velhinho.
0: Aí.
1: Sempre que dá, tô chamando.
0: Desculpa,
1: ele
0: velhinho, tocar. Quantos anos o seu pai tem?
1: Ele vai fazer 50.
0: Nossa.
1: Eu só chamo de velhinho mesmo, só modo de dizer,
0: novo. Vamos deixar a Duda sozinha aqui.
3: Se o pai dela com 50. Se o pai dela com 49 é um velhinho.
2: Família da Noé aqui, ó. Família
1: da Noé.
0: Você vai ver, Duda. Daqui a pouquinho eu vou perguntar para o Demar. Demar, quem que está se apresentando aqui no programa, o William Barbosa, ele vai. O que você falou mesmo? Onde é que eu estou? O EDG, então, eu nem falo mais nada.
2: Não, eu só fico olhando.
0: Ele vai virar para mim e falar assim.
2: Que eu sei que ela é o Marques, dela é outro Marques, não tem nada a ver
0: com o
2: do Ademar. O Marques dela, acho que é de Guaíra também, não?
1: Pelo amor de Deus. Só abreviado mesmo.
2: Abreviado.
0: O endereço da Duda Marques nas redes sociais
1: é Duda_Marques, MARCZ.
0: Marques. Duda_Marques, MARCZ.
1: RCZ.
0: RCZ. Muito bem. Você manda uma do Bruno Marrone aí?
1: Com certeza. Ontem.
0: Olha aí, ó. Fanzona também do Bruno Marrone, esses talentosos, né?
3: Muito bom.
0: E Duda Marques, ao vivo, programa William Barbosa, Paraná Educativa M630.
3: Na verdade, é mais música do Bruno, né? Que é só ele que canta, né?
0: Não, Marrone é pera.

0: Duda Marques Brasil. Parabéns, parabéns, parabéns. Obrigada. Parabéns. Duda Marques, ao vivo aqui no programa William Barbosa, toda sexta-feira, né? Nós temos a participação de artistas aqui conosco, e é sempre uma alegria, né? Principalmente esse pessoal que canta, porque a música, independentemente do cara, mas eu sou fã do cantor tal, mas a música com qualidade sempre vai bem, né?
1: Vai demais.
0: Eu sempre, o pessoal que trabalha comigo aqui, viu, Duda, não se espante não, o Dirceu, por exemplo, o Ademar, o EDG, toda a turma, eles gostam também daquelas músicas lá, sobe na parede, desce de ponta cabeça,
2: tá no chão. Eu acho que não. Não, não.
0: Você conhecia a Duda, Dirceu?
2: A Duda eu cheguei a conhecer a semana passada, conversamos por telefone e mensagens.
0: Conheci por telefone, então.
2: Só por telefone, eu conheci pessoalmente hoje. Foi um prazer conhecê-lo e saber desse talento que está por trás dessa menina maravilhosa.
0: É só a primeira vez aqui, viu, Duda?
2: Só a primeira, tem outra
0: breve aí sempre.
1: Quero.
3: Ela leva daqui, né, William? Pai do céu! Fui no programa dos velhinhos, tudo gente boa.
1: No programa dos velhinhos conheci meu tio.
2: Sabe quem que eu trouxe no programa da TV esses dias?
0: É.
2: O Marlon Lopes.
0: O Marlon Lopes.
2: É, se apresentou no programa, tá em casa.
0: Gosto muito do Marlon.
2: Tá, ficou muito feliz de eu ter convidado. Deve falei pra Duda aqui. Falei, Duda,
0: também
2: vai chegar a sua vez também se participar do programa da TV também.
0: Vai pra televisão também.
1: Adoraria.
0: E bacana. EDG, tá gostando aí da apresentação?
4: Sim,
0: da Duda?
4: Eu pela primeira vez, mas que prazer rever você.
0: Que prazer. Eu vou te contar.
3: Roberto Carlos pegou muito sol, né?
0: Quanto mais eu rezo, mais doido aparece na minha
2: mais
0: vida.
2: Mais assombração aparece.
0: É.
3: Ah, eu gostei porque parente, né? Então a gente tem que valorizar.
4: Parente,
3: né?
4: Dois,
3: é. Agora ela falou que vai chegar em casa e vai dizer: pai, conheci até o meu tiozinho.
0: Duda Marques.
1: Parente tem que apoiar, né?
3: Isso, claro, né? E o tema é o programa à tarde, vamos tocar você também à
1: perfeito.
3: Tarde.
1: Perfeito.
0: Bom, eu acho que dá tempo também de fazer mais uma do seu repertório nas apresentações, fique à vontade. E nós vamos encerrar depois, né? Com uma canção sua.
1: Tá bom.
0: Que você não lançou nenhuma música oficialmente ainda?
1: Não, eu preciso. Eu tô precisando.
0: Só uma curiosidade, Duda. Para compor, você tem horário para compor? Ou de repente pintou a inspiração?
1: A inspiração, ela vem, sabe? Ela vem.
0: Independente
1: daí
0: do horário.
1: É, não tem muito horário, não. Só vem.
0: Legal. Porque tem gente que fala assim, eu prefiro compor à noite ou
1: não, eu gosto muito de compor assim, tanto que as minhas composições eu sempre faço com algum sentimento ali, porque eu gosto de compor assim.
0: Pintou o clima, tá certo. Então, fique à vontade, mande mais um aí do seu repertório, das suas apresentações, né, nos seus shows, e daqui a pouco tem lançamento da Duda Marques exclusivo aqui no programa William Barbosa, que honra, hein?
3: Com exclusividade, hein?
0: Bom demais. Manda lá, Duda.
1: Vou mandar um modão aí, Brosmar, né? Não sei se vocês são muito fã. Eu sou fã demais também.
0: Essa é fera.

0: Rita Marques, parabéns, parabéns, parabéns.
1: Obrigado.
0: Sucesso. Duda, quebrando tudo no bom sentido aqui, ó. Maravilha, maravilha. Agora, o Duda, quando você se apresenta, por exemplo, num bar, né? Essa pergunta que eu já fiz para 200 artistas, mas é importante. O que, que é mais pedido hoje? Porque você é uma jovem cantora, 20 aninhos aí, né? Mas quem gosta de música, de repente você conhece duplas das antigas e tal, e do presente. O que, que mais pedem hoje nas suas apresentações, assim?
1: Então.
0: E até aqueles bebos chatos também que ficam lá.
1: Ah, sempre tem, meu Deus do céu.
0: Pedindo coisa.
1: Você, tio?
2: Toca, Raul!
0: Boa, Duda!
1: Toca, Raul! Isso não fala,
2: Duda! Boa, Duda! Toca, Raul!
3: Eu sou daquele chato, deixa eu cantar, deixa eu dar uma palhinha.
2: Deixa eu fazer uma palhinha.
1: Toca Raul, sempre tem. Sempre tem o Toca Raul.
3: E o Toca Modão para
1: Toca
3: Madura.
1: Modão, nossa, o pessoal adora. Tipo, o pessoal sempre pede modão, bastante, assim.
0: Pote Azul pedem muito?
1: Meu Deus do céu. Acho que é uma música que os cantores não aguentam mais cantar. Bote Azul. Pê do Pecado, outra música que a gente, meu Deus, socorro, Deus.
0: Você faz o Pê do Pecado? Você faz o Pê do Pecado, não?
1: Faz, a gente faz, um pouco de tudo.
0: Uhum. Ah, então vamos pedir o Pê do Pecado. Peraí, vamos levar. O que, que você tá rindo aí, ô velhão?
2: Eu tô rindo do... Velhão é o teu salário.
0: Depois eu fico recebendo mensagem.
2: É.
0: William, o que, que você tem contra os velhos? Você tá velho?
2: Não, o senhor está, ultimamente, o senhor está muito atacado contra... Eu não sei se o senhor não está com saudade daquele velho pai.
0: Atacado?
2: É.
0: Atacado.
2: Se o Odilon Barbosa estivesse aqui, o senhor já levava uma cintada, entendeu? Porque ele não era brinquedo.
0: Tá certo.
2: Entendeu?
0: Bom, vamos deixar a brincadeira de lado, senão a Duda vai falar assim, nunca mais eu quero voltar no programa.
1: Capaz, né?
0: Duda Marques, eu quero ver essa aí. Você conhece o Pê do Pecado também, senhor Ademar Marques?
3: Conheço. Baita moda.
0: Será que o Evi Júnior conhece o Pê do Pecado também? Pê do Pecado, conhece, né? Conhece o Pê do Pecado? Duda.
4: Quem não conhece Pê do Pecado, tá louco?
0: Não, Pê. Deixa a Duda aqui que é melhor, porque aqui ninguém canta nada com você.

0: Duda Marques. Duda Marques aqui no programa William Barbosa. Que alegria, que satisfação.
1: Que deu, né, deu um problema ali no senhor Ademar Marques, né?
0: Problema.
1: Começou a dançar.
2: Começou a dançar, fez eu quase
1: nós temos que ir, né?
3: Tô saindo que vou fazer parte da coreografia do
0: Jesus Amado.
4: O que, que você acha, Duda?
2: Eu vou te contratar. Mas só porque você é meu tio.
3: Viu?
1: Não faça isso.
3: Olha o nepotismo lá, é tudo em família.
1: Não faça isso, que você vai ter que levar um balde de cachaça todo dia. olha, hein?
0: Bom, agora é o seguinte, eu vou pedir para a Duda Max mandar aí uma das composições dela, né?
2: Vamos.
0: E é o primeiro lugar que você está cantando a sua música, assim, vamos dizer, numa rádio?
2: Essa seria daqui, aqui numa rádio, sim, mas eu já cantei ela.
0: E né? No dos shows, isso, né? Uhum. Mas no rádio é a primeira vez, e essa música é sua?
2: Minha.
0: Como que é o nome da música?
2: Não tenho nome.
0: Não colocou
2: música.
0: Nome ainda?
2: Eu escrevo as músicas, não coloco nome, vocês acreditam?
3: Olha a canção da Duda.
0: Você faz aniversário quando, Duda?
2: Dia 2 de abril.
0: Ah, não.
2: Eu sou de Áries.
0: Eu sou de Áries.
1: Ariana também.
2: Vocês são de Áries também?
0: Primeiro de abril,
2: primeiro,
0: William Barbosa.
2: Não acredito.
0: 2 a Duda, 3 o Ademar Marques. E o senhor é?
1: 20 de abril.
2: Caramba, gente, Duda, olha só.
3: Só que inicialmente, ó, dia 1º, dia 2 e dia 3.
2: Porra, você viu?
3: Dá uma festa só aí, com o show da Duda ainda.
2: Isso. Eu concordo, viu?
0: Eu gostei dessa, eu falei, escuta, qual que é o nome da música? Eu nem coloquei o nome ainda. Coisa de Ariana.
2: Acontece,
0: então,
2: né?
0: Vamos lá, Duda Marques lançando aqui uma das suas canções, ela que é compositora Brasil.

0: Só cheiro do nosso ó.
1: É sofrência, você viu?
0: Coisa linda.
1: Culpa da Marília Mendonça.
0: Parabéns, parabéns, Duda.
1: Obrigada.
0: Adorei a letra. Eu acho que os nossos ouvintes também. O que você achou, EDG?
2: Muito boa mesmo.
0: Você prestou atenção na letra?
2: Claro, claro.
3: Fala sobre o quê, Dejá?
2: Você acha que não?
0: Fala sobre o quê agora, Dejá?
2: Eu sou ariano também, bicho.
0: Gostou da composição da Duda?
4: Não, muito bonita a composição, o arranjo também que ela fez, excelente. É a sua cara.
1: Minha cara.
4: É a tua
1: bem
4: cara.
1: Sofrida,
4: uhum.
1: Sim.
4: Bem sofrida.
1: Minha cara
4: só
1: é sofrida.
4: Só que vamos colocar o nome da música.
1: Preciso, né? Viu?
5: Eu...
1: Dêem ideias aí.
5: Eu resumo. Eu gostei tanto da moto que eu resumo só numa frase. Vontade de enxaguar o pescoço.
0: Enxaguar o pescoço é ótimo. Quando você... Faz tempo que você fez essa canção?
1: Faz um tempinho já.
0: E...
1: Não lembro quanto tempo, mas faz.
0: Estava apaixonada? Conheceu alguém?
1: Eu tava naquele momento sofrido, né? Quem nunca passa.
3: Momento sofrido.
0: Boa.
1: Eu tava num relacionamento que eu estava... Era um relacionamento que não tava legal,
0: né? Não tava legal.
1: E daí eu só fiz, entendeu? Ficou assim.
0: Tá certo. Seu Evilásio, gostou da música da Duda Marques, Evilásio?
6: A Duda Marques tem o talento já na veia, é uma completa artista e com certeza o sucesso vai ser muito grande para ela.
0: Agora,
6: Deus abençoe só a caminhada dela.
0: Amém. Duda, amém. Eu duvido que você encerraria sua participação aqui cantando Evidências.
1: Nossa!
3: Olha só!
5: Não duvide de uma Marcos.
3: Não duvido.
1: Não duvide de mim.
0: Eu falo duvido já pra
1: não
0: provocar.
1: Duvide de Mariana.
5: Ah,
1: é verdade.
0: Ô tio Ademar!
5: O tiozão.
2: Beijo, tio!

0: Bom, bom demais. Parabéns, parabéns. Viva Duda Marques! Viva. Que alegria. Vamos aplaudir aqui também.
1: Obrigado, valeu.
0: Maravilha, maravilha. Duda, muito obrigado pela sua presença aqui no programa William Barbosa. Que Deus te abençoe sempre e no bom sentido. O céu é o limite para você, minha querida.
1: Eu que agradeço, uma honra. Obrigado a vocês. Eu também queria muito agradecer a Ana, mandar um abraço aí para ela que me indicou aí para trazer até eu aqui, entendeu?
0: Maravilha, legal.
1: Obrigadão, viu? Valeu.
0: Legal, legal. O seu endereço nas redes sociais?
1: É Duda_Marques, M-A-R-C-Z.
0: Duda_Marques,
1: M-A-R-C-Z.
0: R-C-Z. Sim. Legal, legal. Um abraço para os seus fãs aí, espalhados pela nossa grande Curitiba. E até breve, viu?
1: Até.
2: Até breve. Duda, posso só
0: tchau, pra... tchau, Edson. Tchau.
2: Tchau.
0: Tchau.
2: Não, eu ia pedir para ela tirar esse Marques e colocar Gonçalves.
0: Ah, meu Deus do céu. Meu Deus do céu. Dirceu, um abraço, querido. Até mais. Até mais.
3: Até mais, William. Até mais. Bom final de semana. Valeu. Duda, muito obrigado
1: muito
3: por ter
1: obrigado,
3: participado aqui do programa.
0: Valeu, valeu, valeu.
3: Voltar outras vezes.
1: Obrigado a todos. Obrigado por me receber, William. Tamo
0: tudo,
1: junto.
0: Tudo. Trabalha muito final de semana, hein?
1: Trabalho.
0: Tem trabalho.
1: Hoje, okay. Amanhã, domingo.
0: Parabéns, viu?
1: Valeu, valeu.
0: Um abraço para toda a sua família. Ademar Marques, um abraço. Vamos embora.
4: Vamos embora, William. Eu volto logo mais às 14h com Momento Sertanejo. Fica aqui meu abraço. Bom final de semana, William.
0: Evilásio Júnior. O senhor vai voltar daqui a pouquinho no esporte, seu Evilásio?
5: Exatamente, William, e nós vamos, nesta tarde de hoje, estar aqui com o nosso querido amigo Sérgio Ramírez, ex-lateral da seleção da...

Rocha, o programa da Amir, o Destaque, às 14h, o Ademar Marques, às 15h, o Fabrício Campos, às 16h, Tobias de Santana, 17h, o Nivaldo Walter, 18h, a Regina Meister. Que Deus abençoe a todos nós. Um abraço, minha querida Curitiba, grande região metropolitana de Curitiba, meu querido Estadão do Paraná. Paulinho Gaiotto, um abraço, Paulinho. Um abraço, ouvintes do Brasil.

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4: Olá, uma ótima tarde para você que está sintonizado, sintonizada aqui na Rádio Educativa. Seja bem-vindo, bem-vinda. Aqui é Patrícia Armentano e eu começo a partir de agora uma nova edição do programa Justiça para Todos. Hoje o assunto interessa a muita gente, viu? Que está em um relacionamento, mas não sabe muito bem onde está pisando. Afinal, namorar é diferente de viver junto, de viver uma união estável? E o que isso muda na prática, inclusive na hora de ter bens ou ter que dividi-los? Quem nos ajuda a entender tudo isso é a juíza titular da Terceira Vara Judicial de Campina Grande do Sul, a doutora Maíra dos Santos Avataro. Boa tarde, doutora Maíra. Seja bem-vinda.
5: Boa tarde, Patrícia. Eu que agradeço aí me receber, né, para conversarmos sobre esse assunto, que, como você comentou, importa para muita gente, né?
4: É um alerta para muitos casais, não é mesmo?
5: Com certeza. Às vezes tem gente pisando num terreno desconhecido, né, sem saber, hein?
4: Então, vamos começar direto no ponto, magistrada. Qual que é a diferença entre namoro e união estável?
5: Bom, ambos, vou falar primeiro das semelhanças, né? As duas características que estão presentes tanto no namoro como na união estável é essa união contínua, duradoura e pública, né? Aquele que todo mundo vê o casal junto ali, se relacionando, entende que aquilo ultrapassa uma amizade. A principal diferença é a intenção de constituir família. E essa diferença, né, essa intenção, ela está presente na união estável e ausente no namoro.
4: Existe uma forma de provar que o casal está só namorando? Porque, por exemplo, pode até viver o casal em residências separadas, mas que já vivem uma união estável, com bens, juntos, com sonhos, com planejamentos.
5: Pois é, então, não há um critério objetivo para isso, né? A jurisprudência vem, traz alguns critérios, as decisões dos tribunais, mas na prática, em havendo uma discordância depois da dissolução, se aquilo era um namoro ou era uma união estável, a gente precisa realmente analisar as provas. Normalmente, além de prova documental, como no caso de haver bens, né, e registros, vamos precisar ouvir testemunhas e entender como que a sociedade via aquele casal. Muitas vezes o casal está só namorando, mas tem aquela coisa de dormir na casa um do outro, né, com bastante frequência. É o que a gente chama, a jurisprudência convencionou chamar assim, um namoro qualificado. Mas isso também não é uma união estável se não houver a intenção de constituir família bem demonstrada. A intenção de constituir família, ela está realmente nessa vontade de construir uma vida juntos, eventualmente ter filhos ou não, mas que a vida seja construída patrimonialmente e pessoalmente em conjunto.
4: Quais são, então, as principais provas, digamos,

0: assim, utilizadas para demonstrar o intuito de constituir uma família, doutora?
1: No quesito da prova documental, a gente pode mencionar, inclusive, a aquisição de um imóvel em conjunto, né? Muitas vezes o casal aí que está pensando em morar junto já vai olhar junto a casa, já vai fazer uma modificação naquele imóvel em conjunto, vai fazer uma contratação de prestação de serviço também em conjunto, ambos vão dar ordens para esse prestador de serviço. E no quesito ali da prova testemunhal, realmente aqueles que conviviam, trabalhavam eventualmente juntos aí com uma das partes, que podem dizer, não, esse casal estava sempre junto numa festa de final de ano da empresa, né? Um sempre ia buscar o outro no final do expediente. São exemplos de provas que podem vir a demonstrar, então, essa intenção de realmente construir uma vida juntos.
0: Uhum. Por exemplo, a senhora falou, muitas vezes os namorados, cada um tem a sua casa, mas nos finais de semana dormem juntos, um na casa do outro, e de repente divide conta bancária. Dividir conta bancária, mesmo não morando sob o mesmo teto, pode configurar uma união estável?
1: Exclusivamente não, mas dentro de outras circunstâncias, né, que vem ali também trazendo elementos relevantes para constituir essa prova, também pode, em conjunto, aí é uma análise conjunta, né, pode levar sim a uma configuração, mas exclusivamente o fato de dividir a conta não leva a consequência de caracterizar uma união estável, de forma alguma.
0: Uhum. Muito se fala hoje, muitos casais também fazem isso, um contrato de namoro. Existem vantagens em fazer um contrato de namoro antes que a relação evolua, né, para uma união estável, até para um casamento?
1: Na verdade, muitas vezes as partes que se decidem para firmar esse contrato, o que elas querem é excluir a caracterização da união estável, né? Mas a jurisprudência tem um entendimento no sentido de que esse contrato por si só também não vai excluir a caracterização da união estável se as demais provas demonstrarem que essas partes viviam com essa intenção de constituir família.
0: Uhum. Mesmo se houver o reconhecimento de um cartório, de um tabelionato, pode haver no futuro o entendimento da justiça de que aquilo que foi falado que era uma união estável, de repente, era só um namoro, doutora?
1: Isso daí no caso de ser feito o registro da união estável, não em cartório, com firma reconhecida, e está caracterizada, né, a união estável. Esse documento, ele tem fé pública, no caso do registro da união estável. Ele vai produzir no mundo jurídico todas as consequências que uma união estável produz, que são muito semelhantes, né? Hoje há uma equiparação ao casamento.
0: Então, do ponto de vista, né, jurídico e patrimonial, falando em patrimônio, quais as diferenças, então, né, entre... é igual? Os direitos são os mesmos? Uma união estável com um casamento?
1: Sim, o casamento, a diferença, ele vai poder vir do regime escolhido na hora que um casal se casa, né, com as formalidades do casamento. Na união estável, o regime de bens vai ser a comunhão parcial de bens, obrigatoriamente. E havendo a necessidade, havendo a vontade de alterar esse regime, aí ele é feito em um documento à parte, né? E aí já está formalizando o casamento mesmo.
0: Uhum.
1: No casamento há essa opção de escolher entre outros regimes. Na união estável, o regime vai ser o de comunhão parcial de bens. Nesse regime, se presumem que todos os bens adquiridos durante essa união são dos dois. Não importa a contribuição financeira exclusiva de cada parte. Mas presume-se que é meio a meio.
0: Isso a partir de quando eles resolveram ter a união estável. Ou seja, se um deles já tinha um imóvel, por exemplo, e o outro foi morar junto, esse imóvel ainda está financiado, está sendo pago. Se houver uma separação depois, como que ficaria esse imóvel numa união estável com essa separação, né, de bens que a senhora citou escolhida?
1: No caso do financiamento, ainda durante ali a união, aí há também de se depender de uma produção probatória para entender quem que continuou pagando, se houve uma contribuição, porque se foi feito tudo no nome de uma pessoa só e essa uma pessoa só continuou exclusivamente pagando, então é dela. Não entra nessa divisão.
0: Correto.
1: E aí vem uma produção de provas dizendo que não, a outra parte passou, assumiu o financiamento porque também o desejo era de que o mal fosse dos dois. Aí a consequência pode ser diferente. Realmente não há como dizer que tem preto no branco nesse caso.
0: E doutora, conteúdos em redes sociais podem ser provas, podem ajudar para determinar qual era a relação vivida por um casal se houver uma separação?
1: Com certeza, no mundo de hoje, todo mundo acaba dividindo muito da sua vida particular aí para o público e as redes sociais acabam sendo uma fonte probatória, sim. É claro que devemos ter muito cuidado, né, com a forma em que é apresentado esse conteúdo da rede social, essas fotos, mas pode ser usado, sim, a jurisprudência aceita como uma prova válida.
0: Que conselho a senhora daria, então, para os casais, né, que ainda não sabem definir o que são, se são realmente namorados, se cada um vive na sua casa, se eles têm vontade de ter uma família, se já estão constituindo essa família, não é mesmo? Através de compras de bens juntos, se querem casar ou querem ter uma união estável, que conselho a senhora daria, né, nesse momento?
1: Bom, eu sei que quando a gente está vivendo uma união estável, né, isso eu digo como a minha vara, ela tem a atribuição, a competência da família, e o que a gente vê na prática é que quando você está vivendo ali feliz, você não pensa em separação, né? Então, você pensa, não preciso me resguardar, tá tudo bem, não vai acontecer nada. Mas aí, às vezes, vem a vida e realmente, né, acontece aí a dissolução dessa união e cada um acaba, muitas vezes, levando ressentimento aí para a divisão, e isso tem implicações muito graves e a gente fica dependendo de provas muito sensíveis que podem prejudicar um ou outro. Então, o meu conselho seria que se você se entende como parte de uma família junto, né, com o seu parceiro, sua parceira, que seja feito, então, um contrato de união estável, já marcando a data de início dessa união para formalizar e facilitar uma eventual dissolução lá na frente.
0: Muito bom. Muito obrigada pela sua disponibilidade, a sua entrevista hoje aqui, falando desse assunto, né? Afinal, namoro ou união estável? A gente entendeu um pouco mais aqui as diferenças entre os relacionamentos e, como a senhora falou, as consequências jurídicas. Obrigada pela entrevista.
1: Eu que agradeço, Patrícia. Eu só vou aproveitar a oportunidade para acrescentar uma outra consequência, que a gente pensa só no patrimônio, né?
0: Sim.
1: Mas o nosso Código Civil, ele também traz hipóteses da presunção de paternidade em vista da união estável. Então, se há essa formalização da união e ela é dissolvida, seja pode ser por vontade das partes ou pode eventualmente ser por a morte, né? Pela morte de um deles, a união estável formalizada, ela também garante essa presunção da paternidade do genitor, dependendo do prazo em que ela ali se iniciou. Então, é uma garantia não só no patrimônio, mas para resguardar o direito de um eventual filho aí que venha desse relacionamento.
0: Inclusive, então, a senhora tocou num assunto para a gente finalizar, né? A presunção da paternidade. É quando vem um filho, então, nessa relação da união estável, correto?
1: Sim.
0: Mas pode acontecer casos também em que a mãe já tem um filho, o rapaz vai morar junto e ele acaba assumindo também esse filho como se fosse dele. Também aí, numa dissolução desse relacionamento, a gente pode ter consequências também aí jurídicas, não é mesmo?
1: Com certeza, com certeza. Tem um vínculo afetivo, às vezes, formado ali, né? Mas não tem um vínculo biológico.
0: Muito obrigada novamente aí pela observação.
1: Imagina. Eu que agradeço, muito obrigada pelo espaço aí e fico à disposição para outras dúvidas.
0: Nós também estamos à disposição. Um abraço e até a próxima.
1: Até. Muito obrigada.
0: Eu quero agradecer também a sua sintonia e do outro lado. Eu acabei de conversar com a juíza titular da Terceira Vara Judicial de Campina Grande do Sul, a doutora Maíra dos Santos Zavattaro, e ela trouxe explicações para nós, né? A diferença entre o namoro, entre união estável e aí as consequências jurídicas. Eu sou Patrícia Armentano. 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Até!
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8: Boa tarde a você, ouvinte educativa, boa tarde Curitiba, boa tarde Paraná, boa tarde Brasil, boa tarde para você que nos ouve em qualquer canto do Paraná, do Brasil, do mundo, através das nossas redes sociais. Afetuoso, caloroso, respeitoso, boa tarde. Nesta sexta-feira, dia 24 de julho de 2026, o ano, estamos no inverno brasileiro, na semana 30 do 105º dia corrido do ano, estamos a 160 dias do final de 2026, lua crescente 56,2% do ano já se foi. Com os trabalhos de apresentação de Evilásio Júnior. Reportagens Edson Tomás. Produção Dirceu Santos. Boeing 630 com a Educativa Esportiva a bordo, levanta voo no campo, na piscina, no tatame, no octógono, no tabuleiro, na pista do seu rádio. E até a chegada da seleção de músicas da nossa Educativa M630, aqui estaremos para falar de esporte, saúde, bem-estar e qualidade de vida. Para você, amigo ouvinte Educativa. E de imediato nós vamos às manchetes do programa de hoje. Atlético já está se preparando e finalizando os trabalhos para o jogo de amanhã, 18h30, contra o time do Internacional de Porto Alegre. Furacão pegando o Colorado Gaúcho, tentando manter a boa fase e se manter no G4 da Série A do Brasileiro 2026. No domingo é a vez do Coritiba, no mesmo horário, 18h30, 18h30 da noite, enfrentar no Cícero de Souza Marques o time do Bragantino. É a oportunidade para o Coritiba se reabilitar na competição, vencer fora de casa, o que vem sendo uma constante para o time coritibano, uma vez que fora de casa o time tem dado resposta melhor do que jogando no Couto Pereira. Final de semana também marca para os times do estado do Paraná as primeiras partidas da Série B no seu retorno. E teremos partida do Operário jogando em casa e o time do Londrina, ou melhor, o Londrina joga em casa e o time do Operário vai ser visitante na primeira rodada do retorno. O Londrina vai pegar o Novo Horizontino. O Operário vai até o calor de Goiânia para enfrentar o Atlético Goianiense. Na Série C, o nosso dogão, Maringá, vai enfrentar o Floresta na segunda-feira às 20h, tentando ficar na manutenção dos 8 melhores da terceira divisão. Jogo que vai ser o fechamento da rodada e o dogão, quem sabe, chegar até a quinta colocação desta terceira divisão do futebol nacional. E na quarta divisão, no domingo, 5 da tarde, lá em Arapiraca, missão muito dura para o Cianorte. Perdeu em casa por 1-0 para o time do Asa e agora precisa vencer por mais de 2 gols de diferença para levar a vaga de modo direto. 1 gol de diferença força a decisão da vaga ir para os tiros livres da marca do pênalti. Sul-Americana já teve a finalização, já fechou o primeiro dos 2 jogos das oitavas de final. E destaque para os times brasileiros na competição. E ao vivo nos nossos estúdios, o meu amigo que o futebol me deu, Sérgio Ramírez, ex-jogador, técnico de futebol, músico, cronista esportivo, esse homem é um verdadeiro bombril. Vai estar aqui falando da sua carreira, do seu projeto, do seu presente, do seu futuro no Educativa Esportiva de hoje. Mas agora, sem maiores delongas, quem está chegando é ele, o nosso repórter Edson Tomás, com todas as notícias e informações, trazendo a preparação do Atlético para enfrentar o Colorado. O Coritiba que enfrenta o time da terra da linguiça, o Bragantino. Nos traga as notícias e informações. Boa tarde, bem-vindo à frequência, Edson Tomás.
9: Boa tarde, Vilado, a todos do Educativa Esportiva. Final de semana importante para a dupla atletiva no Campeonato Brasileiro. Amanhã o Atlético entra em campo diante do Internacional. 6:30 na Arena da Baixada. O Atlético não vai ter o Arthur Dias, hein? Que tomou o terceiro cartão amarelo no jogo contra o São Paulo. Suspenso, portanto, vai ficar de fora o Carlos Teran, que já entrou no segundo tempo diante do São Paulo na vitória lá em Bragança Paulista. Deve ser confirmado como titular e provavelmente Odair Hellmann vai manter ali boa base do time que entrou em campo na última quarta-feira. O Atlético, que é o melhor mandante do Campeonato Brasileiro nas partidas que fez, apenas 1 derrota para o Corinthians no primeiro turno, 6 vitórias. Enfim, o Atlético que vem de 5 jogos sem perder, são 3 vitórias, 2 empates. Rubro-Negro que vem de 3 vitórias consecutivas, né? 2 fora de casa contra o Remo e também contra o São Paulo, e a última antes da Copa do Mundo diante do Mirassol, ou seja, uma bela campanha do Atlético neste momento, terceiro colocado com 33 pontos e vitórias, né, que são importantes. O Atlético tem 10 vitórias, por exemplo, tem apenas 1 vitória a menos que a equipe do Flamengo, que hoje tem 11 vitórias e 37 pontos. O Atlético busca manter a boa campanha do primeiro turno, jogando dentro de casa e tentando melhorar o que já aconteceu nos últimos jogos como visitante na competição. O Zapelli ainda fora, o Felipinho pode voltar, o Benavides também deve ser novidade na equipe do Atlético, e o Atlético contando com o Leozinho numa boa fase neste momento. Já o Coritiba vai a Bragança Paulista no domingo enfrentar a equipe do Bragantino, 6:30, Coritiba buscando também reabilitação na competição. Coritiba vem de 2 derrotas seguidas, para o Flamengo no Maracanã antes da Copa do Mundo e agora para o Palmeiras, né? Para os dois times, os 2 primeiros na competição. O técnico Fernando Seabra pode fazer mudança, não vai poder contar com o Sebastián Gómez, que acabou saindo machucado já no primeiro tempo contra o Palmeiras, teve concussão, né? E pelo protocolo não pode jogar nesta próxima partida. Tem a possibilidade do Ronier voltar a ser titular, até porque é inexplicável neste momento o Ronier no banco de reservas da equipe alviverde. É isso, Evilásio. Até segunda aqui no Educativa Esportiva.
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8: Muito obrigado, meu caro Edson Tomás, por todas as suas notícias, suas informações aqui no nosso Educativa Esportiva, que vai com você, amigo, amiga, até a chegada das músicas que temos dentro da nossa programação musical a partir das 13 horas, 13h10 mais ou menos. Ontem nós tivemos o fechamento da última rodada do Brasileiro da Série A no seu turno, nesse primeiro turno, lá na Neoquímica Arena, ou melhor, na Arena Itaquera, o Corinthians venceu o Remo por 3-0 e, segundo toda a imprensa, jogou muito bem o time do Corinthians, mas também pegou o time do Remo, que o Remo, só para que você saiba, é o 19º colocado, 18 pontos ganhos, está 9 do Lanterna, a Chapecoense, mas também não disse para o que veio nessa primeira divisão do futebol brasileiro ainda. Essa é a próxima rodada, marca para esse final de semana, Atlético e Internacional, Santos e Chapecoense, Vasco da Gama e Mirassol, Cruzeiro e Botafogo no domingo, também no domingo Bahia e Corinthians, Bragantino e Coritiba, Grêmio, Fluminense, Flamengo e São Paulo, Remo e Vitória, Palmeiras e Atlético Mineiro fechando a rodada. O Atlético é o terceiro colocado com 33 pontos ganhos. O Coritiba caiu para a décima colocação com 26 pontos ganhos. Final de semana marca os jogos dos times paranaenses na segunda divisão. O Londrina, que é o 16º colocado com 20 pontos ganhos, vai enfrentar o Novo Horizontino, que hoje figura na sexta colocação com 30 pontos. 10 pontos separam os dois times. Oportunidade em casa do Tubarão vencer o time do Tigre e chegar aí aos seus 23 pontos ganhos. Já na segunda-feira, às 7h30 da noite, no Antônio Ascioli, tem o jogo do Atlético Goianiense contra o Operário. O Operário hoje é o vice-líder da competição, 35 pontos ganhos, está 4 do Criciúma, que joga no domingo contra o Náutico em casa, e a minha torcida dessa vez é para o Náutico poder segurar o Criciúma e o Operário diminuir essa distância de 4 para 1 ponto na tábua de classificação no final da primeira rodada do retorno do Brasileiro da Série A, da Série B. Na Série C nós teremos na segunda-feira, lá no Presidente Vargas, Floresta e Maringá. Este jogo é válido pela 15ª rodada da Série C. O Londrina, ou melhor, o Maringá, hoje é o 7º colocado, 22 pontos ganhos. Uma vitória, e dependendo da combinação de resultados, pode chegar à liderança com 25 pontos, que é a Internacional de Limeira, na oportunidade no dia de hoje. A Série D vai ter, nesse final de semana, o Cianorte visitando o Asa de Arapiraca, lá no estádio municipal da cidade de Arapiraca. O Cianorte perdeu em casa o primeiro jogo por 1-0. Se vencer este jogo por um gol de diferença, força a decisão ir para os tiros livres da marca do pênalti. 2 gols a mais, o Cianorte está classificado e eu confio no Leão do Norte do nosso estado. Sei que o Leão vai rugir forte e vai conquistar esta vaga, com certeza, no próximo domingo, 5 horas da tarde. Meio-dia mais 27 minutos, meio-dia 27, eu tenho um recadinho para dar para você, mas antes deste recadinho que eu tenho para dar para você, deixa aqui fazer uma coisa para que todos estejam bem inteirados do que está acontecendo.

0: E os parabéns hoje, todo especial para o presidente, ele que é o ex-presidente, mas eu chamo de presidente tanto ele quanto o Brunato lá no Santa Quitéria, o Volmar. O Volmar está de aniversário hoje, parabéns a você, meu amigo, que Deus te abençoe, que Deus te ilumine, que Deus te dê muitas coisas boas na tua vida e que você consiga, com certeza, conquistar tudo aquilo de bom que Deus tem programado na sua vida. À noite, com certeza, nós estaremos aí para mais uma vez estar te parabenizando e dar a você um abraço fraterno, um abraço sincero daquilo que nós temos, que é esta maneira de ter respeito pelo amigo e que com certeza o amigo merece. Então até a noite, quando nós estaremos juntos. Que Deus te abençoe, você, a sua família, a Marciane e toda a equipe do Santa Quitéria, que hoje nós vamos encontrar para nós confraternizarmos o seu aniversário. Um abraço, Bomar, presidente! Em Curitiba agora são meio-dia e 29. Eu vou até pedir desculpa aqui pro nosso entrevistado, né, o Sérgio Ramírez, que deu, a gente foi aumentar um pouquinho o volume aqui, acabou estourando tudo, ficou meio alto demais o som aqui, mas tudo resolvido. Vamos trazer aqui essa informação aqui e no retorno já estaremos com ele, Sérgio Ramírez, falando da sua carreira como atleta, da sua carreira como cronista esportivo e principalmente com tudo aquilo que ele passou no futebol e viveu no futebol dentro de tudo isso. Mas é um recadinho que nós vamos trazer para você. Laicar, voltamos já, mais informação para você no M630, no meu, no seu, no nosso Educativo Esportiva.
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0: Evilásio Júnior. Em Curitiba, os ponteiros estão marcando meio-dia e 32 minutinhos. Meio-dia mais 32 minutos. E de agora até o final do programa, o papo é carreira, o papo é quem fez história, o papo é quem tem principalmente um pé lá no final do Brasil e um pé muito grande dentro do Brasil. É com imenso prazer e com muita satisfação que eu recebo aqui meu amigo Sérgio Ramírez. Por que eu falo que é meu amigo Sérgio Ramírez? Quando iniciei minha carreira anteontem no rádio, em 1989, em 1990, ele vinha aqui, estava em Curitiba, Curitiba naquela oportunidade, e a gente teve muito contato com o Sérgio Ramírez através do Joaí Silva e também do Fernando César, da rádio, da nossa querida e saudosa Rádio Independência AM 1370, e lá eu conheci o Sérgio Ramírez. E cada vez que a gente conversava, o Sérgio Ramírez só trazia muitas coisas de ensinamento e trazia muito mais crescimento pra gente. E por isso eu chamo ele de meu amigo Sérgio Ramírez, que eu agradeço por ter aceito o convite do nosso programa. E a primeira pergunta que eu te faço, Ramírez, como é que foi esse teu início no futebol, principalmente num país em que sediou a primeira Copa do Mundo e que foi campeão da primeira Copa do Mundo e que foi campeão olímpica e que tinha uma história linda no futebol? E digo tinha, porque tá difícil. Muito boa tarde, obrigado por ter aceito nosso convite, meu amigo Ramírez.
5: Boa tarde, Evilásio, boa tarde, Dirceu. Boa tarde aos ouvintes, né, da educativa do programa de esporte. E vou te confessar, já disse para o Dirceu que sou um assíduo ouvinte da programação, talvez do esporte não, mas da programação. Tem um playlist aqui, tem umas meninas que não me lembro o nome, né, que apresentam uns programas, acho que prévio ao teu, né, agora há pouco, né. A música que acaba aparecendo na educativa é muito boa, muito boa, muito boa. E, enfim, a minha vida esportiva, na minha totalidade, praticamente, eu estou com 74 anos, e esses dias aí eu estava... apareceram uns problemas de... quadril, cervical, próprio da idade, né? Mas também próprio de que eu tive uma vida esportiva muito grande, completa, praticamente fiz futebol, esporte a vida toda, né? Então, quando fui visitar um ortopedista, eu disse: olha, doutor, esse corpinho aqui, ele tem no mínimo de 74 anos, tem 60 anos de ativos de exercícios, né? E daí que obviamente vão aparecer algumas coisinhas agora nesse momento, né? Então, minha iniciação foi na minha cidade, né? No Uruguai, a minha cidade chamada 33, né? Na zona leste do Uruguai. Primeiro comecei com atletismo, correndo 50 metros pela idade, né? 13, 14 anos. Salto em altura, salto em distância, lançamento de peso. Fiz esgrima, vamos para você ver, né? Fiz esgrima. Enfim, e logo após, já com 16, menos 15 anos, já comecei no futebol. E lá no Uruguai, até hoje, tem a modalidade baby futebol, que são 7 no campo, né? 6 e o goleiro.
0: É o nosso futset de hoje aqui.
5: Mas nas categorias que cebochita, cebola, né? Cebochitas, quer dizer, os meninos mais de 12, 13, 14 anos.
0: Então, seria o dente de leite aqui.
5: Isso mesmo. Eu comecei com essa modalidade e depois fui já crescendo. Comecei como goleiro, para você ver, né?
0: Goleiro.
5: Inclusive, no meu Instagram tem essas fotos, eu de goleiro, com 1,20 m, acho que era. E depois passei a jogar como zagueiro, como lateral direito, esquerdo. E, felizmente, a minha carreira começou a deslanchar, mesmo na minha cidade. E cheguei, então, a um patamar, felizmente, profissional, diria assim, de alto nível, pelos lugares que eu joguei, pela seleção uruguaia, pelo Flamengo, pelo Independiente da Argentina, que joguei, enfim, em outros clubes aqui no Brasil, como atleta, e que foi uns anos muito bons, né, de ter jogado em grandes clubes e principalmente com jogadores de alto nível que acabei jogando, ajudando, né? Eu digo, tem algumas imagens, algumas fotos, né, com jogadores fantásticos, né? E eu digo assim: não, eu nunca fui craque, eu ajudei muito aos craques, com certeza, né, com meu sacrifício em campo, com a minha doação, deixando sempre a qualidade aparecer dos jogadores qualificados que eu joguei. Enfim, acho que foi uma carreira muito boa, e principalmente um objetivo que eu tinha na minha vida, poder ter vestido a camisa celeste do meu país, né? Defendendo a seleção uruguaia.
0: Alguém te viu jogando e te levou para o primeiro time para assinar um contrato, Ramírez? Ou você já foi direto para um clube de futebol?
5: Não, eu como disse, profissionalmente eu me destaquei na seleção da minha cidade, a seleção de 33, né? Em 1970, eu tinha 20 anos, né? 19 anos, 1970, 19 anos, e acabei me destacando. E aí, aqueles olheiros, né? Da capital, foi um olheiro assistir um jogo perto da capital de Montevideo que a gente estava jogando. E acabou me convidando para fazer um teste no Danúbio. Danúbio, que é uma equipe da primeira divisão, né?
0: O Danúbio, que tem um belo de um estádio lá no Uruguai.
5: No Uruguai, em Maronhas. Maronhas é um bairro, Maronhas, onde está a corrida de cavalos, né? Que tem lá no Montevideo. O bairro se chama Maronhas. E Danúbio pertence a esse bairro. E aí eu fui fazer esse teste no Danúbio. Veja bem que a curiosidade. Eu fui fazer esse teste no Danúbio e jogamos no campo do River Plate, do Uruguai, de Montevideo. E também tinha olheiros lá. E se aproximou um cara e me convidou para ir fazer um teste no Liverpool, certo?
0: Liverpool, foi aquele que disputou contra o time do Flamengo a final da Libertadores de 81.
5: O
0: Liverpool era da Inglaterra.
5: Liverpool disputou a Libertadores contra o Santos. Não me lembro qual ano foi.
0: Foi o Santos que foi uma final do lá de 60. Daquele bicampeonato.
5: Agora, nessa era agora. E digo, puxa vida, cara, é que eu estou num pensionato pago pelo Danúbio. E disse, não, mas você dá um jeito e vai. Oh, eu, cheio de energia, né? A cabeça indo de lá e fui fazer um teste no Liverpool. E o Liverpool imediatamente já quis ficar comigo. E foi o meu primeiro clube profissional em Montevideo, o Liverpool, né? E aí que começou a minha carreira como profissional e passei por outros clubes antes de chegar então ao clube que me projetou mesmo, que foi o Huracán Buceo, né? Que hoje infelizmente ele está na terceira divisão do Campeonato Uruguaio, uma equipe tricolor, branco, preto e vermelho, e me projetou ao futebol. Fiz assim duas grandes temporadas, tive a possibilidade de ir para o Peñarol, que é o clube grande junto com o Nacional, mas por não chegarem a um acordo os clubes, não acabei indo para o Peñarol, mas acabei indo para o Flamengo, coisa que sem dúvida alguma foi magnífico, né? A minha projeção de ter vindo aqui e também me projetou para jogar na seleção uruguaia, né? Foi um meteórico a minha carreira, porque eu cheguei em 72 ao Liverpool, aí joguei 72, joguei 73, joguei no Rampla Júnior, uma equipe da segunda divisão. Em 74 joguei no Colón, outra equipe da segunda divisão do Uruguai. E em 75, joguei no Huracán Buceo, uma equipe da primeira divisão. E esse mesmo ano, de 75, fui chamado para a seleção uruguaia já. Quer dizer, em dois anos de profissionalismo, tive essa felicidade de chegar, então, a ser convocado para jogar na seleção uruguaia.
0: Jardines del Hipódromo Maria Minchef de Lazaroff. Esse é o nome do estádio do Danúbio, onde eu também já transmiti um jogo lá. E lembro que quando estive lá transmitindo o jogo, a gente pedia informação. O uruguaio fala muito rápido e termina, né? Tudo com então, então, então. Tô mentindo ou não?
5: Então, é isso mesmo.
0: Então, Dirceu Santos, muito boa tarde, tudo bem? Sérgio Ramírez aqui conosco no nosso Educativo Esportivo de hoje.
6: Sérgio, Prazer.
5: Igualmente, Dirceu.
6: Vê-lo novamente aqui no nosso dependência do estúdio aqui da TV, da Rádio Paraná Educativa. E primeiramente eu quero até desejar melhoras para sua esposa, né? Parece que ela teve uma queda esses dias, né?
5: Tivemos um acidente, infelizmente.
6: É. Foi em casa?
5: Um acidente doméstico, né? Que, sim. Foi muito... Ela está se recuperando, graças a Deus, muito bem. Mas foi muito duro, né? Na madrugada, eu que me senti mal e me dirigi, obviamente, ao banheiro da suíte. E ela tinha ido também ao 4 e pouco da manhã ao outro banheiro. Quando retornou, ela sentiu que eu estava me queixando de dores no banheiro, né? E ela chegou lá e me perguntou o que estava acontecendo. Falei para ela e ela foi buscar um valdo, porque eu estava com ânsia de vômito. Né? Ela foi muito rápido, da suíte até a área de serviço, que dava uns 20 metros, foi lá e voltou. Quando deixou o valdo no chão, assim que ela se agachou, ela acabou sentindo tonturas. E aí desmaiou, caiu, poxa, bateu a cabeça na mesinha da cabeceira. E eu fui acudi-la e ela voltou em si. E disse, não, tô tranquila, não, me deixa. Aí ela levantou de novo e acabou desmaiando de novo e bateu a cabeça occipital, né? Teve umas pequenas fraturas. Felizmente não teve afundamento, mas teve assim um derrame, né, na frente da testa, né, no cérebro. E felizmente esse derrame foi absorvido pelo organismo, né? Mas ela, não, graças a Deus, não teve sequelas nenhuma, apenas estava... Isso dias atrás, andando mais devagar.
7: Mais cautelosa, com certeza.
5: Mais cautelosa, sim, sem dúvida alguma, né? Mas que foi um susto muito grande, muito grande, muito grande, muito grande. Mas que, felizmente, já temos agora uma visita o mês que vem ao neurólogo e fazer mais uma tomografia. Mas é muito guerreira, minha esposa Maria Siloevo, o Pato, a morena bonita, linda, muito querida, muito... Amo muito.
6: Prestigiosa.
5: Né? E, enfim, graças a Deus ela está se recuperando e vamos em frente, né? Vamos celebrar a vida, né? Ela passou o aniversário dela no Hospital do Trabalhador, internada, né? Foi dia 11 de...
7: E o doutor Guilherme lá com toda a sua equipe no Hospital do Trabalhador é fantástico.
5: Aproveito essa oportunidade preciosa, né, com vocês, de poder agradecer a toda a equipe de neurologistas, né, os meninos todos novos, muito capacitados, né, também doutoras e as enfermeiras, que nos deram uma assistência assim magnífica, magnífica, magnífica. Eu fiquei internado junto com ela, né, esses 4 dias que ela teve lá, e eu, na verdade, nunca tinha tido oportunidade de estar nesse hospital, e tomara que não tenha, que a saúde continue me acompanhando, né? Mas eu quero agradecer então à direção e principalmente aos profissionais, né, da neurologia, também da UPA do Pinheirinho também, que nós inicialmente fomos ali.
7: Você está
5: ali,
7: morando, né, no Pinheirinho, então?
5: Eu moro na Vila Fani.
7: Na Vila Fani? Então, exatamente, tem que ir na UPA do Pinheirinho, lá, que é 24
5: então,
7: horas lá.
5: Fomos muito bem assistidos, ambulância, enfim, tudo magnífico, e que, felizmente, a minha esposa já está se recuperando, né? E vamos em frente, né? Vamos celebrar essa vida, né? Porque, assim, inesperadamente acabamos tendo esses acidentes aí.
6: Então desejamos, nós aqui do programa, aqui toda a equipe aqui da Paraná Educativa, melhoras para sua esposa.
5: Obrigado.
6: E que ela consiga se recuperar rapidamente.
5: Sem dúvida alguma.
6: Ramírez, você até comentou já que jogou na seleção uruguaia, né? Foi um privilégio, né?
5: Muito.
6: E Uruguai, eu sou muito fã da equipe do Uruguai,
5: Celeste,
6: do Olímpico. Paraguai, né, da Argentina.
7: Ele estava torcendo para a Argentina e não torce pelo Brasil, essa que é verdade. Ele é que nem meu tio. Eu tenho um tio, que é o tio Carlão, que só torce para o time da Argentina, torce só para o time do Uruguai, time do Paraguai.
6: Irmãos, né? Então, torcer para os irmãos.
5: Não, eu torço primeiro para o Uruguai, obviamente.
6: Claro.
5: Né? E segundo por Brasil, sem dúvida alguma. Tenho 49 anos. Eu moro mais anos aqui no Brasil dos anos que eu morei no Uruguai.
7: É, né? O caso do casamento. Você tem mais tempo casado do que com os pais, com as mães.
5: É verdade.
6: Agora, Ramírez, Como é que foi a tua transição, né? De ser um jogador de futebol, foi um lateral, né, da seleção uruguaia.
5: Isso.
6: E de repente se tornar técnico.
5: Sim.
6: De futebol. Como é que foi essa transição? Qual que é melhor? Dentro de campo, jogando ou treinando os meninos?
5: Bom, não, sem dúvida alguma, melhor é ser jogador de futebol. Porque você mesmo resolve, né? Você mesmo resolve. Você tem a tua... A gente tem a nossa... nosso domínio, nossas qualidades técnicas, físicas, né? Principalmente isso, na parte física você acaba superando adversidades, né? Às vezes, né, um dia não muito bom tecnicamente, mas fisicamente acabava superando. Mas sem dúvida alguma, a parte o melhor é ser atleta de futebol. Depende de si próprio, de você resolver os problemas que aparecem dentro dos 90 e poucos minutos, né? Como técnico, eu tive sim o... Eu sempre fui, como eu vou te dizer, tive muita personalidade e fui muito atento a tudo aquilo dos treinadores que passaram na minha vida e fui aprendendo, levando as coisas que eu achava que eram importantes, armazenando no meu HD, né? E poder depois aprimorar isso, né? E acabei me tornando um treinador. Treinei 34 clubes aqui no Brasil, né?
6: 34 do
5: sul,
6: clubes?
5: Do sul do Brasil até o norte e nordeste, em Goiânia, interior de São Paulo. Eu tive 34 clubes, alguns passei duas, três vezes, né? Como Criciúma, por exemplo, fui treinador, fui campeão catarinense, passei duas vezes. Santo André, no interior de São Paulo, fui treinador três vezes.
6: Bragantino.
5: Aparece no meu currículo, mas não fui treinador do Bragantino.
6: Ah, não foi?
5: Não. Joinville, fui treinador quatro vezes, né?
7: É
5: fui
7: onde campeão. Eu ia chegar, Manchester Catarinense, foi quando teve a melhor campanha da história do Jack, do Joinville, que também é a fusão de dois times, do América e do Caxias. Eles se fundiram para vir o Joinville lá nos anos 70, e daí eles saíram lá do Ernesto Leite Sobrinho e fizeram aquela arena lindíssima, e quando o Joinville chegou à primeira divisão, por que chegou? Porque Ramírez estava lá, junto com o Nereu Martinelli, meu amigo, Nereu Martinelli.
5: Nereu,
7: então,
5: fantástico.
7: Eu tenho só coisas boas para falar. E daí você também treinou Paraná Clube, Sérgio
5: Paraná
7: Ramírez.
5: Clube, sem
7: você
5: dúvida.
7: Teve no, em times...
5: No início do Paraná.
7: Eu acredito que você, naquela transição da saída do Minelli, da primeira passagem do Minelli, foi você que veio para substituir o Minelli.
5: Perfeitamente.
7: Minha memória não está muito ruim, hein?
5: Está excelente. Viu, Dirceu... O Paraná, eu fui treinador, eu fui jogador do Pinheiros.
7: E do Colorado.
5: E fui treinador do Colorado.
7: Ah, você treinou o Colorado?
5: Eu treinei o Colorado. Meu primeiro clube como técnico foi o Pinheiros, foi onde eu parei de jogar, né?
7: No Júnior do Pinheiros, você começou no Júnior do Pinheiros.
5: Eu fiquei no Júnior do Pinheiros.
7: Eu acho que naquela oportunidade o Carlinhos Neves também estava com você,
5: claro,
7: começando com você lá.
5: O Carlinhos era o preparador físico do profissional, quando eu fui atleta do Pinheiros, certo? Cheguei em 83, cheguei do Rio de Janeiro, do Campo Grande do Rio de Janeiro, onde fui campeão brasileiro da Série B, né? E vim para o Pinheiros. Joguei até 85 e já fiquei de treinador, seu Ayrton Coelho, nosso grande presidente, né? Saudoso, seu Ayrton Coelho. Me pediu para ficar e fiquei como auxiliar técnico, né, do profissional e também, ao mesmo tempo, treinador das categorias de base, do sub-20, né? Fui treinador do Serginho, né? E o Serginho, pela qualidade que ele tinha, jogou comigo antes de eu parar, né? Ele jogou comigo, no, os meninos mais destacados.
7: Acho que naquela mesma equipe do Pinheiros é exatamente onde eu ia chegar. Tinha o Serginho, o Serginho Prestes, o Marquinhos Benato. Que jogou também lá. Eu acho que o Adwilson,
5: Vinícius passou por lá.
7: O
5: Vinícius Conta também jogou.
7: O Sérgio Luiz. O Pinduca.
5: Não, mas o Pinduca já era mais acima do que ele. O Pinduca já é um pouco mais acima da idade do Serginho, se não me engano, né? E então, assim, mas o primeiro time profissional que eu treinei, embora eu tenha feito um jogo no Pinheiros contra o Avaí lá na
7: Ressacada,
5: um jogo treino como técnico, porque houve uma transição, não me lembro quem foi que saiu, se foi o Geraldino, e aí nós fomos fazer um jogo amistoso lá em Florianópolis, e eu fui o treinador do Pinheiros, né, nesse momento. Mas
7: oficial,
5: mesmo oficialmente, eu saí então do Pinheiros em 87 e me convidou para ser seu auxiliar, seu Munir Kalufi, no Colorado. E eu fui a ser auxiliar do Munir no Colorado. Aí o Munir saiu e me efetivaram no Colorado. Então tem uma curiosidade, né? Que eu sou o único treinador que treinei os 5 times da capital. O único.
7: 5.
5: Eu diria não. Os 5, agora são 6.
7: 6.
5: 6 por quê? Porque eu fui treinador do Sub-20 do Patriotas. Opa. 2023, tá?
7: Você não passou pelo Malutron e nem Jota Malucelli?
5: Não, não.
7: Esse
5: não.
7: Você não chegou.
5: Ah, me esqueci desses times, mas não fui. Então eu fui treinador do Colorado,
7: do Pinheiros,
5: do Atlético, duas vezes, em 91 e 94, do Curitiba, em 91 também.
7: E depois do Paraná Clube.
5: E do Paraná Clube também, fui treinador.
7: E hoje do Patriotas.
5: Times. E do Patriota fui treinador também, do Sub-20, né? Acabamos classificando com os meninos para a primeira Taça São Paulo do Clube do Patriotas, que, aliás, há 2 dias atrás, aproveito para parabenizá-los, o Patriotas fez 6 anos de existência, né? Um clube muito, muito organizado, muito bom, né?
7: Pergunta para o Dirceu se ele sabe onde fica a sede do Patriotas, o centro de treinamentos. Ele não sabe.
6: Você acha que eu devo saber de tudo?
7: Tem que saber. Patriotas fica lá num Bará, lá pertinho do CT do Atlético lá. Ao invés de você ir pro Atlético, ao invés de pegar a direita e ir pro Atlético, passa por baixo do viaduto, pega a esquerda ali e vai-se embora. É um baita do muro azulzão, assim, escrito O Patriotas ali. Tá ali, O Patriotas, do lado direito, quase na divisa com São José dos Pinhais.
5: É isso mesmo. Muito bom, muito bom. Muito bom mesmo.
7: E daí, Ramiro, você tem tudo isso no teu currículo, mas uma das coisas que mais chama atenção é na tua carreira como lateral da seleção uruguaia.
5: Uhum.
7: E tem uma coisa que eu disse que a ele eu não vou perguntar isso jamais. Uhum. A ele eu não pergunto isso jamais, mas para você eu tenho que perguntar, porque é o folclore. Aquilo que o Carneiro Neto chama de enfabulativos do futebol brasileiro. Sim. Que é um jogo em que você correu atrás do Rivelino.
5: Essa mancha aí não sai nunca mais. Agora há pouco eu estava conversando com ele.
6: Você chegou atrás do Rivelino?
5: Não.
6: A jogar?
5: Não. Agora há pouco eu estava conversando aqui com ele no
7: WhatsApp.
5: No WhatsApp, né? Temos ele me mandou uma música que saiu, acho que foi feita pela inteligência artificial, né? Que fala sobre nós, que fomos jogadores. Muito lindo, um pagode. Linda a letra, muito boa, né? E aí ele me mandou essa música agora. Todos os dias estamos assim, bom dia craque, bom dia gringo, tal, aquela coisa toda. Eu tenho uma amizade muito grande, um cara fantástico, uma figura assim excepcional. Alguns anos atrás nós gravamos um programa na Sport TV, né? Onde colocaram um telão para nós para assistir o jogo, aquele jogo de 76. E a gente, nós dois sentados ali, lembrando, olha tu, aqui, aquela coisa que você fez, brincando. E, enfim, é uma pessoa assim fantástica, um cracaço de bola, e que eu com 20 e poucos anos, né, me vi assim, dentro daquele Maracanã cheio de gente. E o jogo foi muito mordido, foi muito picado, né? Sabe, o Uruguai e o Brasil naquela época era assim, o Uruguai e a Argentina também era dessa maneira. Anos bem mais atrás, que eu era menino, eu me lembro que teve um jogo, acho que até pior em termos de jogo brusco. Uruguai e Brasil, acho que foi em 69, um sul-americano, onde Pelé pegou a bandeirinha do escanteio e deu na cabeça do William Martínez, que era um zagueiro uruguaio, e rasgou a cabeça com a bandeirinha do escanteio, né? E sempre teve esse negócio daquela mordida, e Uruguai sempre jogaram um pouco mais forte.
7: Falam muito de catimba argentina-uruguaia.
5: É, isso teve, e ainda não digo que está em grande proporção, mas infelizmente já se diluiu bastante. Mas o jogo lá no Uruguai foi um jogo também bastante mordido, onde a gente acabou perdendo o jogo, também lá, pelo mesmo placar, de 2-1. E teve um lance onde o Rivelino foi expulso naquele jogo lá. E eu estava jogando na minha posição de lateral direito, tá? Que jogava, se encontrava no corredor do Rivelino, que era um meia esquerda. Tinha o ponta, mas tinha ele pelo corredor da esquerda, na esquerda nossa, na direita nossa, a esquerda do Brasil. E ele acabou fazendo também um ato brusco no ponta, no José Maria Muniz, e foi expulso, pisou no... E como sou nascido na fronteira, minha cidade dá 40 quilômetros e pouco, 50 quilômetros de Jaguarão, né, que é Brasil. Então a gente tem, escuta rádio, né, a Rádio Guaíba, dá para ouvir da minha cidade, e vai lá, eu ia com a minha avó, a mãe da minha querida mãe, que ela vendia produtos brasileiros na minha cidade, né? Eu ia com ela de trem. Então, você aprende um pouco de português, né? Principalmente as malas palavras.
7: É, os palavrões, né?
5: E então teve já uma troca de... Mas aquilo ali passou. E, enfim, o lance foi que eu fiz uma falta bem brusca no Zico, no meu querido amigo

0: né? E cortou meus lábios e eu quis reagir imediatamente. Me seguraram, não, calma aqui, calma de lá, calma de lá, calma daqui. Então nós fomos para a barreira, porque era falta contra a gente, né? Era falta. Fiquei na barreira, podia naquela época jogar sangrando, né? Fiquei me secando com a manga da camisa, o sangramento do lábio. Mas ao mesmo tempo eu fiquei doido, fiquei louco da cabeça. Hormônios, né? 20, 21 anos, estava cheio de hormônios, fisicamente sempre fui assim.
1: Adrenalina explodindo.
0: E eu sempre fui um cara avantajado fisicamente, em termos de força, velocidade, de vontade. E fui na barreira e fiquei passando meu dedo indicador no meu pescoço. E ele tava na bola junto com o Marco Antônio, né? Marco Antônio, os dois jogadores do Fluminense, ambos, né?
2: Isso.
0: E então eu passei o indicador assim, como dizendo, vou passar o cerol quando...
2: Mas ele deixa saiu te da pegar.
0: Bola. Ele saiu da bola e o Marco Antônio cobrou. E a bola bateu na trave, o Revetria pegou o rebote e entregou a bola para mim. E aí eu entrei, em vez de sair pela lateral, já entrei por dentro do meio do campo, buscando uma saída rápida, né? Mas aí terminou o jogo, aí dei um toque na bola e fiquei assim. Foram segundos que dei um toque na bola, aí acendeu um fogo na minha cabeça, eu olhei para trás e ele estava atrás de mim aqui. E aí eu empreendi aquela velocidade. Eu tinha corrido a noite inteira atrás do Gil, que era o Búfalo Gil, que era apelidado. Você lembra daquele
2: ponta
0: que jogou no Fluminense?
2: Isso. Ah.
0: E que essa seleção tinha uma jogada exclusiva. Rivelino colocava a bola invertida em diagonal entre lateral esquerdo e quarto zagueiro, né? E o Gil entrava na diagonal e era um espanto. Aquele, o cara tinha uma potência, uma velocidade, e a jogada era praticamente uma sim, uma não, né? Quando o Brasil tinha posse da bola. Mas, como eu disse, fisicamente sempre fui muito, muito bem treinado. E eu, no final, tive uma velocidade em busca de me descontar aquele soco na boca. E fui infeliz, porque sem o domínio da ubicação onde eu estava no Maracanã, eu fui direto para o banco do Brasil, onde saíram os reservas e onde estava a imprensa ali, tudo. Então eu caí naquela jaula, né, de leões. Tomei um monte de porrada e tudo, e mesmo eu sendo ágil, me segurei dei um soquinho no outro ali, mas tive muita, muita pancada, né? Mas fui. Olha para você ver como que foram as coisas, né? Se você, quem está assistindo, vai no vídeo, vai ver um senhor de tudo de branco, de chapéu, de palha e de terno de linho branco. Grandão, assim, era o delegado de polícia, seu Fará, não esqueço mais isso aí, né? O nome dele era Fará, era o delegado da que tinha uma delegacia ali no Maracanã.
3: Fará comigo agora o quê?
0: E então, passaram alguns minutos dentro do nosso vestiário, me lembro que eu estava na maca, e o meu massagista passando algodão no meu lábio aqui, né? E tal, ele chegou, entrou lá no vestiário e disse, eu quero o número 4 e o 16, porque os dois laterais éramos negros, né? O lateral direito, que era o El Bombom, o apelido Bombom Gonçalves, Mário Gonçalves, que jogava no Peñarol, que infelizmente já faleceu, e eu era o número 6. Então ele se equivocou de negro, né? E aí me disse, não, o Mário já saltou lá de trás, eu não sou. Tá aí ele.
2: Te entregou.
0: Nos convidaram para sair numa Joaninha, que era um Fusca naquela época, né? da polícia, azul e branco, me lembro muito bem. E foi um cronista esportivo, né? Morales, muito, muito conhecido, que hoje trabalha em Buenos Aires, né? Foi com a gente, né? E fomos nós dois, Revetria e eu, fomos para uma outra delegacia e ficamos lá, e até chegar. Por que que aconteceu? Um repórter, não me lembro de que rádio,
2: foi lá e
0: se meteu na briga, bateu. Vocês se lembram que, como que eram os microfones, o walkie-talkie?
2: Nossa,
0: né?
2: Nem me fale.

0: uns aparelhos enormes.
1: Jesus amado.
0: Uma antena grandona com uma mochila atrás nas costas.
1: Que era a bateria grande, que era se bateria. Carregava. Deus o livre.
0: E aquele
1: equipamento foi quebrado.
0: Aquele equipamento, ele tinha uma... uma corda para segurar. E esse rapaz... bateu no nosso preparador físico com aquele aparelho, né?
1: Ai, ai, ai.
0: Foi uma loucura aquilo ali, foi uma loucura.
1: Era
0: o cara
1: demais.
0: Se meteu e tomou um soco e cortaram o lábio dele e ele fez a denúncia, foi ele que fez
1: Que fez o boletim de ocorrência.
0: E aí nós tivemos que ir lá, não aconteceu nada, ficamos sentados num escritório, ouvindo o João Sandanha, que foi lá, nosso treinador, que era preparador físico da seleção, capitão Coutinho, que foi meu treinador no Flamengo depois, né? Contando das Américas, batalhas do Uruguai e Brasil, como aquela de 69, no sul-americano, né? Contando essa história, aí chegou o cara todo costurado depois e fez, disse, fui agredido, não reconhecendo o agressor e tal, papá. Aí soltaram a gente e fomos embora para o hotel. Já eram aproximadamente, sei lá, umas 2 horas da manhã que chegamos lá, e eu com as costas todas doloridas, né, para tomar banho.
1: Mas
0: ficou na história isso aí. Todo mundo, onde me vê, você que é aquele que...
1: Foi aquela
0: loucura.
1: O nosso Fabrício Campos está aqui com a gente. Bem rapidinho, Fabrício, boa tarde. Faça a tua pergunta, que você está louco para fazer pergunta. Depois você vai ser o culpado de eu levar a bronca lá do não, Cristiano Castilho.
2: Não,
1: tá?
2: Era nem pergunta, eu ia pedir desculpas pela brincadeira que eu fiz com o Ramires, mas ele pegou e contou a história. Que quando ele chegou, eu falei assim, tinha um cara de bigode aqui. Ele soube que você estava chegando, ele saiu correndo para aquela escada e se estrepou todo. Mas aproveitar a oportunidade, o Sidney Campos está mandando um abraço, muito feliz, está acompanhando a entrevista revelando,
0: Sidney,
2: né? Você, um grande descobridor de talentos, né? Ele pegou e lembrou aqui do Kelvin, que está no Atlético, na Rússia, e hoje está no Palmeiras. Foi uma das descobertas aqui do Ramires. Obrigado pela oportunidade de poder bater um papo rapidinho aqui com vocês, porque já está na hora da Miriam, do Destaque.
1: Já está na hora das nossas músicas.
0: Olha,
1: por aqui.
0: Um abraço enorme ao teu pai, o Sidney, que trabalhou, cobriu bastante o Pinheiros e, obviamente, o Atlético também, quando fui treinador do Atlético. E ele lembrou muito bem. Na minha carreira como treinador, tivemos títulos, né? Títulos no Maranhão, no Sampaio Correia, junto com Robson Gomes, que foi meu preparador físico, no Criciúma, no Joinville, fomos campeões. Mas se destacou a minha carreira como técnico, como revelação de revelar atletas conhecidos. Marcos Assunção,
1: que passou
0: revelado por mim no Rio Branco da Americana, o próprio Alexandre, um volante que jogou no Internacional e no São Paulo também, né? O último deles, antes, Paulinho Miranda no próprio Paulo, Paraná Clube.
1: O Paulo,
0: né?
1: Miranda, eu lembro que foi uma das suas descobertas.
0: Aqui, o último foi em Santa Catarina, que trabalhei num projeto de 10 anos de formação de atletas no Guarani de Palhoça. E foi da onde saiu o Kelvin. Trouxemos eles aqui para o Atlético e o Atlético lapidou brilhantemente. Foi para a Rússia, seleção brasileira sub-20 e hoje está no Palmeiras, né? E outros vários atletas que me fogem, né? Edgar, um atacante que jogou no Joinville e jogou no Vasco também. Vários jogadores que a gente deu oportunidades, né, de brilhar no futebol brasileiro, enfim. A minha carreira como técnico se destacou bastante por dar oportunidade a jogadores das categorias de base.
1: Sérgio Ramires, muito obrigado. Vamos ter um segundo capítulo com você.
0: Vamos lá.
1: Em novembro nós trazemos você aqui para falar sobre essa tua
0: maravilha,
1: maneira de lapidar e conquistar e fazer a revelação de muitos atletas aqui e contar muitas histórias ainda conosco aqui,
0: maravilha,
1: tá bom?
0: Obrigado. E quero dizer que agora, em período já de ser aposentado, né? Eu estou usando agora, praticando a minha outra paixão, que é a música, né? Junto com o Serginho Preste, tocando em alguns bares bons aqui. Eu fui presenciar um show fantástico que o Serginho fez essa semana aqui no Guairinha. Fantástico, coisa mais linda. Uma apresentação de luxo. E, enfim, tocando violão, tocando cavaquinho, que uruguaio tocando cavaquinho, tocando samba, né? E também cantando com meu parceiro Serginho Prestes. Um abraço e agradeço por esse convite, né? E esperamos nos reencontrar em breve.
1: E vamos se reencontrar, sim. Chegamos ao final do programa de hoje, só avisando que amanhã tem aquele almoço lá no Iguaçu, 997308430, para você ter a sua reserva. E hoje estaremos no Santa Quitéria para a apresentação da nova comissão técnica. Com os trabalhos da Világio Júnior na apresentação, reportagem de Edson Tomás e produção de Dirceu Santos, chegamos ao final do Educativo Esportivo de hoje. Voltamos segunda-feira. Bom final de semana a todos e até lá, galera do esporte querido.
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6: 1:12.
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2: 1:27.
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2: 1:38.
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0: Alô, alô, meus amigos, alô, alô, minhas amigas, boa tarde, donas de casa, boa tarde, gente que está trabalhando aí no comércio, boa tarde, Curitiba, região metropolitana, alô, você dos quatro cantos do meu Paranazão. Olha aí, a partir desse momento eu conto com você, você estará comigo em mais um programa gostoso, tarde de sexta-feira. É tarde gostosa, final de semana chegou, hein? Pra você que tava torcendo pra chegar a sexta-feira, olha aí, ó! Ademar Marques. Muito bem, gente, vamos começando o programa saudando todos vocês que estarão comigo em mais este encontro, é o último da semana, e é claro, né? Na próxima semana estaremos juntos, se Deus quiser. Não, não, mas eu volto amanhã ainda. Claro, eu volto amanhã. É 7 horas da manhã, eu estarei por aqui, Ademar Marques, com vocês, no especial de sábado, das 7 da manhã às 8 horas, antes do William Barbosa, amanhã sábado. Ah, sim, volto também no domingo, 12:00 em ponto, eu começo no domingo aqui, o programa Momento Sertanejo, especial de domingo, até às 3 da tarde, do 12:00 às 3 da tarde. Valeu! Falou? Tá falado? Então vamos começar o programa com música. Chegando por aqui, Os Garotos de Ouro, na voz do inesquecível e saudoso Ivonir Machado.
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0: benção numa tijolada no peito pra quem tá meio apaixonado, né? Ei, o cara já gritou, vem de mim noite de sexta-feira. Curtimos aí Rony Robson, quem dá mais? Hora certinha, 14h, 12 minutinhos, você está com a Educativa AM630 e o programa Momento Sertanejo. Ademar Marques mandando um abraço a você que está em sintonia com a alegria nessa tarde gostosa de sexta-feira.
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0: Muito bem, gente, 14h, mais 13 minutos agora, chegando por aqui o inesquecível, saudoso Leonel Rocha, mais o Campos, é dupla do Paraná, é talento da terra dos Pinheirais, canta Leonel, canta Campos, não era eu, nem eu.

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1: Uma das músicas mais lindas da dupla Milionário e José Rico, hein? Vocês perceberam que o Zé Rico, ele termina a música cantando, chorando, né? É, música que mexe com o coração do caboclo que perdeu o pai e sente saudade. Não é brinquedo não, viu? O nome da música é Ancestrais. É o nome do modão. Maravilha, gente. Deixa eu mandar um forte abraço aqui ao meu amigo Paulinho Greboge, lá de São José dos Pinhais, tá sempre ligado com a gente. Aquele abraço, muito obrigado pela audiência, grande Paulo Greboge. É isso aí, trazendo agora a dupla Alan e Aladim.

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3: Valeu, minha gente querida. Esse é o nosso programa de todas as tardes. Hoje é sexta-feira. Hoje é dia 24 de julho. Ah, que maravilha. Estamos chegando ao final do sexto mês do ano. Depois fica faltando. Conta comigo lá. Estamos em junho, julho, vem agosto, setembro, outubro, novembro, dezembro. 5 meses cravados. Vão ficar faltando 5 meses cravados para terminar o ano, né? 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
3: Valeu, gente. Depois do recadinho do William Barbosa aí, né? Ele que está de segunda a sábado, das 8 ao meio-dia, como ele mesmo fez o convite para você. Amanhã o meu programa Momento Sertanejo, amanhã é sábado. Eu faço das 7 da manhã às 8, viu? Uma hora antes do William Barbosa, viu? Aí quando eu termino, o William chega com tudo. Arrepiando, arrebentando a boca do balão. Chega mais, Bruno Marrone.
7: Resolvemos gravar agora nesse disco ao vivo. Espero que vocês gostem.

0: A música bonita, você acabou de curtir aí o trio Parada Dura, Endereço da Felicidade. Daqui a pouquinho teremos aí o Melhor da Tarde, o Melhor da Tarde de sexta-feira, e ele tá chegando aí. Alô, Fabrício, boa tarde, chega mais.
1: Boa tarde, meu amigo Ademar Marques. Daqui a pouquinho a gente chega para ficar pelo menos por uma hora na gostosa companhia dos nossos ouvintes, né? O pessoal que está curtindo o Momento Sertanejo, que quiser saber um pouquinho mais, se informar, sempre tem uma entrevista, novidade durante o dia. A gente está aqui para trazer um pouco mais de informação, música boa também, e depois a gente entrega para o Tobias, né? Que é responsabilidade entre Ademar Marques e Tobias de Santana. Está o Fabrício Campos aqui, com o Melhor da Tarde.
0: Me diga uma coisa, qual que é a atração principal de hoje? Quem é o convidado?
1: Hoje nós temos uma convidada, ela que é nutricionista, chefe de cozinha, especialista em comportamento e fitoterapia, que é a Caroline Albini Schast, que vai falar sobre cozinha sustentável, a gente fazer mais com menos, a gente conseguir aproveitar bem as vitaminas, os alimentos e também conseguir economizar na medida do possível.
0: Um tema importante, eu acredito que hoje a dona de casa vai aumentar o volume do rádio.
1: Todo mundo, o dono de casa também é aquele que tem que preparar, ir além do ovo frito, fique isso. Ligado, fique esperto.
0: O cozinheiro de lanchonete.
1: Cozinheiro de lanchonete.
0: Os bairros.
1: Todo mundo.
0: Principalmente, gente, porque os grandes restaurantes aqui do centro de Curitiba e dos bairros mais populosos junto ao centro, eles têm lá contratado junto à equipe da chefe de cozinha uma nutricionista ou um nutricionista, né? Já o pessoal do bairro que não tem, vai aumentar o volume do rádio certamente.
1: Exatamente. A informação, né? Prestação de serviço, como sempre, aqui na Educativo.
0: E como eu sempre digo, tudo isso e muito mais.
1: Muito mais, é só aguardar um pouquinho que daqui a pouco a gente está chegando.
0: Esse é o Fabrício Campos, que daqui a pouquinho chega ao lado do Rodrigo Viana para apresentar aí então o seu Melhor da Tarde, tarde de sexta. Chega mais, Edson e Hudson!

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1: 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Valeu, gente. Olha a hora certinha, são 2:52. E pra você que tá me ouvindo, é um recadinho importante, viu? Amanhã é sabadão, viu? Amanhã eu estarei aqui das 7 às 8 da manhã, antes do programa do meu amigo William Barbosa. Falando, William, vamos trazer ele pra dar um recadinho aqui? É? Que tal, hein? 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
0: É, lembrando que o William está de segunda a sábado, amanhã sabadão tem o William Barbosa das 8 ao meio-dia, viu? É, se eu fosse você, eu não perderia esse programa por nada, que amanhã tem várias atrações no programa também, viu? Programa especial de sabadão. Valeu, gente! São 2:53.

Valeu, gente querida, e ao som do Teodoro e Sampaio, nós vamos picando a mula, né? O Ademar Marques vai fazer uma torda do paletó agora, viu? Rumo a São José dos Pinhais. Alegria, alegria, alegria, gente. Olha aí, eu agradeço você que esteve comigo em mais um encontro musical aqui na Educativa M630. Muito obrigado, gente. Gente amada, gente querida, gente do meu coração. Aquele abraço. Eu também estou entupido de alegria, deixando aqui o meu carinho, os votos de um bom final de tarde de sexta-feira. Amanhã eu estou de volta, estarei de volta às 7 da manhã aqui na Educativa com o Sertanejão Especial de sábado no nosso Momento Sertanejo. Gente querida, um abraço, fiquem com Deus. Tchau, tchau!

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6: Começa agora o melhor da tarde da Educativa AM 630. Hoje é sexta-feira, então, sextou, sexta, dia 24 de julho. Nós temos uma programação especial para você no final de semana. Você sabe, sábado nós trazemos as melhores entrevistas da semana, no melhor da tarde especial. Mas hoje, sexta-feira, dia de mais uma entrevista inédita aqui no melhor da tarde. O seu programa que tem o objetivo de trazer prestação de serviço, histórias inspiradoras, informação e entretenimento. Programação leve, dinâmica e acolhedora da Rádio Paraná Educativa AM 630, de segunda a sexta, logo após o Momento Sertanejo, sempre a partir das 15 horas. Você ouve a gente pelo Rádios Net, ou no dial do seu rádio, é claro, no Rádios Net, Rádio Educativa AM 630,

vai chegar aos 12 graus de noite, ficando assim de madrugada. Então, não precisa se preocupar que não vai esfriar muito mais do que isso. E a boa notícia é que não vai chover também no final de semana. Pouca possibilidade de chuva, tempo continua nublado, mas amanhã mínima de 12 graus, máxima de 20 no seu sábado e no domingo de 12 a 22 graus. Melhor da tarde de hoje vai trazer uma entrevista com a chefe de cozinha, nutricionista especialista em comportamento e fitoterapia, professora do bacharelado de nutrição do Centro Universitário Uninter, que é a Caroline Albini Cheste. E o assunto é sobre cozinha sustentável, como você aproveitar mais os alimentos, né? Aproveitar, fazer aquele o custo-benefício, né? Você conseguir fazer mais com menos, cozinha sustentável, é o assunto interessante para daqui a pouquinho no Melhor da Tarde. Vamos começar com uma música Brasil Pandeiro, dos Novos Baianos. Brasil Pandeiro, dos Novos Baianos. Na sequência, logo, logo, chegando aos nossos estúdios, a nossa entrevistada Caroline Albini Cheste, e a gente vai falar sobre cozinha sustentável, tudo isso e muito mais, como diz o meu grande amigo Ademar Marques, que a essa altura já deve estar a caminho do seu próximo compromisso, já fez a torda do paletó, e vai ouvindo a gente no decorrer do caminho. Um grande abraço para o Ademar Marques. Se você quiser registrar a sua audiência, mande a sua mensagem para 41 999550482, 41 999550482. Agora com vocês, Novos Baianos, Brasil Pandeiro.

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1: Isso aí, esse é o seu Melhor da Tarde, sextando, em ritmo de sexta, vamos, né, abaixando a poeira, aquela correria da semana vai diminuindo, vai chegando o final de semana com muita programação e tem data festiva, data comemorativa neste domingo. Domingo, dia 26 de julho, hoje é sexta, dia 24. Rodrigo Viana, você que está de volta à nave, você sabe que dia que é, dia 26 de julho?
2: Não sei, Fabrício.
1: Olha, é um dia que quem tem eles vivos, né? Com certeza vai dar um beijo, matei, um abraço. Matei. Aqueles que não têm eles mais vivos, lembram com muito carinho. Sabe o que eu tô falando, né? A data que homenageia os avós. Dia dos avós, uma data que homenageia os pais de Maria, os avós de Jesus Cristo, Santa Ana e São Joaquim. É celebrando o amor, cuidado, sabedoria dos mais velhos da família. É... que feliz que é da sociedade que valoriza os seus mais velhos, né? O Japão já valoriza os professores, já tem esse diferencial. Agora, valorizar as pessoas que têm experiência, os idosos, aqueles que cuidam, né, dos mais novos no decorrer da vida, é realmente um benefício para a humanidade, né, Rodrigo?
2: É verdade. Fabrício, desculpa, boa tarde para você.
1: Uma boa tarde.
2: Do Melhor da Tarde. É, eu, infelizmente, não tenho mais os meus avós, mas essa é uma tua charada. Acho que o país, né, que respeita, né, os avós, respeitam os idosos, que tem uma educação, acho que desde a infância, né, ensinando isso, respeitar pai, mãe, avós, professores, é um país que tem um caminho, um futuro perfeito, né? Eu acredito muito nisso, porque eu fui criado assim, respeitando. Sou do tempo em que a gente dava, antes de dormir, bênção pro avô e pra avó.
1: Pede bênção pra avó.
2: Exatamente.
1: É, mas dá pra pedir pros pais também. Tá certo. É. Eu queria, então, aproveitar esse momento, fazer uma homenagem aqui. Eles não estão mais entre nós, não estão mais ouvindo, mas, né, tive muito carinho enquanto estavam conosco. Vô Vinícius e a vó Maria, a Maria Campos, pela parte do meu pai, e o vô Brás José Cardoso, e a vó Hilda, os pais da minha mãe, né, da dona Jane. E também, pela parte da Carlinha, tive muito carinho. Os meus avós já são falecidos há alguns anos, mas a vó Nilda esteve até pouco tempo entre nós. A vó Nilda, muito carinhosa, ela brincava, né? O Fabrício é o meu bebezão, né? Ela tratava com muito carinho. E a irmã mais velha da vó Nilda faleceu no ano passado, com 101 anos de idade. Nossa. 101 anos de idade. A tia Filhinha era tia-avó de todo mundo. E eu tô falando da tia Filhinha, que é tia-avó, porque eu não sou avô ainda, mas já sou tio-avô. Então, quando tiver o dia dos tios-avós, eu estou incluído. Eu quero mandar também um abraço para Daniele, para o Marçal, minha cunhada, minha irmã e o meu cunhado, que já são avós da Pietra. A Pietra, né, que traz muita felicidade para a família. A Maria Eduarda, minha filha, ainda vai fazer 18 anos, acho que ainda tem um bom caminho pela frente aí. O dia que a gente for avô e avó, eu e a Carlinha, a gente vai estar comemorando juntos, com certeza, com a Maria Eduarda e com os netos, quando eles vierem, se vierem por aí. Rodrigo, algum recado?
2: Vou aproveitar, então, para os meus avós maternos, né? Meus avós que eram italianos, a dona Natália e o vô Agnello, também já partiram. E pelo lado do meu pai, o meu vô Ezequiel e a minha avó, que era carinhosamente chamada de Vevelha. A gente chamava vovó Vevelha.
1: Vovó Vevelha, que bonitinho, hein? É tipo nono, assim, né?
2: Vovó tipo Vevelha. Nono, exatamente. Um abraço pra eles e pro grande Marçal. Não sabia que o Marçal era avô.
1: É avô. Olha, é um dos avôs, assim, que mais curte a neta. Jovem, que se tem notícia. Ele quase que empata com o vô Santo.
2: Sim.
1: Que quando o neto, né, o filho do Marçal, quando o vô Santo era vivo, ele brincava, sentava no chão, se olhava, se parecia que eram duas crianças brincando. Sim. E o neto perdeu o avô muito cedo. Mas tem muito carinho, tanto que é o mesmo nome, né? Valdir Jordan Neto. Por isso que o nome, Valdir Jordan Neto. Então, um abraço pro Neto,
2: legal,
1: que talvez não esteja ouvindo a gente em função do horário, tá lá na Hungria. Tem uma diferença grande de horário em relação aqui ao Brasil, mas curtiu bastante o seu avô. A gente vai tocar uma música, nós vamos agora pra Morena Tropicana. Você ouviu agora há pouco Frenéticas, Feijão Maravilha, O Preto que Satisfaz, de 78. A gente tá viajando no tempo. 72, Brasil Pandeiro. 78, Feijão Maravilha. interpreto que satisfaz das frenéticas. E agora de 82, Morena Tropicana com Alceu Valença. E na sequência a gente vai começar a nossa entrevista da tarde com a Camila, que é nutricionista, Caroline Albini Chast, que é nutricionista, especialista em comportamento e fitoterapia, que vai falar daqui a pouquinho, depois do Morena Tropicana de Alceu Valença. Vamos ouvir bastantes nomes de frutas, então já vai se aquecendo aí para falar sobre cozinha sustentável aqui no Melhor da Tarde.

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1: É isso aí, um desfile de música sobre alimentos para abrir o apetite nessa sexta-feira. Essa é uma hora boa para o lanche da tarde. Começa agora a nossa entrevista aqui do seu Melhor da Tarde, da Educativa M 630. E como a gente já disse, o programa de hoje vai tratar de assuntos que tem a ver com a sua cozinha. Mas calma, que é por um ótimo motivo. Sabe aquela briga diária que o nosso corpo precisa e o que o nosso estômago realmente deseja? Pois é, hoje a gente vai fazer as pazes com o prato bem nessa hora, a hora boa para o café da tarde. Para esse papo descontraído, dinâmico e cheio de sabor, a gente trouxe a nossa convidada, que entende tudo de panela, de saúde e de comportamento humano também. Ela é nutricionista, especialista em comportamento alimentar, professora e ótimo, né? É claro também, uma ótima chefe de cozinha. Seja muito bem-vinda à nossa tarde, Caroline Albini Schast. A Carol, tudo bem com você?
2: Tudo ótimo, eu amei essa apresentação, vou querer que você me apresente sempre agora.
1: Eu vou deixar a colinha aqui para você, ó. Próxima entrevista que você for fazer, fala, se quiser me apresentar assim, tá joia. Mas é porque você tem uma formação muito rica, né, Carol? Acho que isso é importante a gente valorizar já no início, né? Pro pessoal saber, mas vai uma nutricionista falar, nutricionista, chefe de cozinha, fitoterapeuta e, como a exemplo do que a gente teve na semana passada, cada vez mais importante, especialista em comportamento alimentar.
2: Exato.
1: Porque vai muito da vontade de comer e da necessidade. A gente tem que pegar e equilibrar isso, né, doutora?
2: A alimentação ela é muito complexa, né? Ela não é uma questão simples na nossa vida. Muitos são os fatores que nos levam a comer o que a gente come. Então, as ciências se complementam, né? A gastronomia para que a gente tenha técnica, o comportamento para que a gente entenda as nossas escolhas, tudo se complementa.
1: Muito bacana. Depois, mais tarde, no decorrer da entrevista, para não tomar o seu tempo, eu vou contar uma história interessante que me veio aqui com relação a chefe de cozinha, em treinamentos, desenvolvimentos, que provavelmente você deve participar desse universo também. Quero agradecer também a Júlia, que é a assessora, que tornou possível que você estivesse aqui conosco dando essa entrevista, esclarecendo para os nossos ouvintes sobre a cozinha sustentável, né? É uma cozinha inovadora, a gente pode chamar assim. Caroline, você desmistificou a ideia de que comida saudável é sem graça. Como que a gastronomia salvou a sua prática da nutrição clínica, Carol?
2: Olha, eu acho que eu amei essa pergunta.
1: Gostou?
2: Porque muitas pessoas pensam que a gastronomia, ela está distante. Mas cozinhar, inclusive segundo o Guia Alimentar da População Brasileira, é um fator de proteção à nossa saúde, porque cozinhar faz com que nós saibamos o que a gente tem no prato. Então, o fato de você fazer um bolinho de fubá agora para tomar com café da tarde, de fazer o seu almoço, comer um arroz e feijão, fazer o seu jantar, uma sopinha agora que tá frio, com toda certeza vai te trazer mais saúde, mesmo que não sejam aqueles ingredientes que nós temos como saudáveis em mente, sabe? Só aquela saladinha, só aquele peitinho de frango grelhado, tem muito mais que é saudável e que pode ser aplicado no nosso dia a dia.
1: É, o pessoal fala, não, tem que comer alface, que é saudável. A alface aumentou quase 100%, então você tem que pegar e estar atento ao que você coloca no prato, que às vezes tem aquela cara de saudável, mas começa a mexer no bolso. Qual foi o maior choque de realidade, Carol, que você teve ao sair da teoria acadêmica para comandar uma cozinha profissional de verdade, aí sim assumindo seu papel de chefe?
2: Uau, para mim eu acho que o primeiro choque foi a quantidade de temperos que a gastronomia tem.
1: Pois é.
2: Porque,
1: né,
2: nós na nutrição, nós estudamos o alimento muito como ciência, né? Então, eu fico ali calculando o fator de rendimento do feijão. Pego feijão cru, cozinha, né? Então, é algo muito diretivo. É, já a gastronomia, ela brinca muito com temperos. E eu lembro que a primeira vez que eu entrei num estoque da gastronomia e vi aquela seção de tempero de A até Z, de coisas que eu nem fazia ideia que existiam, aquilo foi realmente um choque e um campo de possibilidades. Porque a gente percebe que o mesmo alimento, ele pode ganhar diferentes roupagens e que dentro da gastronomia não tem aquilo de, eu não gosto de berinjela. Talvez você não tenha comido do jeito certo ainda. Então, tem uma preparação que talvez te agrade.
1: É, por exemplo, o chuchu, né? O chuchu, se você não temperar, ele é praticamente água, né? A berinjela é um alimento que já tem o sabor, mas tem que acertar o tempero. Tô gostando muito. Eu ia te perguntar qual tempero que mais chamou a sua atenção, mas você vai pensando aí depois no decorrer da entrevista ou você quer falar já?
2: Já quero falar já. Tenho na ponta da língua.
1: O tempero top dos tops.
2: Eu amo um tempero indiano chamado tandoori. que é um tempero inspirado no aroma do forno indiano. Uhum. O forno indiano é um forno comunitário, onde as pessoas colocam a comida para assar, todas da mesma comunidade, várias comidas. Sim. Então, várias comidas misturadas, elas soltam aromas muito diferentes entre si, e o aroma daquele forno tem um aroma específico. Então, é uma mistura de floco de manga com cardamomo, curry, um pouquinho de pimenta, maciz, que é a casca da noz moscada. Então, é um tempero bem rico, bem aromático e bem típico da culinária indiana.
1: Eu já senti, acho que uns 3 ou 4 desses aromas, mas não todos juntos. Um dia eu quero pegar e poder experimentar o tempero, aqui a recomendação da Carol, o Tandari. Com relação ao comportamento alimentar, Carol, porque a gente às vezes desconta as frustrações do trânsito, do trabalho, outras frustrações no prato de comida e como que você aconselha para que possa ser quebrado esse ciclo vicioso?
2: Eu acho que o primeiro ponto é a gente tentar pensar no que a gente está sentindo, uhum, e se tem a ver com a nossa fome ou não, né? Certo. Às vezes nós precisamos colocar os sentimentos onde eles pertencem, né? Chorar faz parte, ficar, uhum, com raiva faz parte, e isso tudo pode ser feito com outros, podem seguir outros caminhos, como por exemplo, eu praticar uma aula de luta, uma academia, sim, eu ler um livro, existem outras distrações. Eu acho que a alimentação ela não pode ocupar um papel de distração na nossa vida. De hobby, né? Comer não pode ser um hobby. Ele pode ser algo prazeroso e deve ser algo muito prazeroso. Mas nós devemos procurar onde os nossos sentimentos precisam estar encaixados. Às vezes o apoio psicológico vai ser muito importante, o apoio de um nutricionista comportamental também, uhum, é muito importante, para que você faça exercícios simples. Inclusive, um exercício simples que eu sempre ensino meus pacientes e que é muito bacana, é você mastigar deixando o garfo apoiado na mesa e não com o garfo na mão. Olha, porque assim você ganha um pouquinho mais de paz mastigando. Você não fica com aquele garfo já esperando,
1: e
2: cheio,
1: tem até,
2: sabe?
1: O número de mastigadas, né? Em vez de pegar e engolir tudo ali quase inteiro, né? Você mastigar um pouquinho, curtir o alimento. Eu comentei hoje, a gente tá, né, relembrando dos avós, pela parte da Carlinha. Eu tenho uma avó, né? Não é mais viva, a avó Nilda. Mas quando a gente viajava para Petajubá, tinha o tio Luiz Guilherme, ele tinha, não sei se era 30, 40, 50 mastigadas, a gente conversando, e aquela calma, aquela paz de Minas Gerais, e tinha que esperar, que a gente estava conversando com o tio Guila, né, o tio Luiz Guilherme, ele estava mastigando, espera, daqui a pouco ele vai pegar e vai complementar aquela frase.
2: Tio
1: Guila. Pegava o tio Guila.
2: Tio Guila foi precursor do mindfulness na família.
1: Precursor de quem?
2: Mindfulness, a gente chama
1: mindfulness,
2: de mindful eating.
1: É isso mesmo, mindfulness. É um termo muito interessante, um termo muito, muito obrigado, é um tema legal para a gente trazer. Que o mindfulness seria meio você pegar e viver
2: esvaziar
1: o momento.
2: Uhum.
1: Esvaziar a mente e viver o momento. Curtir o agora, porque a única coisa que existe é o agora.
2: Exato.
1: O passado já ficou para trás, o começo do programa. O futuro, a gente ainda vai chegar lá. Mas se a gente não curtir cada mastigada, colocar o garfo
2: apoiado
1: na mesa, a gente não vai sentir direito o sabor dos alimentos, né?
2: Com toda
1: Muito
2: certeza.
1: Muito bom, doutora. Existe algum alimento que você considera maior falso herói das dietas modernas? Algo que todo mundo come achando que faz bem, mas não é tanto assim?
2: Eu acho que o maior falso herói das dietas modernas é acreditar que um único alimento vai resolver nossos problemas. Colocar as nossas expectativas em um único alimento. Eu acho que agora, com o boom de remédios emagrecedores, né, as famosas canetas, sim, as pessoas sempre tentam encontrar alimentos que podem ser responsáveis por isso. Já foram muitos, né? Psyllium, quinoa, mistura de temperos, chás de ervas. A gente já teve muitos alimentos ao longo da nutrição que são responsáveis ali por fazerem milagres. A questão é, alimentação, ela é sobre consistência, é sobre fazer todos os dias o possível, dentro do saudável, porque a nossa vida é uma vida ativa, que não é idêntica todos os dias, e que a alimentação vai se adequar à nossa vida. Então, trabalhar com alimentos sazonais, ter uma variedade na alimentação, cozinhar mais, uhum, em casa, curtir mais o momento, vão te trazer um conjunto de itens que vão te trazer mais saúde do que um único alimento em si, com toda certeza. E beber bastante água, que também ajuda muito o nosso organismo a funcionar.
1: Mais ou menos como aconteceu na Copa do Mundo, né? Em vez de confiar num único grande craque, um único alimento,
2: perfeito,
1: é trabalho de equipe. Os alimentos estão todos eles ali em conjunto, e aí, né, quem vai fazer o papel do treinador vai ser o profissional.
2: Achei
1: no caso aqui a Carol.
2: Excelente,
1: é isso mesmo.
2: Excelente.
1: Muito bom. E com a tua especialização em comportamento alimentar, como que ela ajuda a acolher aqueles pacientes que já tentaram de tudo, todas as dietas, dietas e já estão quase perdendo esperança, Carol.
2: 99% dos meus pacientes chegavam em mim e falavam: eu já tentei de tudo e você é minha última opção.
1: Olha só, hein? Responsabilidade.
2: É uma responsabilidade, né? Mas a nutrição comportamental, ela não parte da prescrição. E sim, essa é uma coisa bem impactante para algumas pessoas. É que o nutricionista comportamental, ele não vai te prescrever uma dieta logo de cara. Uhum. Ele quer ter um tempo para te conhecer. Então, nós trabalhamos com consultas mais longas, né? Consultas de uma hora, onde a pessoa tem um tempo a mais para se abrir. A gente trabalha com uma forma de contato com a pessoa sem julgamento. Então, eu parto do preceito que todo mundo tem uma dieta variável, né? Uhum. Erra. Eu vou colocar entre aspas isso, porque erra é uma coisa... Não existe certo, 100% certo ou 100% errado, né? Então, todo mundo tem deslizes na dieta, mudanças de vida, e isso pode ser acolhido dentro de consultório da melhor forma, tentando fazer o paciente entender que fome não é algo controlável. Nós não controlamos a nossa fome, nós uhum. sentimos fome, né? O nosso organismo esvazia de energia, nós precisamos de mais energia. A fome aparece, mas ela é algo manejável. Você consegue manejar e entender as coisas que acontecem com você. Então, se você é uma pessoa ansiosa, você consegue entender quando a ansiedade está batendo na porta e resolver isso antes dela abrir a porta. Uhum. Quando você é uma pessoa mais deprimida, quando certas situações te deprimem, você consegue saber que aquele caminho vai te levar naquele lugar de volta. Então, prevendo esses comportamentos... E a nutrição comportamental traz muito disso, da previsão. Você prever comportamentos auxilia com que você não passe por momentos de sufoco alimentar, né? Comer bastante porque se descontrolou, se descompensou, foi no mercado, quando estava com muita fome, muito ansioso. Então, isso tudo a gente ensina o paciente a evitar os próprios gatilhos alimentares.
1: É muito interessante, né? Cada vez mais está relacionado com aquilo que você trouxe, né? O mindfulness, você está presente, você não ter aquela ansiedade, você prestar atenção. Hoje em dia, a meditação ajuda muito, né? Mais um tema que a gente pode trazer futuramente. Olha, muito obrigado aí pelas sugestões que vão aparecendo, em função até das suas respostas, doutora Carol.
2: Olha só.
1: A cozinha sustentável e o aproveitamento integral, né? Que é o
2: Perfeito.
1: Termo atualizado com relação à cozinha sustentável. Essa cozinha sustentável, ela rima com economia.
2: Com
1: Qual
2: certeza.
1: Parte dos alimentos que as pessoas, às vezes, acabam desperdiçando e que poderia tornar o prato mais surpreendente e saboroso, Carol?
2: Sabe uma estatística surpreendente? É que no Brasil a gente joga fora, desperdiça, tá? Significa que é um alimento bom para consumo e a gente desperdiça 55 milhões de toneladas de alimentos por ano, né? Então, o brasileiro joga muito alimento fora. E, geralmente, nós temos, primeiro, preconceito com os alimentos levemente tortos, levemente batidos, né? Que aparecem no supermercado. O desconhecimento, não saber aproveitar um alimento, né? Então, você olhar um alimento e não saber aproveitar aquele alimento, não saber aplicar ele no seu dia a dia e, portanto, não comprar ou desperdiçar. E o desperdício daquelas partes que as pessoas não acham comestíveis, como é o caso das folhas da cenoura, as folhas do brócoli, a casca da cenoura, a casca da cebola, casca de alho, que são itens do nosso dia a dia que a gente usa muito na cozinha. E que a gente acaba jogando fora sem a real necessidade de se jogar fora. Por isso que o termo foi atualizado. Porque a gente está falando de aproveitamento integral. De usar algo que é comestível 100%. E não de reaproveitar. Porque reaproveitar parece que eu tô pegando algo usado e tentando aplicar de novo, né? E não é bem assim. É algo que é comestível. A gente só não conhece e não sabe como comer aquilo ainda.
1: O que é você saber, né? A ignorância, né? O pessoal chora para descascar a cebola e às vezes poderia, né, ter um momento muito mais agradável se soubesse que a casca poderia ser aproveitada.
2: E a casca, ela rende um líquido dourado lindo, que você consegue fazer base de sopa. Então, pegar as cascas da cebola e cozinhar ali com água, já rende uma água com sabor de cebola, que você vai poder utilizar numa sopa, vai poder utilizar num feijão, num arroz, já vai auxiliar bastante aí o tempero do dia a dia a ser um tempero natural também.
1: Muito interessante. Mas agora vamos para a geladeira. A gente falou que a gente ia entrar na sua cozinha, então calma aí. Agora, se a gente pudesse aqui, doutora, espiar a geladeira dos nossos ouvintes, qual erro clássico de conservação de vegetais você aposta que a gente ia encontrar em boa parte delas?
2: Eu acho que boa parte dos nossos ouvintes chegou da feira, foi para casa, pegou tudo que comprou sujo e colocou lá na última gaveta.
1: Aí complicou.
2: Sabe quando você tá no teu modo fit, no teu modo dieta, no teu modo quero ser uma pessoa mais saudável, você vai na feira, tá tudo lindo, você compra muitas coisas, gasta também, sim, porque a gente sabe que nem todos os alimentos estão acessíveis hoje em dia.
1: Você escolheu o mais bonito, o mais brilhante?
2: Levou pra casa e deixou tudo lá na gaveta, sem limpar, sem pré-cozinhar, sem deixar pré-pronto. E aí entra o comportamento. Nós comemos e acessamos aquilo que é fácil. Se eu tiver uma melancia sem cortar dentro da minha geladeira, quando eu sentir uma fominha de tarde, eu não vou querer comer uma melancia. Eu vou comer um biscoito, vou comer algo pré-pronto. Agora, se tiver cortado, higienizado, a chance de eu fazer uma salada rapidinha pro almoço, colocar uns legumes no forno ou na air fryer pra gente conseguir cozinhar eles rapidamente, é muito mais fácil, né? Então, o melhor amigo é a gente ter pré-preparo, né? É saber que depois da feira tem uma continuidade.
1: É, não é simplesmente jogar lá dentro da geladeira. Muito bom. E como que o planejamento do cardápio, Carol, reduz o lixo doméstico sem transformar a rotina da casa numa obrigação que seja muito rigorosa ou até chata?
2: Olha, eu acho que planejamento é tudo. E sempre peço para as pessoas darem passos de formiguinhas nesse planejamento. Sim, sim. Então, ao invés de buscar muitas variedades semanais, como a gente vai na feira semanalmente, né? Vai ao mercado comprar frutas frescas, verduras frescas semanalmente, é escolher uma folhosa, dois hortifrutis que acompanhem essa folhosa. Então, vamos pensar lá, uma rúcula, um tomate e uma cenoura. Cebola e alho são ingredientes de base que a gente sempre vai ter. E duas, três frutas diferentes. Isso faz com que você tenha uma cartela mais centrada de alimentos para usar ao longo da semana. Porque, às vezes, eu compro 10, 15 tipos e eu acabo desperdiçando porque eu não consegui dar vazão ao consumo de tudo aquilo. E hoje, o mercado está muito à mão para muitas pessoas. Nós sabemos que existem áreas de Curitiba mesmo, região que a gente chama de desertos alimentares, certo, locais onde as pessoas não têm supermercado com alimentos frescos 100% do tempo, mas essas regiões são menores do que as regiões extremamente abastecidas. Então, nós temos muito acesso ao alimento. Comprar ele com consciência também é importante.
1: Legal, comprar com consciência. E uma das suas especializações é também a fitoterapia, né, doutora Carol? O brasileiro ama um cafezinho ou um chá. Como que os fitoterápicos podem entrar na nossa rotina sem parecer que a gente está tomando um remédio?
2: Ai, maravilhoso! Porque o fitoterápico, ele faz parte da cultura brasileira, né? Quem não tem aquela tia? Você me falou de Minas aí, seu
1: os
2: tio
1: avós,
2: mineiro,
1: dia
2: seu
1: dos avós,
2: os
1: tá
2: seus avós, que tem aquela hortinha, que quando você tá mal do estômago, fala para você macerar um boldo, né? Para tomar um boldinho ali para melhorar do estômago, ou para tomar um hortelã, ou um capim-cidreira ali para aliviar uma dor de cabeça, uma melissa para insônia, né? Então, a gente tem muito dessa cultura. O que a gente tem que entender é que os chás, sim, são fitoterápicos. Existe dosagem máxima. Nós pedimos para que as pessoas não tomem mais do que 4 xícaras por dia do mesmo chá. E existe tempo máximo de uso. Se você tem algum sintoma e você está tomando um chá para te auxiliar, não passe mais do que 2 a 3 semanas com esse mesmo sintoma apenas tomando chá, né? Também procure um auxílio médico, um auxílio profissional, porque alguns chás podem ser hepatotóxicos, né? O caso do chá verde, o hibisco suavemente, o boldo, né? Podem causar certa toxicidade com o consumo continuado. Então, só tomar cuidado para ter uma variedade de chás agora com esse friozinho. É uma delícia, né? Antes de dormir, relaxa o corpo, traz aquele momento de mindfulness que a gente já falou. Então, se conecta ali e é algo acessível que as pessoas têm em casa. Inclusive, eu gosto de usar muito chá para cozinhar. Então, você ali quer cozinhar um arroz? Coloca um arroz com um pouquinho de leite de coco, cozinha com um chá de capim-cidreira, de capim-limão. Vai ficar extremamente aromático.
1: Interessante.
2: Inclui o chá de uma forma diferente no seu dia a dia. E o cafezinho, que é muito brasileiro, né? Só tomar o cuidado ali com a cafeína.
1: Cafeína, muito cafeína, tarde, não vai dar certo.
2: Ela tem uma vida de 6 horas dentro do nosso corpo. Então, a gente precisa tomar ela pelo menos 6 horas antes de dormir, né? Pode ser que não te atrapalhe, mas é importante a gente ter essa regulação.
1: Muito legal. E qual tempero ou folha comum na horta dos paranaenses em geral que pode ser um verdadeiro tesouro para digestão e que seja pouco usado? Tem alguma sugestão?
2: Olha, eu acho que por aqui, tem um, nossa, agora vai me fugir o nome, mas é uma espécie de manjericão, né? Uma espécie, o manjericão em si, manjericão ele traz bastante muito dessa questão da digestibilidade, ele é algo que favorece a digestibilidade, mas nós temos várias folhas que podem ser utilizadas, né? A couve mesmo é uma folha que as pessoas costumam ter em casa, plantam e gostam de utilizar.
1: Legal. Tem pergunta chegando dos ouvintes. Eu vou repetir aqui o celular para quem ainda não anotou, que está ouvindo a gente. 41 999550482, 41 999550482, para encaminhar sua dúvida, sua pergunta para nossa produção. Chega ali direto para o Rodrigo Viana. Rodrigo, quem está fazendo a pergunta para a doutora Carol?
3: Então, Fabrício, chegou uma pergunta para a doutora Carol da Lourdes, ali do bairro Guabirutuba.
1: Lourdes.
3: Ela dá um boa tarde, Fabrício. Estou acompanhando o programa, acho ótima a entrevista. Ela tem uma dúvida. Primeiro, ela não tem muito espaço em casa, mas ela compra muito essas sementinhas de supermercado. Ela quer saber se é uma coisa saudável ou não. E a segunda pergunta, ela ficou interessada no teu tempero lá, o Tandari.
1: Tandari.
3: E ela quer saber se ela consegue encontrar em Curitiba essa.
1: Ela gosta, hein? Consegue. É um bom gosto,
2: Lourdes,
1: aí da dona Lourdes.
2: A gente tem muita coisa em comum, Lourdes, porque eu também sou uma pessoa que ama comprar sementinhas de supermercado. Adoro ver umas sementinhas de flor de supermercado. Só que assim, Lourdes, eu não sou uma pessoa que tem uma mão tão boa pra plantar na minha casa. Eu também moro num apartamento, tem pouco espaço. Meu sonho é ter um espação pra ter umas florzinhas comestíveis, mas sim, tá? Fica tranquila, compra suas sementinhas, elas vão trazer muita saúde pra você. E digo mais, só a tua preocupação em tentar ter um alimento mais próximo de você com certeza te faz tomar melhores escolhas alimentares. Então pode comprar sua sementinha tranquila. Tandoori, a gente encontra, sim, aqui em Curitiba. É, existem lojas especializadas de tempero aqui em Curitiba, então pode ir até uma loja de produto a granel. Eu sei que ali, próximo do Miller, tem uma loja de temperos bem especializada, que também vende o tandoori pronto, mas você também pode comprar na sua casa ali os temperinhos e fazer a mistura você mesma, né? Dos floquinhos de manga.
1: Floco de manga, vamos lá. Receita do tandoori.
2: Receita do tandoori. Tudo na ponta da língua, né? Receita do tandoori, então flocos de manga, coloca uma noz moscada, coloca um pouquinho de cravo, canela, pode colocar cominho, que é um tempero bem indiano, né? Vai trazer essa pegada bem indiana. Tem pimenta da sua preferência e cúrcuma, que dá aquele amarelinho, que a comida indiana é sempre bem amarelinha, mas... Busque por lojas de tempero que você vai ver uma infinidade de coisas maravilhosas que você vai poder usar.
1: Legal, saímos com a receita do tandoori aqui, muito bacana. Estamos conversando com a Carol, que é especialista em cozinha sustentável. Queria falar da praticidade da cozinha moderna. Para quem vive correndo, Carol, e apela para os congelados, acaba tendo que apelar, o que seria um kit de sobrevivência para montar uma marmita saudável, sei lá, em uns 10 minutos, mais ou menos?
2: Macarrão.
1: Boa.
2: Macarrão é algo que, se você quiser fazer comida rápida na sua casa, você precisa ter.
1: Macarrão não é miojo, né? É
2: não,
1: macarrão.
2: Macarrão.
1: Não é instantânea, é macarrão.
2: Ô, Fabrício,
1: de verdade.
2: Sim,
1: não, não.
2: A gente,
1: vamos lá,
2: poxa,
1: traduzindo.
2: A gente fez uma amizade tão
1: sim,
2: bonita
1: não,
2: até
1: legal,
2: agora.
1: Tá falando de macarrão mesmo, vamos lá.
2: Macarrão. Macarrão, gente, fica pronto em 7 minutos, sim, né? Então, vamos lá. Macarrão. Eu gosto também de tomate pelado. Tomate. Sabe aquela latinha do tomate em conserva? Leia o rótulo dele e você vai perceber que é realmente tomate e ácido ascórbico, que é um conservante, mas é a vitamina C. Então, é um conservante bem tranquilo de se consumir. Uma carne moída ou um frango desfiado, eu acho que é sempre importante você ter em casa, eu acho que ajuda você a fazer. Se você for vegano, vegetariano, pode ter ali um vegetal, tipo abobrinha, para você poder ralar, uma cenoura, uma PTS, que também é rápida, barata de se consumir. E cebola. Eu acho que com isso você faz bastante coisa e se puder colocar na sua geladeira uns ovinhos também vai te ajudar muito. E bem tradicional da comida brasileira, um cuscuz, né? Se você tiver ali farinha de floquinho pra fazer um cuscuz, você já tem uma refeição completa. Pode fazer um cuscuz com ovo, um cuscuz com frango, né? Um macarrão com frango, um macarrão com carne moída, já traz bastante versatilidade aí.
1: Bacana. Então deixa eu ver se eu anotei certinho pra tentar reproduzir depois em casa. Macarrão, tomate pelado, carne moída ou frango desfiado, cebola, cuscuz, os ovos, deixa reservado, e abobrinha, cenoura ou PTS, que você falou?
2: PTS. PTS, proteína texturizada de soja.
1: Texturizada de soja, PTS, é proteína texturizada de soja. É o segundo aprendizado que eu tive hoje aqui, além do tandoori, muito legal. Com relação às crianças, como que a gente pode engajar, Carol, as crianças e jovens na cozinha sem que comece aquele ambiente um pouquinho de batalha familiar, porque às vezes, né, pode prejudicar o almoço. Mas como que a gente pode engajar as crianças e os jovens?
2: As crianças, quando elas aprendem a autonomia e o poder da palavra não, né, elas passam a usar muito e a gente precisa ter muito jogo de cintura para lidar com essa negativa. Mas as crianças e os adolescentes, eles aprendem com os pais. O que nós fazemos, o que as crianças veem no cotidiano delas, é o que elas replicam. Então, se nós somos pessoas que comemos muito rapidamente, na frente da TV, com pouca paciência, a gente não pode esperar de um adolescente e uma criança um comportamento diferente deste. É, e não adianta brigar, cobrar esse comportamento. Ele precisa ser executável dentro de casa. Mas algo que auxilia muito a educação alimentar, principalmente de crianças, é trazer a criança para dentro da cozinha. Então, ensinar ela a fazer pequenas tarefas, desfolhar uma salsinha, né? Desfolhar ali um manjericão para colocar na comida, descascar ali, às vezes com descascador, uma cenoura, né? Enfim, cortar em pedaços grandes alguma coisa que ela já consiga manipular, colocar os pratos na mesa, que é uma tarefa fácil também e bacana. Então, o que as crianças conseguirem, o que elas conseguirem fazer no dia a dia para auxiliar os pais e participar, faz com que elas queiram comer mais daquele alimento.
1: Muito legal. E incentivar, né? Quando tem o gosto, né? Minha filha gosta muito de preparar bolo com as amigas.
2: Exato.
1: E fica uma delícia. Então, o negócio é incentivar, né? Minha esposa deu essa liberdade e sempre sai bolos maravilhosos. A Duda, a Maria Eduarda, a Alice sempre está lá em casa também fazendo bolo muito gostoso. Tem mais pergunta?
3: Tem sim uma pergunta curiosa, hein, doutora? Vamos
2: lá.
3: A Eliane, de Campo Magro, pergunta: fiquei curiosa em relação ao que posso ou não aproveitar de casca, já que você tocou no assunto da cebola. Ela está curiosa se ela consegue aproveitar a casca do pepino.
2: Com toda certeza.
1: Olha só.
2: Pode, primeiro, né? Para algumas pessoas, o pepino ele pode ser mais indigesto. Então, tirar a casca ajuda nessa digestibilidade. Se você for essa pessoa, eu considero que possa tire a casca, vai ser melhor para a tua digestão. Eu acho que essa é uma prioridade. Mas se você é uma pessoa que não sente essa indigestão, pode ralar essa casca do pepino, cortar bem fininho, misturar com iogurte, um pouquinho de alho, fazer um molhinho de salada. Vai ficar com certeza uma delícia. Pode aproveitar, Eliane, você vai adorar.
1: Transforma com o iogurte no molho para a própria salada. Né?
2: Um pouquinho de limão.
1: É o aproveitamento integral, né?
2: Exatamente.
1: Você pegar e aproveitar aquilo que você tem. A gente hoje, em vez de fazer o intervalo, nós vamos deixar o intervalo para um pouquinho mais adiante para não quebrar o raciocínio aqui da Carol, que está excelente. A gente está chegando nas nossas últimas perguntas. Se você tiver mais alguma pergunta, faça como a Eliane, faça como a outra ouvinte que mandou a pergunta agora há pouco, a Lourdes, né, do Guabirotuba, a Eliane de Campo Magro, manda no 419-9955-0482. 419-9955-0482 para mandar a sua pergunta. E chegou agora aqui o Dirceu, o nosso produtor, né, que fez o contato com a Júlia, para trazer a Carol. E a Carol está falando para a gente aqui sobre o aproveitamento integral dos ingredientes para a cozinha. Uma pergunta aqui: comer bem aqui em Curitiba, na região metropolitana, no Paraná, de certa forma, exige muita pesquisa, dá trabalho, ou as nossas feiras livres tradicionais aqui em Curitiba, um costume, já resolve a vida de qualquer família, Carol?
2: A gente tem que aproveitar que o governo se organiza para trazer para a gente, por exemplo, armazéns da família,
1: sim,
2: onde a gente pode fazer um cadastro, conseguir fazer as compras do mês com preços um pouco mais flexíveis. Também nós temos
1: na
2: os sacolões.
1: Também o valor fica
2: exato,
1: bem acessível.
2: Exato, sacolão,
1: né?
2: Popular de preço sacolão único, que é excelente. Tem várias ruas da cidadania, que é muito bacana. A pesquisa, famosa pesquisa, brasileiro é acostumado a fazer pesquisa de preço, né? A gente pesquisa e aproveita produtos sazonais. Aquele produto que está na época, inclusive é uma dica, no site do nosso Ceasa, você consegue encontrar encontrar uma tabela de produtos sazonais.
4: Olha que dica.
2: Onde
4: boa.
2: Você consegue ver ali em qual mês cada produto fica no seu, na sua época maravilhosa.
4: Sazonal. Você falou agora há pouco da melancia, agora não está na época da
2: não
4: melancia.
2: Tá na
4: Por
2: época.
4: Isso que a melancia está mais cara. Se você quiser uma melancia pronta, descascada, vai estar tá mais cara ainda.
2: Com certeza.
4: Então, é o momento que você substitui por um outro alimento.
2: Uma laranja agora, que é época, a mexerica, uma tangerina, né? A mexerica.
4: Tem vários nomes,
2: cada
4: né?
2: Cada um chama de uma cada coisa, um né? Não vamos brigar por causa
4: Pega
2: disso.
4: Pega o produto da época, muito bom. Daqui a pouquinho eu quero abrir para o Dirceu fazer uma pergunta aqui para a Carol, porque até os nossos ouvintes estão mandando perguntas. Mas antes, uma última pergunta aqui, antes da minha pergunta final, mas eu quero abrir espaço para o Dirceu. Sobre glúten e lactose, a gente tem um grande amigo aqui, o Tobias de Santana, ele, por questão de orientação médica, é pão sem glúten, sem lactose, e eles acabam virando os grandes vilões do século, de certa forma. Quem não tem intolerância real, está sofrendo à toa ao cortá-los ou o ideal é cortar mesmo?
2: Está sofrendo à toa. Que
4: tá
2: bom que você usou essa expressão, viu? Mas uma coisa muito importante, né? Quando você trouxe o exemplo, você colocou exatamente o orientação médica.
4: Sim, é a orientação
2: que ele
4: recebeu.
2: Antes de cortar um alimento, nós precisamos fazer exames médicos. Porque se você cortar a lactose hoje ou cortar o glúten, quando você for fazer o exame médico, ele não vai constatar nada.
4: Sim,
2: porque você
4: sim.
2: já cortou. Então é importante ter o diagnóstico antes para depois fazer a exclusão. Alimentos sem glúten e sem lactose, eles são alimentos caros, que vão impactar aí na sua lista de compra. O custo-benefício desses alimentos é muito baixo para quem não tem qualquer problema de digestibilidade desses dois produtos, né? A lactose, o açúcar do leite, o glúten, a proteína que está dentro do trigo.
4: Legal.
2: Então, a gente tem que entender que quem consegue digerir, tem enzimas para digerir esse alimento, não reage a esse alimento, pode continuar consumindo tranquilamente. O que acontece? É importante verificar a tua alimentação. Ver se talvez esse sintoma que você atribui ao pão não é por conta do consumo do pão, e sim porque ele está presente em 4, 5 refeições do dia.
4: Ou porque são muitos pães.
2: Muitos
4: às vezes
2: pães.
4: Mais do que 4, 5.
2: Exato. Com certeza, com toda certeza.
4: Isso aí, isso
2: e daí junta com biscoito, com um bolo, com outras coisas, e aí a gente consome muito mais lactose e glúten do que os nossos avós consumiam,
4: e aquela
2: com certeza.
4: Questão do costume. Eu não vou citar o nome em respeito, mas esses dias um programa que é muito assistido, televisão, o pessoal foi inventar de fazer uma receita ali na hora, aí colocaram gordura para fazer como se fosse uma imitação de chocolate e acabou passando todo mundo mal, mas porque não estavam acostumados a comer alimentos tão gordurosos. Então tem que ver aquilo que você está acostumado, né? Senão
2: Exatamente.
4: Acaba dando problema. Dirceu Santos, nosso querido Dirceu Santos, está quase sextando, né, Dirceu?
5: Quase.
4: Sextando. Alguma pergunta? Muito obrigado pela a nossa mão direita, né? Braço direito, Rodrigo Viana aqui na nave, o Dirceu Santos sempre com a produção, trazendo entrevistados com assuntos muito interessantes para os nossos ouvintes. Alguma pergunta aqui para a doutora Carol?
5: Com certeza. Obrigado, Fabrício. Obrigado, Rodrigo. A minha amiga
4: Júlia.
5: A charada, minha netinha.
4: Olha só.
5: E Carolina. Ah,
4: parabéns para você, domingo, então, dia dos avós.
5: Parece 6 netos, né?
4: Isso aí.
5: Carolina, o Brasil é considerado um dos países que mais desperdiça alimento.
2: Exato.
4: Ela comentou disso.
5: Né? E hoje muitas pessoas, às vezes, acham que não tem dinheiro para comprar. Justamente esse assunto que nós trouxemos atenção aqui é sobre realmente como as pessoas podem se alimentar pouco. E uma das coisas que eu sempre tenho observado, que as pessoas, às vezes, os talos, né? De muitos hortifruti grangeiro, talos,
2: folha,
5: de couve,
2: talos.
5: Folha, casca de batata. Às vezes as pessoas jogam tudo fora, né? E o valor nutritivo está indo fora também.
2: Também, com certeza. Fibras estão indo fora,
5: Isso.
2: né?
5: Qual é as dicas que você daria para os nossos ouvintes aqui do programa do Mulher da Tarde para que as pessoas pudessem utilizar isso aí também? Né? E não desperdiçar tanto alimento. Às vezes tem a nutrição está nesses talos e a pessoa está jogando fora.
2: Exatamente. Eu acho que toda parte do alimento é excelente para a nossa saúde, né? Se o alimento é rico em potássio, minerais, a casca dele também vai ser, né? Não é porque o alimento que está dentro é mais rico, a casca menos, né? O alimento como um todo o é, né? Então, a gente pode tentar perceber que certas coisas não fazem parte do nosso cotidiano. Eu acho que é uma quebra, primeiro, de paradigma, né? Para que a gente perceba que, às vezes, você cresceu a vida toda descascando uma maçã e não comendo a casca dela. Mas a casca dela pode ser um chá bem interessante, pode ser batida junto na massa de um bolo, ou pode ser, você pode se adaptar também a começar a comê-la, né? Também é interessante na fruta fresca. A batata, por exemplo, nós podemos assar ela com casca e tudo, e comer a casca completamente, ela fica super saborosa, sequinha. A abóbora, a cabotiá, agora é época de inverno, tá na época de
4: essa
2: abóbora,
4: só dá um
2: né?
4: pouco de trabalho para cortar, né? Tem que ter habilidade.
5: Tem que ter uma faca boa, né?
2: Tem que ter uma faca afiada para cortar, tem bastante força. É bom que já faz academia do dia, né? Já gasta um pouco de energia antes de comer. Mas a casca dela é super comestível. Sim. Você pode ralar e fazer uma mistura de muffin, bolinho salgado, colocar na air fryer, pode fazer o bolinho assado, pode fazer uma sopa com a casca dela. A cor, ela talvez, depois que você bate com a abóbora, não fica mais tão agradável, né? Não fica aquela cor laranja puro, mas com certeza o sabor é extremamente interessante e, se bem aplicado, dá para se utilizar. Casca da banana, por exemplo, rende um bolo super saboroso, né? Você bater ali junto com os líquidos do bolo, tem muito mais sabor de banana na casca da banana do que na própria fruta, né? Ela tem uma essência de sabor muito mais forte. A casca da laranja, né? Muitas pessoas, eu não sei se na casa de vocês era comum, mas lá em casa minha mãe descascava a laranja, pendurava e deixava
5: secar. Fogão da minha mãe, sempre fogão de lenha.
2: É. Deixava secar a casca de laranja para usar para fazer um chá, para colocar dentro de um bolo. Então, isso também é o aproveitamento, né? Você pensar em como aplicar aquele alimento. Na dúvida, tira um pedacinho e experimenta, né? Cru ali mesmo. Tenta saber o sabor que aquilo tem, onde que você conseguiria
4: Hoje
2: colocar.
4: O pessoal paga uma fortuna, né? Pelas cascas desidratadas, né?
2: Com
4: muito
2: certeza.
4: Legal. Eu agradeço
5: agora,
4: muito.
5: Os talos, o que, que as pessoas poderiam utilizar dos talos? Tipo da couve, da beterraba?
2: Todos os talos possíveis, né? Então, a beterraba pode fazer uma farofa, né? Os talos de couve você pode usar para fazer um suco, pode usar para fazer uma sopa. Eu adoro caldo verde nesse inverno. Sim. Cozinhar ali uma batata, bater com os talos de couve, fica um pouco mais forte, o sabor mais picante, né? Porque o talo é um pouco mais concentrado, mas fica extremamente interessante. E sim, dá para aproveitar, né? As folhas para fazer uma salada, para fazer um molho pesto, né? Aquele molho feito a frio, com um pouquinho de azeite, fica bem bacana para comer com uma massa.
4: O que
2: é bem
4: que usa
2: versátil.
4: Pro pesto? Além do manjericão?
2: Fazer com a folha da cenoura, fazer com a folha do brócolis, fazer com a rúcula, com os talinhos da rúcula, fazer com os talinhos de salsinha para poder colocar como tempero em algumas comidas, fica bem interessante.
4: Disso, acho que a gente vai ter que marcar uma segunda rodada aqui com a doutora Carol, talvez trazer aquela nossa outra colega nutricionista, porque realmente são assuntos que rendem bastante, deixam a gente aqui com água na boca. Eu agradeço muito ao Dirceu pela excelente pergunta, agradeço aqui para a Carol por todos os esclarecimentos que a gente teve no dia de hoje. Tem uma última pergunta para você aqui, mas eu quero agradecer também para Eliane, que participou de Campo Magro, e a Lourdes, do Guabirotuba. É importante quando você que está ouvindo a gente, participa. Se quiser mandar sua mensagem, 419-9955-0482, a gente encaminha para o Dirceu encaminha para a Júlia vai chegar na Carol, para a Carol poder responder, se for o caso. A gente está chegando no finalzinho do programa, antes da gente chamar a nossa última música, pergunta para você, Carol. Se você pudesse escolher apenas um prato, eu fiz isso ontem com o pessoal que era da Feira do Vinil, cada um podia escolher apenas um vinil.
2: Ai, que dificuldade, você devia ter me contado no começo essa pergunta.
4: Você vai escolher, eu já te dei tempo para pensar agora. Se você pudesse escolher apenas um prato para representar a paz entre o prazer de comer e a saúde, que prato seria esse?
2: Nossa, que missão, né? É
4: missão.
2: Um prato
4: Vamos lá,
2: bem...
4: você consegue.
2: Eu tenho que conseguir um prato bem completo... eu vou escolher, eu já citei ele hoje, mas eu vou escolher ele. Um cuscuz recheado de frango com um ovinho com gema mole em cima, pra mim traz paz pra todo mundo.
4: Olha só, cuscuz com frango, ovo, gema mole, pra trazer a paz entre o prazer de comer, arrozinho e feijão. A gente já ouviu o Feijão Maravilha no início do programa. É pra você ter a paz, o prazer de comer e a saúde. Estivemos aqui com a Caroline, depois dessa entrevista, a gente termina o programa olhando para o prato, né, para a nossa dieta, até de um jeito completamente diferente, porque comer bem não é sofrer, é se conectar, como você bem trouxe, né, Caroline?
2: Com toda certeza. Espero que todo mundo tenha conseguido aprender um pouquinho e consiga se conectar e viver em paz com a sua própria alimentação.
4: É o mindfulness, né, que você está em paz consigo mesmo. Muito obrigado por trazer tanta leveza, ciência, sabor para a gente nessa tarde. As portas da Educativa M vão estar sempre abertas para você. Para você, ouvinte, que acompanhou esse banquete de informações, já sabe, menos culpa na hora de comer, muito mais prazer na cozinha. Agora nós vamos para o nosso finalzinho do programa, a música. É, você falou dos temperos no início, aquela riqueza quando você chegou. É Vatapá com Gal Costa para a gente fechar esse programa com chave de ouro. A gente se vê na segunda-feira, amanhã, o Melhor da Tarde. Tem o reprise das melhores entrevistas da semana. Do meio-dia a uma hora você acompanha o maestro Anderson Nascimento, que vai falar sobre o espetáculo que está acontecendo no Teatro Fernando Montenegro. Hoje, amanhã, ingressos esgotados. Domingo, ainda tem ingressos disponíveis. A Canção do Tempo com o grupo Boca Bendita. E o pessoal da quarta-feira do vinil, que vai estar amanhã das 9 às 18, o CWB Vinil Project, na rua Secondo Tedeschi, no Jeep Club, Secondo Tedeschi 36, no AU. Quem quiser conferir esse universo do vinil, fica o convite para estar lá amanhã das 9 às 18 horas. Então, terminamos o programa, depois dessa aula de culinária, com Vatapá de Gal Costa. Até semana que vem, um ótimo final de semana, e a gente tem encontro marcado. Entrevistas gravadas amanhã, do meio-dia a uma, com o Melhor da Tarde especial.

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7: 4 e 5.
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10: Boa tarde aos queridos amigos da nossa Educativa M 630. Que bom encontrar você aqui. É um grande prazer a sua companhia. Espero que você, sua família e amigos estejam todos muito bem. Eu sou o Tobias de Santana e sigo com você até às 5 da tarde com um pouquinho de bate-papo, uma conversinha rápida e muita música aqui no Siesta e Seresta. Vamos ouvir um pouco daquelas canções tradicionais que são parte importante do berço da nossa tão comemorada música brasileira. Música que certamente não seria o que é sem a imensa contribuição do que foi feito antes. E hoje eu trago na nossa abertura a letra de um clássico, regravado várias vezes e por grandes artistas. Você com certeza já ouviu alguma vez essa canção. Você que é mais jovem deve ter escutado

o seu pai ou seu avô, bisavô cantarolando. E ela diz assim a letra: encosta tua cabecinha no meu ombro e chora, e conta logo tua mágoa toda para mim. 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Essa letra muito conhecida, foi muito regravada por vários artistas, grandes artistas. Nós vamos ouvir agora com música, composição de Paulo Borges, na voz de Altemar Dutra, Cabecinha no Ombro.

Você sintoniza 630 Educativa AM, a rádio que toca o coração do Brasil, Siesta e Seresta relembrando grandes nomes, grandes músicas, e você ouviu nesse bloco Jorge Veiga com Rosa, depois Francisco Petrônio trazendo Minha História, na sequência Aguinaldo Rayol interpretando Estrada do Sol e finalizamos com Jair Rodrigues cantando Vai Meu Samba.

0: 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Nosso primeiro bloco, Viajando no Tempo, trouxe para você Altemar Dutra com Cabecinha no Ombro, depois Ângela Maria com As Rosas Não Falam, Jamelão, Ela Disse-me Assim, e finalizamos com Agostinho dos Santos, Graças a Deus.
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1: 4:19. 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
0: A M630 Educativa, a história bem cantada do Brasil. Vamos recordar agora um grande cantor, figura sempre presente no Siesta e Seresta, Jorge Veiga, interpretando Rosa, linda canção.

0: Você sintoniza 630 Educativa AM, a rádio que toca o coração do Brasil, sesta e seresta, relembrando grandes nomes, grandes músicas, e você ouviu nesse bloco Jorge Veiga com Rosa, depois Francisco Petrônio trazendo Minha História, na sequência Aguinaldo Rayol interpretando Estrada do Sol, e finalizamos com Jair Rodrigues cantando Vai Meu Samba.
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6: 4:34. 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
0: Educativa AM, vale a pena ouvir de novo. Vamos seguindo com muita música boa aqui no Siesta e Seresta. Agora é com Dorival Caymmi. Vamos ouvir Das Rosas.
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2: 4:54.
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Alô, alô, Curitiba. Alô, alô, região metropolitana. Alô, alô, Brasil. Estamos começando pela Rádio Educativa AM630, mais uma edição do Fim de Tarde. A todos, uma ótima sintonia, uma ótima recepção. Vamos com muitas músicas a partir deste momento. Músicas de qualidade, música que com certeza você vai gostar. Sem muito papo no início, a gente começa e abre o bloco com Rosana. Nenhum toque.

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Pode ser que daí você sinta qualquer coisa entre esses 20 ou 30 longos anos.

0: Abri este bloco com a Rosana e finalizei com Fábio Júnior.
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0: Você está ligado com a Educativa AM630. As músicas bonitas no seu programa Fim de Tarde. Aqui na Educativa AM630. Fagner, Romance no Deserto.

0: Abri este bloco com Fagner, Romance no Deserto, e finalizei com Roupa Nova, Começo, Meio e Fim.
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0: Alô Curitiba, alô região metropolitana, alô litoral do Paraná, sempre um radinho ligado na Educativa. Você está em casa, trabalhando, curtindo o rádio, obrigado pela sintonia, obrigado pela audiência, obrigado também pela carona, quem está na boleia do caminhão, ou do seu aplicativo, do seu Uber ou do seu táxi. Vando, Fogo e Paixão.

0: Abri este bloco com Vando e estou finalizando com Os Incríveis, O Milionário.
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0: Alô, minha gente, alô, galera, alô, você da Grande Curitiba, da região metropolitana, dos 75 bairros de Curitiba, sempre um radinho ligado na Educativa. Joana, a padroeira.

0: Abri este bloco com Joana, a Padroeira, e fechei com José Augusto, Chuvas de Verão.
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0: Você é da Grande Curitiba, obrigado pela audiência, obrigado pela sintonia. Em casa, numa boa, ou cortando aquela grama, de repente, aproveitando e ouvindo o rádio. Obrigado mesmo pela sintonia. Aqui é o seu amigo Nivaldo Walter, no seu dia a dia na Educativa. Raul Teixas, tente outra vez.

0: Abri este bloco com Kaoma, Chorando Se Foi, e finalizei com Gessé, Solidão de Amigos.
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0: Alô, você do litoral do Paraná, obrigado pela audiência das praias. Estamos no inverno, mas as praias sempre tem alguém dando uma voltinha, uma caminhada. Obrigado pela sintonia, obrigado pela audiência. A música não para. Fernando Mendes, Você Não Me Ensinou a Te Esquecer.

0: Abri este bloco com Fernando Mendes, Você Não Me Ensinou a Te Esquecer, e finalizei com RPM, Revoluções por Minuto.
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0: Você da Grande Curitiba, da região metropolitana, obrigado pela audiência, está ligado com a Educativa e o fim de tarde. A GP, deixa eu te amar.

0: Finalizando o bloco, abri este com AGP, Deixa Eu Te Amar, e finalizei com Bianca, Tudo Deu em Nada. E com esta, encerramos o programa. Um grande abraço, uma boa tarde e tudo de bom. Até a próxima oportunidade. Tchau, gente!
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10: O excelente fim de tarde para você, ouvinte da Educativa FM 97.1 e a M630. Seja bem-vindo, bem-vinda. Eu sou Regininha e te faço companhia ao vivo até as 7 horas da noite, trazendo os clássicos da Educativa, os maiores sucessos nacionais e internacionais, tocando de novo pra gente matar a saudade. E, claro, você pode mandar a sua sugestão no nosso WhatsApp. Anota aí, 3331-7516. Hoje, sexta-feira, 24 de julho de 2026. Agora, 6 horas e 2 minutos. E a gente começa com essa música que foi lançada em 1964 por Renato e seus Blue Caps. Gatinha Manhosa virou um hino no ano seguinte, na voz de Erasmo.

0: clássicos da Educativa, lançada por Lulu Santos em 1983, adivinha o quê? É um dos maiores clássicos do pop rock nacional. A canção deu título ao álbum de sucesso do cantor e virou um hino de rádio. Um hit atemporal que marcou o início da consagrada carreira solo de Lulu. Isso porque no álbum de 1983 também reuniu outros mega hits históricos como o Como Uma Onda e também Apenas Mais Uma de Amor. Agora 6h21, abraço ao Aurélio do Boa Vista, ele que pediu Beto Guedes e vai tocar agora aqui nos Clássicos da Educativa. Boa noite!
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0: Clássicos da Educativa com Roberto Carlos, como 2 e 2, composta por Caetano Veloso, no exílio em Londres. Como 2 e 2 é uma das maiores pérolas de protesto da MPB. Lançado em 1971 por Gal Costa e eternizado no mesmo ano por Roberto Carlos, a canção driblou a censura com metáforas brilhantes. O clássico usou a matemática para denunciar as ilusões da época. 6h31, um abraço especial para nossa ouvinte Vani, que pediu Azimuth, Linha do Horizonte, e a gente toca para você.
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0: Clássicos da Educativa, Ney Mato Grosso, Bandido Coração, de 1976. Agora 6h47 e a gente ouve um clássico lançado em 1973 por Sérgio Sampaio no álbum Eu Quero É Botar Meu Bloco na Rua. Cala a Boca, Zebedeu é uma hilária crônica urbana. Composta em parceria com seu pai, Raul Sampaio, a canção retrata um marido submisso comandado por uma esposa autoritária. Com produção de Raul Seixas, a música ajudou a consolidar o samba irônico do artista capixaba. É um clássico da MPB que diverte até hoje e a gente vai curtir.
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clássicos da Educativa com Silvio César, Levante os Olhos. 6h57, eu, Regininha, vou ficando por aqui, trazendo a saideira. Esse clássico de 1972 com Milton Nascimento, Nada Será Como Antes. Excelente noite para você, um excelente final de semana e a gente volta a se encontrar amanhã às 3 da tarde. Até lá!

0: Em Brasília, 19 horas.
1: Está no ar a Voz do Brasil. As notícias do governo federal que movimentaram o país no dia de hoje.
2: Olá, boa noite.
0: Boa noite para você que nos acompanha em todo o país.
2: Sexta-feira, 24 de julho de 2026.
0: E vamos aos destaques do dia.
2: Atenção, entregadores e mototaxistas.
0: A partir de segunda-feira, você pode negociar um novo veículo com juros mais em conta. Pablo Mundim.
3: O programa permite financiar um veículo zero quilômetro, como bicicleta elétrica, ciclomotor, motoneta, moto elétrica ou moto flex.
2: Proteção de mulheres na internet e enfrentamento da violência no ambiente digital.
0: Plataformas devem retirar em até 2 horas conteúdo íntimo não autorizado.
2: E está proibido o uso de inteligência artificial para criar imagens íntimas falsas.
0: É o que prevê o decreto que entrou em vigor esta semana, Luana Karen.
4: A norma engloba crimes e outros atos ilícitos praticados com o uso da internet que provoquem sofrimento físico, psicológico, sexual, político ou econômico.
2: E sancionada a lei que autoriza o uso do spray de pimenta para autodefesa por mulheres acima de 18 anos. Raquel Mariano.
5: O aerossol deverá ser de uso individual, intransferível e não poderá conter substância letal ou que cause intoxicação permanente.
0: Hoje, na apresentação da Voz do Brasil, eu, Helen Bernardes e Luciana Vasconcelos.
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0: Atenção, mototaxistas, motofretistas e entregadores de aplicativos habilitados no programa Move Brasil.
2: O início das operações da linha de crédito nos bancos para a compra de novos veículos começa na próxima segunda-feira, dia 27 de julho.
0: Nesta fase, a liberação do financiamento dependerá da análise feita pelas instituições financeiras.
6: Os trabalhadores que usam motocicletas e bicicletas como instrumento de trabalho terão um pouco mais de tempo para dar início à segunda fase da linha de financiamento do programa Move Brasil. As operações, que começariam em 13 de julho, foram adiadas para o dia 27 para a conclusão de testes tecnológicos e operacionais entre os sistemas dos bancos e do programa, explica o Alice Moreira, secretário de Desenvolvimento Industrial, Inovação, Comércio e Serviços.
7: Nós fizemos uma prorrogação do programa para que isso tivesse garantido. Por quê? Porque com o fundo garantidor não significa dizer que o trabalhador com problema de inadimplência, por exemplo, vai ter acesso a esse crédito. Mas melhora, por exemplo, a pontuação, as condições de score dos trabalhadores para ter acesso ao crédito.
6: A linha de crédito é destinada a entregadores ciclistas e motociclistas, motofretistas e mototaxistas, tanto os que trabalham por aplicativos quanto os que têm vínculo formal de emprego. O programa permite financiar um veículo zero quilômetro, como bicicleta elétrica, ciclomotor, motoneta, moto elétrica ou moto flex. A contratação do financiamento continua dependendo da análise de crédito feita pela instituição financeira. O financiamento tem prazo de até 48 meses para pagamento e carência de 2 meses. As operações contam com parte da cobertura do

0: fazer a solicitação, mas precisam cumprir alguns requisitos. É preciso ter CNH categoria A, estar cadastrado em aplicativos de transporte ou entrega há pelo menos 6 meses, com no mínimo 100 corridas ou entregas feitas, ou trabalhar com carteira assinada há pelo menos 6 meses. Em seguida, o trabalhador deve acessar o endereço movebrasil.sistema.gov.br e fazer a inscrição utilizando a conta Gov. Em até 5 dias úteis, o sistema informa se a solicitação atende aos critérios do programa. Com isso, os trabalhadores com participação confirmada poderão procurar a Caixa Econômica Federal, o Banco do Brasil ou outras instituições financeiras habilitadas para facilitar o crédito. Reportagem Pablo Mudim.
1: Após a divulgação de 2 taxas adicionais impostas pelos Estados Unidos a produtos brasileiros, o governo informou como isso afeta o país.
2: Levantamento feito pelo Ministério do Desenvolvimento, Indústria, Comércio e Serviços apontou que 52,7% das exportações brasileiras para os Estados Unidos não estão alcançadas pelas sobretaxas.
1: Nessa categoria estão, por exemplo, café, carnes, ferro fundido, aeronaves, suco de laranja, frutas, vários produtos químicos e a maior parte das exportações de celulose.
2: De acordo com o Ministério, com base no comércio bilateral de 2024, estima-se que aproximadamente 23,1% das exportações ao país norte-americano estejam sujeitas às novas sobretaxas.
1: Agora é lei. Mulheres poderão usar aerossol de extratos vegetais, conhecido como spray de pimenta, para autodefesa.
2: A norma foi publicada hoje no Diário Oficial.
3: Foi sancionada nesta sexta-feira a lei que autoriza em todo o país a comercialização, a aquisição e a posse de aerossol de extratos vegetais, conhecido como spray de pimenta, para a autodefesa das mulheres. Para comprar o produto, elas terão que cumprir algumas exigências, como ter idade mínima de 18 anos, apresentar documento com foto e o comprovante de residência e declarar que não possui condenação por crime doloso com violência ou grave ameaça. O dispositivo pode ter capacidade máxima de 50 ml e pode ser usado apenas para repelir agressão injusta, atual ou iminente. Ele é classificado como um instrumento de menor potencial ofensivo e deve ser composto por extratos vegetais regulamentados pela Anvisa. O aerossol deverá ser de uso individual, intransferível e não poderá conter substância letal ou que cause intoxicação permanente. A comercialização será fiscalizada pelo Poder Executivo e os comerciantes deverão manter o registro das vendas por 5 anos e orientar as compradoras sobre o uso correto do equipamento. A nova legislação ainda cria o Programa Nacional de Capacitação em Defesa Pessoal e Uso de Instrumentos de Menor Potencial Ofensivo para Mulheres. A ideia é oferecer orientações sobre legítima defesa e ações de combate à violência doméstica. Raquel Mariano, para a Voz do Brasil.
1: E já estão em vigor novas regras para proteger as mulheres do ambiente digital.
2: O decreto publicado nesta semana estabelece diretrizes para prevenir e combater os crimes cometidos ou facilitados pelo uso de tecnologias, incluindo conteúdos manipulados por inteligência artificial.
1: Confira agora na reportagem de Luana Karen.
4: A violência contra mulheres não conhece limites físicos e, cada vez mais, as agressões se espalham pelas redes sociais, aplicativos de mensagens e outras plataformas digitais. Para enfrentar esse cenário, entraram em vigor novas regras que reforçam a proteção das mulheres no ambiente digital e estabelecem responsabilidades para as plataformas de internet, como destaca a ministra das Mulheres, Márcia Lopes.
5: Toda vez que uma mulher se sentir ofendida ou humilhada com exposição de conteúdos íntimos não consentidos, ela imediatamente denuncia para a plataforma e a plataforma tem 2 horas para a remoção desses conteúdos. Caso contrário, responderá com multa, com outros tipos de controle pela Agência Nacional de Proteção de Dados do Ministério da Justiça.
4: O decreto define o que é violência contra a mulher em ambiente digital. A norma engloba crimes e outros atos ilícitos praticados com o uso da internet e de tecnologias digitais, que provoquem sofrimento físico, psicológico, sexual

0: político ou econômico. A delegada-chefe adjunta da Delegacia Especial de Atendimento à Mulher, de Brasília, Mariana Almeida, destaca que grande parte das vítimas são crianças e adolescentes.
1: Muitos desses casos têm acontecido com adolescentes, principalmente ali na faixa iniciando ali dos 10, 11 anos de idade, que é o que, quando a gente acredita que elas passam a ter um acesso ao celular um pouco mais livre, né? E aí a gente vê, infelizmente, esses casos em que essas meninas são cooptadas através desses, até mesmo de chats de jogos, né?
0: Uma das principais mudanças trazidas pelo decreto é a obrigação das plataformas digitais de agir com rapidez. Nos casos de divulgação de imagens ou vídeos íntimos sem autorização, o conteúdo deverá ser retirado do ar em até 2 horas após a notificação. As empresas terão ainda que oferecer canais gratuitos e de fácil acesso para denúncias, acompanhar cada caso e divulgar informações sobre a Central de Atendimento à Mulher, o Ligue 180. A delegada-chefe adjunta Mariana Almeida destaca que muitas vezes, por estar atrás de uma tela, o criminoso acredita que pode sair impune.
1: A internet, ela deixa rastro. Então, nós temos, sim, meios, nós temos mecanismos de, através desses rastros, né, que são deixados ali, é possível, sim, responsabilizar esses agressores que tentam ali se valer desse anonimato para praticar esses crimes contra as mulheres.
0: O decreto também trata de um problema cada vez mais comum, o uso da inteligência artificial para criar imagens ou vídeos falsos de nudez ou conteúdo sexual envolvendo mulheres. As plataformas deverão adotar mecanismos para identificar e bloquear esse tipo de solicitação. Outra novidade é a determinação para reduzir o alcance de ataques coordenados contra mulheres nas redes sociais, especialmente quando envolvem mulheres que exercem funções públicas ou têm grande exposição profissional, como jornalistas. A fiscalização ficará a cargo da Autoridade Nacional de Proteção de Dados. Casos de violência contra a mulher podem ser denunciados pelo Ligue 180, que funciona gratuitamente 24 horas por dia. Violações de direitos humanos também podem ser comunicadas pelo Disque 100. Reportagem Luana Karen.
2: Atualmente, a maior parte dos serviços públicos podem ser encontrados pela internet usando a conta GovBR.
3: Mais de 177 milhões de pessoas usam o GovBR e são mais de 13 mil serviços públicos digitais disponíveis.
2: O repórter Carlos Oliveira fala quais cuidados que temos que ter com a conta. Vamos ouvir.
4: O primeiro cuidado que você precisa ter com a conta GovBR é guardar a sua senha com o mais absoluto sigilo. Nunca compartilhe com ninguém. Tenha o mesmo rigor que você tem com a senha do seu banco. Outra coisa importante é aumentar o nível da sua conta GovBR para ouro, caso ainda não seja. Aí você pode fazer o reconhecimento facial, o que torna a identificação ainda mais segura contra possíveis fraudes. Habilite também a verificação em 2 etapas. Com isso, toda vez que você entrar no GovBR, colocar o seu CPF e senha, o aplicativo GovBR vai gerar um código. Só depois que digitar esse código é que você terá acesso à plataforma. A verificação em 2 etapas vai funcionar se você tiver a conta GovBR de nível prata ou ouro. Você ainda pode fazer a gestão dos dispositivos que acessam sua conta GovBR. Essa ferramenta permite o monitoramento de quais aparelhos e em que locais a sua conta foi acessada pela última vez. E o histórico da conta GovBR, do mesmo jeito, mostra todos os acessos, além dos atendimentos feitos na plataforma. Mais de 177 milhões de pessoas usam o GovBR e são mais de 13 mil serviços públicos digitais disponíveis. A plataforma abrange serviços federais, estaduais e municipais. Segundo o diretor do Departamento de Identidade Digital da Secretaria de Governo Digital do Ministério da Gestão, Hudson Mesquita, este ambiente do GovBR é seguro.
5: Não há registros de invasões ou de vazamento de dados na plataforma GovBR. O sistema possui diversas tecnologias e processos de monitoramento que garantem a segurança dos ambientes tecnológicos e a privacidade das pessoas.
4: Para saber como aumentar o nível de sua conta, fazer a verificação em 2 etapas, habilitar a gestão de dispositivos, ver como baixar o aplicativo GovBR e tirar qualquer dúvida sobre a plataforma, acesse o site gov.br/conta. Também existem unidades de atendimento presencial do GovBR. Para saber se tem uma perto de você, acesse o site gov.br/presencial. Reportagem Carlos Oliveira.
3: Lidar com dinheiro não precisa ser um bicho de sete cabeças e o aprendizado pode começar bem cedo na própria escola.
2: Para ajudar o ensino dentro das salas de aula, as secretarias de educação podem contar com material de apoio do FNDE. Saiba mais com Diego Freitas.
6: Secretarias estaduais e municipais de educação já podem acessar os materiais do projeto Educação Fiscal, Cidadania e Controle Social nas Escolas. Os conteúdos estão disponíveis no portal do Fundo Nacional de Desenvolvimento da Educação, FNDE. Os materiais podem ser utilizados em disciplinas, projetos pedagógicos locais e atividades de educação integral, observadas as definições de cada sistema de ensino. Segundo o Ministério da Educação, a proposta é apoiar o trabalho das redes da educação básica com conteúdos voltados à educação fiscal, ao orçamento público, à transparência e ao controle social. Os recursos pedagógicos e as informações sobre a adesão podem ser consultados na página do projeto, disponível em gov.br/FNDE. A adesão é voluntária. Diego Freitas, para a Voz do Brasil.
3: Termina amanhã, dia 25, o prazo para o envio de contribuições sobre a educação bilíngue de surdos no país.
2: As contribuições serão usadas para consolidar as diretrizes nacionais desta modalidade, para um ensino mais inclusivo e de maior qualidade.
7: Podem participar professores, gestores, profissionais da educação e qualquer cidadão interessado no tema. O professor universitário Emiliano Aquino, que é também pai e sobrinho de surdos, destaca a importância da participação da sociedade em torno deste tema.
8: Essas opiniões da sociedade constituem uma das fontes que ajudam os conselheiros a pensarem e a deliberarem. É absolutamente fundamental para que a modalidade possa ter consequências nos sistemas de ensino, nas escolas.
7: A consulta pública vai embasar a elaboração das diretrizes curriculares nacionais da educação bilíngue de surdos, um norte para estados e municípios na expansão e na consolidação dessa modalidade de ensino. Alguns dos pontos abordados pelo documento são o uso da língua brasileira de sinais nas escolas, o ensino do português escrito como segunda língua, a formação de professores bilíngues e a produção de materiais didáticos específicos para estudantes surdos. Para contribuir, basta acessar a plataforma brasilparticipativo.presidencia.gov.br. Reportagem Thaís Antônio.
3: E você pode aprender inglês e espanhol pela internet na plataforma MEC Idiomas.
2: A ferramenta é voltada à aprendizagem do nível básico ao avançado.
3: Saiba como se inscrever com Thaísa Vitória.
9: Uma plataforma gratuita para estudantes iniciarem ou complementarem o aprendizado em línguas estrangeiras. Esse é o objetivo do MEC Idiomas, que oferece cursos de inglês e espanhol por meio do portal mecidiomas.mec.gov.br ou de aplicativo. Para acessar a ferramenta, é necessário fazer login com uma conta gov.br. O usuário deve escolher o idioma que quer aprender. Em seguida, pode realizar o teste de proficiência disponível, que avalia o grau de conhecimento, ou iniciar diretamente pelo nível básico. Depois, é só começar as aulas, realizar os exercícios propostos e avançar pelas unidades do curso. As aulas são organizadas em 6 níveis de aprendizado. Cada um deles reúne de 4 a 6 módulos, contendo entre 10 e 15 aulas. No total, estão disponíveis cerca de 800 aulas. Ao concluir um nível, o estudante recebe um certificado. Thaísa Vitória para a Voz do Brasil.
2: As férias de julho estão na reta final e o fim de semana promete ser de praias, piscinas, rios e lagos para crianças e adolescentes.
3: Mas, para garantir que a diversão não vire tragédia, a atenção com os pequenos precisa ser redobrada.
2: É amanhã, dia 25 de julho, é o Dia Mundial de Prevenção do Afogamento, uma data que reforça cuidados simples e que podem salvar vidas.
3: E a repórter Graziele Bezerra mostra o que pais e responsáveis devem fazer para proteger a garotada.
10: A babá Cassiane de Freitas aproveitou os últimos dias de férias para levar a filha Ruth Esther, de 8 anos, para brincar e nadar no Lago Paranoá, em Brasília. Mas em nenhum momento da brincadeira desviou a atenção da menina. Era um olho na cria e o outro também.
11: Ia ter bastante atenção, né? Porque criança cega a gente. Eu tenho muito medo também, por isso que eu deixo ela só no raso mesmo, porque a água é traiçoeira, né?
10: Nadar no lago é uma das brincadeiras preferidas da Ruth, que está sempre atenta para evitar acidentes na água.
12: Eu brinco de peixe, porque eu amo nadar. Eu tomo cuidado para mim não afogar, porque eu sou inteligente.
10: O Davi Lucas, de 13 anos, também aproveitou os últimos dias de férias na água, mas tudo com muita atenção e cuidado.
13: Eu sei nadar, mas não sou aquela pessoa que nada muito bem, e aí de vez em quando eu uso boia, mas como aqui eu tava com meu pai, né, ele tava tendo atenção e me olhando.
10: Dados do Ministério da Saúde apontam que dos cerca de 72 mil afogamentos ocorridos no Brasil entre 2010 e 2023, mais de 13 mil foram de crianças e adolescentes de 0 a 14 anos. Para os pequenos, entre 1 e 4 anos, essa é a segunda maior causa de mortes acidentais no país. E o afogamento em águas naturais, como rios e lagos, foi o mais frequente. Segundo o sargento Flávio Rosa, do Grupo de Operações Aquáticas do Corpo de Bombeiros do Distrito Federal, existem cuidados que precisam ser adotados para evitar que a diversão seja substituída por tragédia.
14: Em afogamento, a gente fala que água no umbigo é sinal de perigo. Uma criança deve estar a um braço de distância do adulto responsável. A responsabilidade sobre a criança é do próprio responsável e não delegar isso jamais. Existe um tipo de boia que é mais eficaz, que é ela que vai no tórax da criança e vai nos braços. Mesmo com equipamento, a criança deve estar sob observação.
10: Para os adultos, o alerta do sargento é: se beber, não mergulhe.
14: Mais de 70% dos afogamentos têm influência da bebida alcoólica. Bebeu, interessante que não entre na água.
10: O Brasil tem uma política nacional de redução da morbimortalidade por acidentes e violências. O plano estabelece diretrizes para prevenir mortes e ferimentos causados por acidentes no país. Entre as diretrizes dessa política está a promoção de práticas e comportamentos seguros e saudáveis para evitar que os afogamentos acabem em morte ou lesões físicas, como explica a médica do Hospital Universitário de Brasília, Thaís Mendonça Barbosa.
15: É importante que a gente determine quem é o guardião da vez, né? Quem que vai cuidar daquelas crianças que estão próximas à água e que essa pessoa tenha atenção total naquilo. Claro que saber nadar diminui o risco, mas a gente tem que lembrar que ele não elimina, né? Brincadeiras na água, essa criança pode engolir a água, ela pode bater a cabeça num salto. Por isso que mesmo crianças que sabem nadar precisam estar sob supervisão e a gente lembrar que tudo acontece em questão de segundos, né?
10: O socorro imediato pode salvar vidas em caso de afogamentos. As ocorrências devem ser comunicadas ao SAMU no 192 ou aos bombeiros no número 193. Reportagem Graziele Bezerra.
2: E hoje, sexta-feira, Luciana, tem dica para o final de semana. Que tal assistir de casa um filme brasileiro?
3: Acho uma ótima ideia, Ellen. E a dica que quem vai dar sou eu. É a plataforma pública de streaming Tela Brasil, que tem mais de 550 opções de produções.
2: É, além de produções infantis, tem alguns indicados ao Oscar, como O Que É Isso, Companheiro? E clássicos como Deus e o Diabo na Terra do Sol, de Glauber Rocha.
16: A produção nacional de cinema está disponível a qualquer pessoa, em qualquer lugar, na palma da mão. É o Tela Brasil, primeira plataforma pública de streaming do audiovisual brasileiro. São filmes premiados, documentários, produções infantis, obras musicais e animações, entre mais de 550 títulos no catálogo. E o acesso é gratuito, basta usar a conta gov.br. A plataforma apresenta ainda filmes brasileiros indicados ao Oscar, entre eles O Quatrilho, de Fábio Barreto, e O Que É Isso, Companheiro, de Bruno Barreto, além de sucessos de bilheteria, como Carandiru, de Hector Babenco, e Olga, de Jaime Monjardim. Também estão disponíveis clássicos do cinema brasileiro, como Deus e o Diabo na Terra do Sol, de Glauber Rocha, e A Hora da Estrela, de Suzana Amaral. Mais de 300 obras oferecem recursos, como legendas descritivas, audiodescrição e tradução em libras. O aplicativo Tela Brasil está disponível para celulares e tablets com sistemas Android e iOS e na versão para computadores no endereço telabrasil.cultura.gov.br. Daniele Popov para A Voz do Brasil.
3: As agências do INSS terão mais de 13 mil vagas de atendimento nesse fim de semana em todas as regiões do país.
2: Os atendimentos serão destinados à realização de perícias médicas e avaliações sociais, etapas obrigatórias para concessão de benefícios.
3: Para ser atendido, o cidadão precisa agendar pelo site ou aplicativo Meu INSS, ou então pelo telefone na central 135.
2: Essas foram as notícias do governo federal.
3: Uma realização da Secretaria de Comunicação Social da Presidência da República.
2: Com produção da empresa Brasil de Comunicação.
3: Fique agora com as notícias do Poder Judiciário e do Congresso Nacional. Boa noite e um bom fim de semana.
2: Boa noite e até segunda-feira.
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19: No Tribunal Constitucional de Portugal, o presidente do STF defende criação de rede de cortes constitucionais em defesa da independência judicial.
20: Para o STJ, é assédio de consumo a visita não solicitada a idosos para oferecer empréstimo consignado.
19: Tribunal Superior do Trabalho apoia a campanha de combate ao tráfico de crianças e adolescentes pela internet.
20: Boa noite, eu sou Marcela Luiz.
19: E eu sou Walter Lima.
20: O presidente do Supremo Tribunal Federal, ministro Edson Fachin, defendeu nesta sexta-feira, em Lisboa, a criação de uma rede de cortes constitucionais da América Latina, do Caribe e da Península Ibérica.
19: A proposta foi apresentada durante uma visita institucional ao Tribunal Constitucional de Portugal, com o objetivo de fortalecer a cooperação entre os tribunais na defesa da democracia, do Estado de Direito e da independência do Judiciário. Marcelo Della Libera.
21: O presidente do Supremo fez um balanço da agenda de sexta-feira em Portugal e destacou os avanços nas relações entre as instituições de justiça dos países de língua portuguesa.
22: Tivemos dois encontros muito produtivos. O primeiro com o Conselho Superior da Magistratura de Portugal, no qual discutimos integrações institucionais muito importantes. O segundo encontro que tivemos foi com o senhor presidente do Tribunal Constitucional Português e nós levamos a ele a nossa preocupação para criar e desenvolver uma rede na comunidade dos países de língua portuguesa de defesa da autonomia e da independência judicial.
21: Durante a agenda, também foi anunciada a primeira edição do curso Justiça 4.0. A formação será realizada em novembro no Supremo Tribunal Federal e reunirá representantes da comunidade dos países de língua portuguesa.
20: Para o STJ, é assédio de consumo a visita domiciliar de correspondentes bancários a aposentados e pensionistas do INSS sem solicitação para oferecer empréstimos consignados.
19: Essa prática é proibida pelo Código de Defesa do Consumidor. Fátima Uchoa.
23: O Ministério Público do Maranhão ajuizou ação civil pública após denúncias de assédio de consumo em Timbiras. A terceira turma do STJ manteve a decisão da Justiça Maranhense que condenou instituições financeiras a não realizarem visitas à casa de idosos para oferecer empréstimos consignados quando o serviço não tiver sido solicitado. Segundo a ministra relatora Nancy Andrighi, considerando a hipervulnerabilidade do idoso, a visita domiciliar não solicitada reduz drasticamente a margem de reflexão, pressionando a aceitação imediata do serviço.
20: Tribunal Superior do Trabalho apoia campanha de combate ao tráfico de crianças e adolescentes pela internet.
19: Este ano, a iniciativa foca na conscientização sobre os riscos das redes sociais. Marla Lacerda.
24: A campanha O Tráfico de Pessoas é Real quer conscientizar pais, mães, professores e sociedade sobre os perigos que sites e redes sociais oferecem. Um alerta sobre conversas aparentemente inocentes em ambientes virtuais, mas que, na verdade, terminam em aliciamento de vítimas. Mais de 3 milhões por ano. A campanha faz parte do projeto Liberdade no Ar, que desde 2022 conta com o apoio da Justiça do Trabalho na divulgação de vídeos e banners de conscientização.
20: Justiça determina que vereador de Joinville, em Santa Catarina, e outro réu removam vídeos ofensivos publicados em redes sociais.
19: A ação foi apresentada pelo Ministério Público Federal, Vanessa Pereira.
0: Segundo a ação, os vídeos publicados por um vereador de Joinville, em Santa Catarina, e por outro réu, contém mensagens discriminatórias e ofensivas contra moradores de comunidades periféricas, migrantes e beneficiários de programas sociais. Com isso, a Justiça Federal em Florianópolis determinou que os réus removam os conteúdos do ar em até 24 horas e que a empresa Meta retire os links das publicações do ar em até 48 horas, sob pena de multa.
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19: Boa noite.
20: E um bom fim de semana.
19: E até segunda-feira.
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4: Eu sou Humberto Pinheiro e estes são os destaques de hoje do Jornal do Senado, que começa agora. Acordo entre Mercosul e União Europeia é destaque da pauta internacional do Senado. Lei garante crédito a empresas afetadas pela crise no comércio externo. Aprovada pelo Senado, lei garante meia entrada na Copa do Mundo Feminina de 2027. Boa noite. O acordo de livre comércio entre o Mercosul e a União Europeia foi o principal destaque da pauta internacional do Senado no primeiro semestre. Após 26 anos de negociações, os senadores aprovaram o acordo provisório de comércio entre os dois blocos. A medida abre caminho para a formação de uma das maiores áreas de livre comércio do mundo, com um mercado de mais de 700 milhões de consumidores. Mais informações com o repórter Pedro Pincer.
5: O texto prevê redução de tarifas para 91% dos produtos importados pelo Mercosul e 95% dos produtos importados pela União Europeia. O acordo criará uma das maiores áreas de livre comércio do mundo, ligando os dois blocos em um mercado de mais de 700 milhões de pessoas. Entre os pontos positivos estão o aumento das exportações agrícolas, maior acesso a equipamentos e maquinários europeus, atração de investimentos e modernização industrial. A senadora Tereza Cristina, do Progressistas de Mato Grosso do Sul, deu mais detalhes sobre o tratado.
6: E o acordo, ele é muito amplo. Ele trata de compras governamentais, investimentos, ele trata do setor financeiro, produtos do agro que vão ter acesso ao mercado europeu com alíquotas mais baratas e também o que nós vamos receber de lá. É uma coisa de mão dupla o acordo, não só o que nós exportamos e o que nós vamos importar de lá.
5: Outro acordo de livre comércio considerado importante foi o firmado entre o Mercosul e Singapura. Pelo texto, o país asiático concederá isenção tarifária imediata e integral à totalidade de produtos exportados pelo Mercosul. Já o bloco sul-americano se compromete a eliminar progressivamente, em até 15 anos, as tarifas incidentes sobre 95,8% dos produtos do país asiático, o que corresponde a 90,8% do total do valor atualmente importado. Outros tratados internacionais aprovados dizem respeito à proteção de direitos do consumidor em contratos do Mercosul e projetos de coprodução cinematográfica com a França e com a China.
4: Foi sancionada a lei que cria linhas de crédito para empresas afetadas pelas crises do comércio internacional. A medida prevê até 15 bilhões de reais em financiamentos para exportadores de outros setores da economia. O objetivo é ampliar o acesso ao crédito, preservar a competitividade das empresas brasileiras e reduzir os impactos de instabilidade no mercado externo. Repórter
7: Patrícia Oliveira.
8: A nova lei busca reduzir o impacto do aumento das tarifas sobre produtos brasileiros. Poderão ter acesso ao crédito empresas da indústria, da agropecuária, da pesca, da aquicultura, da mineração e também cooperativas e associações. Os recursos podem ser usados para capital de giro, compra de máquinas e equipamentos e modernização da produção. O presidente da Comissão de Relações Exteriores, senador Nelsinho Trade, do PSD de Mato Grosso do Sul, defende a atuação coordenada das instituições brasileiras.
9: Precisamos entender se os instrumentos criados são suficientes para enfrentar uma situação como essa e, se necessário, discutir aperfeiçoamento, sempre com base em critérios técnicos e na proteção da economia brasileira.
8: O governo prevê que o novo tarifaço vai atingir 18% das exportações brasileiras para os Estados Unidos.
7: A Comissão de Constituição e Justiça aprovou neste ano um pacote de propostas voltadas à eficiência do Poder Judiciário, à modalidade administrativa, à segurança de servidores essenciais e à regulação de direitos civis. Entre as matérias estão o estabelecimento de barreiras contra a sobrecarga processual em tribunais superiores, a tipificação de novos crimes qualificados e o endurecimento das normas contra a lavagem de dinheiro no país. A reportagem é de Bruno Lourenço.
11: A Comissão de Constituição e Justiça votou neste primeiro semestre restrições para o uso de dinheiro em espécie para a compra de imóveis, a autorização para que servidores públicos sejam MEIs e iniciativa que define critérios objetivos para a concessão da assistência judiciária gratuita. Os senadores chancelaram ainda a regulamentação do chamado filtro de relevância para a admissão de recursos especiais direcionados ao Superior Tribunal de Justiça. O relator da matéria, senador Sérgio Moro, do PL do Paraná, enfatizou que o acúmulo de processos na as cortes superiores inviabiliza uma justiça de qualidade.
12: Porque o acesso em demasia aos tribunais superiores, pelo acúmulo de milhares de processos nessas cortes, acaba dificultando a porta de saída. E o cidadão quer ver o final do processo.
11: A CCJ também aprovou no semestre a criminalização do exercício ilegal da medicina veterinária e o projeto que agrava as punições para crimes cometidos contra profissionais das áreas de saúde e de educação no exercício das funções. A comissão estabeleceu ainda regras de custódia compartilhada de animais de estimação em casos de dissolução conjugal. Fixou o prazo máximo de 5 anos para regularização e reordenamento de fios aéreos em postes pelas empresas de telefonia e energia e assegurou a equiparação de direitos de agentes indígenas de saúde e de vigilância sanitária aos agentes comunitários.
7: Apesar de reconhecer que o acesso à educação foi ampliado nas últimas décadas, o senador Confúcio Moura, do MDB de Rondônia, lembrou que é preciso garantir permanência dos alunos nas escolas, evitando a evasão e que haja aprendizagem efetiva. Para que isso ocorra, argumentou, é necessário valorizar os professores. Confúcio Moura também destacou que a melhoria da educação depende da continuidade das políticas públicas relacionadas ao setor e da redução das desigualdades entre as regiões do país.
25: Já não se trata apenas de garantir acesso, temos que garantir a permanência do aluno na sala de aula, a aprendizagem efetiva do aluno, a formação que prepare o cidadão para a vida. É aí que está o segredo, o nó da questão.
7: A FIFA começou a receber o cadastro de interessados em comprar ingressos para a Copa do Mundo Feminina de 2027, que será realizada no Brasil. Lei aprovada pelo Congresso Nacional garante o direito à meia entrada para estudantes, idosos, jovens de baixa renda e pessoas com deficiência. O benefício vale para todos os jogos disputados no país e busca ampliar o acesso do público ao maior torneio do futebol feminino. Mais detalhes com Rodrigo Rezende.
26: O cadastro para receber informações sobre a compra dos ingressos para a Copa do Mundo Feminina de 2027 já começou. As informações estão no site fifa.com. A lei com as regras para a Copa de 2027, aprovada pelo Congresso, garante uma carga de ingressos com preços pela metade para estudantes, pessoas com mais de 60 anos e jovens de baixa renda com até 29 anos cadastrados no CadÚnico. O senador Romário, do PL do Rio de Janeiro, destaca que o evento de 2027 terá um legado importante importante e se aproveitará da estrutura construída para a Copa de 2014.
2: Estamos falando de jovens e crianças que certamente irão se inspirar com as atletas e com a festa nos estádios. Estamos falando também do turismo e dos recursos da economia que serão gerados.
26: 8 cidades brasileiras serão sedes da Copa do Mundo em 2027. São elas: Rio de Janeiro, São Paulo, Belo Horizonte, Recife, Fortaleza, Salvador, Brasília e Porto Alegre.
4: Com trabalhos técnicos de João Lira, o Jornal do Senado fica por aqui. Acompanhe agora as notícias do Tribunal de Contas da União e da Câmara dos Deputados. Boa noite e um bom fim de semana.
3: Minuto do TCU.
10: O Tribunal de Contas da União avaliou a política que busca garantir o acesso da população aos serviços postais em todo o país. O objetivo é assegurar que cartas e encomendas continuem chegando a todos os brasileiros, inclusive em regiões mais distantes. A auditoria apontou que os serviços postais continuam sendo essenciais, principalmente para moradores de áreas rurais e locais de difícil acesso. Nessas regiões, eles também garantem o acesso da população a documentos, medicamentos e outros serviços importantes. O TCU identificou desafios como dificuldades de financiamento, falhas no acompanhamento da qualidade dos serviços e necessidade de melhorar o planejamento. Por isso, o tribunal recomendou medidas para fortalecer a gestão, aumentar a transparência e garantir a continuidade dos serviços em todo o Brasil. 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
13: Câmara aprova atendimento permanente para mulheres vítimas de violência.
14: Comissão limita a autoria de obra artística com uso de inteligência artificial.
13: Projeto prevê medidas para enfrentar os impactos climáticos nas escolas.
14: Plenário pode votar medida que impede fim repentino de jogos eletrônicos.
13: Boa noite. Já pode entrar na pauta de votações do plenário projeto que obriga empresas de jogos eletrônicos a avisarem antes de retirarem o produto do mercado. O repórter Antônio Vital tem os detalhes da proposta.
15: Daí o regime de urgência pode ser votado no plenário da Câmara, projeto que pretende acabar com um dos principais motivos de queixas de jogadores de videogames, que é a retirada do produto do ar pela empresa desenvolvedora sem que haja um aviso prévio, ou até mesmo a chance de manter o game em um servidor próprio, disponível para quem quiser. Hoje, diversos videogames vendidos no mercado, na verdade, não passam de uma licença que dá direito aos compradores a acessarem o conteúdo online, sem que o jogo possa ser baixado no computador. Isso significa que, quando a empresa decide retirar o produto do mercado, os jogadores que pagaram pela licença ficam sem acesso ao game. O projeto que ganhou o regime de urgência foi apresentado pela deputada Jandira Fegali, do PCdoB do Rio de Janeiro, e prevê obrigações para as empresas desenvolvedoras dos jogos. Obriga, por exemplo, que os consumidores sejam avisados com antecedência de 180 dias antes da retirada do produto e determina que os jogos fiquem disponíveis por pelo menos 2 anos antes de serem descontinuados. Os jogadores terão ainda o direito de serem informados se estão comprando um jogo que pode ser baixado no computador ou apenas uma licença para acesso online ao produto. Nesse caso, o fornecedor do jogo terá ainda que disponibilizar uma versão alternativa do jogo sem custos extras ou devolver o dinheiro pago, corrigido, quantia proporcional ao tempo de uso do produto. Segundo a autora do projeto, Jandira Fegali, as medidas foram sugeridas por comunidades de jogadores e complementam as regras do marco legal da indústria de jogos eletrônicos, uma lei aprovada em 2024. Além das obrigações das empresas, a proposta cria um fundo para preservação e fomento dos jogos eletrônicos. Os recursos serão destinados à preservação, catalogação, restauração e disponibilização pública dos jogos nacionais considerados relevantes, o que será feito em parceria com o Instituto do Patrimônio Histórico e Artístico Nacional, o IFAM. O regime de urgência foi aprovado de maneira simbólica pelo plenário. O deputado Kim Kataguiri, do Missão de São Paulo, defendeu as medidas previstas para evitar que o consumidor compre uma licença achando que está adquirindo um jogo, mas ele criticou a criação do fundo.
16: Os jogadores não estão pedindo a criação de um fundo público, os jogadores não estão pedindo que o IFAM faça qualquer regulamentação. A demanda é simplesmente corrigir uma falha de mercado, assimetria de informação. A empresa sabe quando vai encerrar o servidor, a empresa sabe até onde vai manter as suas atividades, mas não esclarece isso para o consumidor. A empresa sabe que não está vendendo o jogo, a empresa sabe que está vendendo licença, mas não deixa isso claro para o consumidor.
15: O projeto proíbe a venda de qualquer jogo eletrônico que não possa ser utilizado pelo consumidor de forma independente após o encerramento do serviço, com exceção daqueles oferecidos por meio de assinatura, e desde que isso esteja claro no contrato. A punição para a empresa que não obedecer às regras é multa que pode ser de 1% do faturamento bruto ou R$500 mil. Com regime de urgência, o projeto pode ser votado a qualquer momento no plenário da Câmara, sem passar pela análise das comissões permanentes da Casa. Rádio Câmara, de Brasília, Antônio Vital.
0: Previdência.
17: Sérgio Brito, do PSD da Bahia, pede urgência na votação do projeto que regulamenta a aposentadoria especial dos agentes comunitários de saúde e dos agentes de combate às endemias. Ele lembra que a medida beneficia mais de 400 mil profissionais e reconhece o trabalho realizado para melhorar a atenção básica.
20: Esses profissionais estão todos os dias nas ruas, enfrentando sol, chuva, doenças e situações de risco para cuidar da saúde da nossa população. Eles são a porta de entrada do SUS e merecem reconhecimento. O projeto garante uma aposentadoria mais justa, aos 52 anos de idade para os homens e 50 anos para as mulheres, com pelo menos 20 anos de efetivo exercício na função, além de assegurar integralidade e paridade nos benefícios.
0: Sérgio Brito lembra ainda que o texto estabelece regras para os servidores que exerceram parte da carreira em outras atividades. Para ele, a proposta representa um ato de justiça e fortalece o SUS ao valorizar os profissionais responsáveis pela prevenção de doenças e pelo cuidado das famílias.
21: Agricultura.
17: O governo federal editou uma medida provisória como parte do acordo com o Congresso e o setor agropecuário para buscar soluções para a dívida agrícola. A repórter Silvia Munhato traz mais informações sobre o texto enviado pelo Executivo.
22: A Câmara analisa a medida provisória que autoriza a criação de linhas de crédito rural para recomposição de dívidas de produtores rurais e cooperativas afetados por eventos climáticos adversos ou pela redução nos preços de comercialização de seus produtos. O texto é fruto de um acordo entre o governo, representantes do setor e parlamentares, anunciado pelo presidente da Câmara dos Deputados, Hugo Mota. O deputado Alceu Moreira, do MDB do Rio Grande do Sul, da Frente Parlamentar da Agropecuária, disse que o setor teve que ceder nas suas reivindicações, mas que o acordo foi bom, porque sinalizou para a criação de um fundo garantidor que poderá reduzir custos de forma mais permanente.
23: Porque o fundo garantidor reduz o risco de quem financia. Se nós tivermos outro problema climático, o fundo garantidor vai conseguir indenizar as lavouras pela perda, o que significa dizer que o seguro agrícola virá logo depois, será muito mais barato, porque ele terá menos risco de indenização pela incidência do prejuízo.
22: Segundo o governo, a medida provisória deverá permitir a renegociação de mais de 100 bilhões de reais em dívidas, com um impacto anual nas contas públicas inferior a 4 bilhões de reais. Para ter acesso aos benefícios, produtores rurais e cooperativas devem ter registrado entre 2019 e 2025 perdas em duas ou mais safras, que resultaram na redução de, no mínimo, 30% da renda bruta esperada. Os encargos financeiros ficarão entre 6% ao ano e 12% ao ano, dependendo do porte do produtor. O prazo de reembolso será de até 8 anos, com carência de 2 anos para o pagamento da primeira parcela do principal. A medida provisória ainda permite que os bancos prorroguem por até 30 dias o vencimento das operações de crédito de produtores que estavam adimplentes até o dia 14 de julho. Da Rádio Câmara de Brasília, Silvia Munhato.
21: Desenvolvimento Regional.
0: Projeto de Hildo Rocha, do MDB do Maranhão, obriga os estados e a União a informarem as câmaras de vereadores sobre a execução de obras e serviços nos municípios. Ele explica que a ideia é ampliar a transparência e permitir que os vereadores acompanhem investimentos feitos com recursos públicos.
24: O governo federal, eles têm executado obras diretamente nos estados e nos municípios. E os estados também. Tem estado que até reforma de praça fazem. Entretanto, os vereadores, eles não têm acesso a essas informações. A União chega lá, o governo federal, através de algum órgão do governo federal, executa a obra e o vereador fica sem saber o que é que está acontecendo ali. Da mesma forma, o governo do estado chega no município, executa a obra e faz o serviço. e os vereadores ficam sem saber.
17: Pelo texto, devem ser repassadas informações como valor da obra, fonte dos recursos, prazos e identificação do órgão executor ou da empresa contratada. Hildo Rocha acrescenta que a medida prevê punição para quem deixar de comunicar as ações ao Legislativo Municipal.
3: Educação.
0: Avança na Câmara projeto que prevê medidas para enfrentar os impactos climáticos nas escolas. A repórter Júlia Lopes traz mais informações sobre a proposta.
1: A Comissão de Educação da Câmara dos Deputados aprovou um projeto que estabelece diretrizes para reduzir os efeitos das mudanças climáticas no ambiente escolar, como ondas de calor e chuvas intensas. A proposta prevê ações de adaptação e educação ambiental nas unidades de ensino, além de medidas para garantir conforto térmico em salas de aulas e áreas comuns. Para a autora do projeto, deputada Sâmia Bonfim, do PSOL de São Paulo, adaptar as estruturas das escolas às mudanças climáticas é fundamental.
5: As escolas elas precisam estar adaptadas para que o direito à educação seja assegurado, para que os alunos possam aprender e para que os trabalhadores da educação possam trabalhar, porque senão é inviável, é impossível. E aí o projeto propõe iniciativas e diretrizes para que haja mudança da estrutura, da arquitetura, instalação de ar-condicionados, ventiladores, arborização, ou seja, é uma meta mesmo, uma construção de escolas em que a infraestrutura considere as questões climáticas também.
1: No texto proposto pela relatora, deputada Silvia Cristina, do PP de Rondônia, haverá mudanças na Lei de Diretrizes e Bases da Educação para garantir que seja de responsabilidade do poder público realizar instalações escolares adequadas ao clima de acordo com cada região. Segundo a relatora, não é necessário alterar regras sobre o uso de recursos da educação. Ela explicou que os investimentos para a adaptação das escolas já podem ser feitos com base na legislação atual. Dados do Censo Escolar de 2023 mostram que apenas 3 em cada 10 salas de aula da rede pública têm climatização. Isso significa que cerca de 70% ainda não contam com esse tipo de estrutura. Na rede privada, o índice de salas climatizadas chega a 47%. Ainda segundo o levantamento, cerca de 7.500 escolas não têm acesso à água potável e mais de 3.200 não contam com nenhuma fonte de água. Da Rádio Câmara de Brasília, Júlia Lopes.
17: O projeto que propõe medidas para a redução dos efeitos climáticos nas escolas ainda será analisado pelas comissões de Desenvolvimento Urbano, Finanças e Tributação e Constituição e Justiça.
3: Saúde.
0: A Câmara aprovou e já encaminhou ao Senado o projeto de Jorge Sola, do PT da Bahia, que permite a dispensa de licitação para aquisição pelo SUS de medicamentos da empresa brasileira de hemoderivados e biotecnologia, a Hemobras.
17: O deputado explica que a medida agiliza o acesso aos produtos, reduz entraves administrativos e fortalece a produção nacional. Jorge Sola acrescenta que a proposta garante o abastecimento do SUS e preserva o caráter público da produção desses medicamentos por meio da Hemobras.
6: É bom lembrar que a Hemobras produz hemoderivados a partir do plasma excedente coletado na rede de banco de sangue do SUS. E no Brasil, a nossa Constituição proíbe a comercialização do sangue e de todos os tecidos e órgãos. Então, não é possível uma empresa privada produzir hemoderivados no Brasil, porque sangue no Brasil não é mercadoria, sangue não pode gerar lucro. Por isso foi criada a Hemobras e por isso que a dispensa de licitação é extremamente coerente e necessária para o SUS.
3: Cultura.
0: Comissão aprova projeto que limita a autoria de obras com uso de inteligência artificial. A repórter Sofia Peçanha tem os detalhes.
9: A Comissão de Ciência, Tecnologia e Inovação aprovou o projeto que estabelece que apenas pessoas físicas podem ser reconhecidas como autoras de obras literárias, artísticas ou científicas. A proposta, apresentada pelo deputado Jonas Donizete, do PSB de São Paulo, altera a Lei de Direitos Autorais. Na prática, o texto reforça que, mesmo quando há uso de ferramentas de inteligência artificial no processo de criação, a autoria só poderá ser atribuída a um indivíduo humano, independentemente do nível de autonomia da tecnologia utilizada. O relator da proposta na comissão, o deputado Davi Soares, do Podemos de São Paulo, destacou que o uso de inteligência artificial deve ser equiparado a outras ferramentas usadas no processo criativo, como, por exemplo, pincéis e tintas utilizados por um artista plástico.
8: O uso das ferramentas de IA não pode ser considerado de forma diferente do emprego de qualquer outra ferramenta utilizada para a criação de obras, sejam elas físicas, analógicas ou digitais.
9: Segundo o projeto, a inteligência artificial pode ser usada como instrumento, mas não pode ser considerada autora de uma obra. Por exemplo, um escritor que utiliza um programa de IA para ajudar na elaboração de um texto continua sendo autor. Já conteúdos gerados automaticamente, sem participação criativa humana relevante, não terão autoria reconhecida. Na justificativa da proposta, o autor esclarece que a criação intelectual é um ato profundamente humano, que reflete a individualidade, a personalidade e a criatividade do autor. Atributos que sistemas de IA, por mais avançados que sejam, não possuem. O relator, o deputado Davi Soares, ressaltou que a medida pretende proteger os criadores e evitar impactos no mercado cultural, como a produção em massa de conteúdos automatizados e a concentração no setor devido ao rápido avanço tecnológico.
8: Entretanto, a velocidade da evolução desses sistemas, a massificação do uso, exige uma resposta legislativa mais rápida, sob pena de estar sendo criada uma insegurança no ambiente de trabalho de artistas para os negócios de editores.
9: Agora, o projeto que assegura a humanos os direitos autorais de obras produzidas com o uso de inteligência artificial segue para análise na Comissão de Cultura. Da Rádio Câmara de Brasília, Sofia Peçanha.
11: Justiça.
17: Paulo Soares, do Podemos de São Paulo, apresentou o projeto de lei que cria o crime de corrupção sistêmica na legislação brasileira. O texto prevê punições para agentes públicos envolvidos em esquemas ilegais de desvio de recursos do contribuinte.
12: É fundamental que a gente possa penalizar, criminalizar o que eu chamo de corrupção sistêmica, ou seja, incluir no Código Penal um dispositivo que possa colocar na cadeia para valer desde o político, aquele com o mandato, até o seu assessor, que tenha participado de alguma maneira dos esquemas de corrupção. Ou seja, é o interlocutor que foi chamar um prefeito, um vereador, uma empresa terceirizada para fazer parte da esquema. Todos os agentes envolvidos nos esquemas de corrupção precisam ser penalizados e com cadeia. Inclusive, prevê penas pesadas, mais de 20 anos de prisão, no caso, por exemplo, de políticos com mandato.
0: Paulo Soares explica que o projeto amplia a responsabilização de todos os envolvidos em esquemas de corrupção e prevê penas mais rigorosas para esses crimes. Ele afirma que a proposta fortalece o combate à corrupção e aumenta a transparência na administração pública.
11: Segurança Pública.
17: A Câmara aprovou a oferta de canais de atendimento permanentes para mulheres vítimas de violência. A repórter Paula Bittar acompanhou a votação.
18: A Comissão de Constituição e Justiça da Câmara aprovou um projeto que determina a oferta permanente e gratuita de canais telefônicos e virtuais de atendimento para mulheres em situação de violência doméstica e familiar. O texto aprovado prevê que esses canais funcionem 24 horas por dia, todos os dias da semana, com profissionais capacitados para receber notícias de infrações penais, orientar as vítimas e encaminhá-las à rede de apoio. A proposta também estabelece que deverão ser elaborados relatórios mensais a partir dos dados coletados para subsidiar políticas públicas. A relatora do projeto na comissão, deputada Lídice da Mata, do PSB da Bahia, comentou a importância de reforçar a legislação de combate à violência contra mulheres.
19: Muitas vezes o primeiro pedido de ajuda acontece por telefone ou pela internet. Garantir que esses canais funcionem 24 horas por dia, todos os dias, de forma ininterrupta, faz com que a garantia, a proteção à mulher, ela possa ser efetiva. Que esses profissionais que funcionam nesses serviços sejam profissionais capacitados, significa ampliar o acesso à proteção e salvar vidas. Fortalecer a Lei Maria da Penha é reafirmar que o Estado não pode tolerar nenhuma forma de violência contra a mulher.
18: A proposta que determina a oferta permanente e gratuita de canais telefônicos e virtuais de atendimento para mulheres em situação de violência doméstica e familiar já pode seguir para o Senado, a menos que haja recurso para análise pelo plenário da Câmara. Da Rádio Câmara de Brasília, Paula Bittar.
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0: Em modo, o PT do Rio de Janeiro apresentou projeto que obriga síndicos de condomínios a comunicar às autoridades casos de suspeita de violência contra mulheres, crianças, idosos e animais. O objetivo é ampliar o enfrentamento da violência nos espaços residenciais.
4: Nos condomínios, muitas vezes, a gente tem aquela expressão: em briga de marido e mulher, ninguém mete a colher. A gente se posiciona sim. Então, esse nosso projeto diz que, em caso de suspeita de violência contra mulheres nos condomínios, contra pessoas idosas nos condomínios, contra crianças nos condomínios e também violência contra animais, portanto, a violência pet, os síndicos desses condomínios, eles têm a obrigação de se reportar às autoridades para que as investigações sejam feitas para a gente barrar esta violência.
17: Raymond argumenta que o projeto não transforma o síndico em agente policial, mas atribui a ele a responsabilidade de proteger os condôminos. Para o deputado, a medida facilita a atuação de órgãos de proteção, como conselhos tutelares, delegacias especializadas e serviços de assistência social.
0: Termina agora o Jornal Câmara dos Deputados, produzido pela Rádio Câmara, com trabalhos técnicos de Everson Onani e apresentação de Luciana Vieira e José Carlos Andrade. Uma ótima noite para você.
17: A Voz do Brasil está de volta na segunda-feira. Uma boa noite e um bom fim de semana.
0: 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Boa noite.

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2: Boa noite, seja bem-vindo, seja bem-vinda à programação da Educativa FM. Que bom que você está com a gente aqui na melhor companhia da sua noite. Hoje é sexta-feira, 24 de julho de 2026. Hoje é Dia Internacional do Autocuidado, data que foi criada para destacar a importância de cuidar da própria saúde física, mental e emocional. Como? Mantendo hábitos saudáveis e escolhas conscientes no dia a dia. Eu sou Marilena Chassiag e fico contigo até às 10 da noite. Chegando para abrir a nossa programação, Adriana Calcanhoto, vambora!

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0: Emílio Santiago fechou a sequência com Sangrando, música de Gonzaguinha que foi gravada pelo Emílio Santiago no início dos anos 2000. Continue com a gente, porque eu já volto com mais música na nossa programação.
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0: Ativa sua rádio, seu estilo, música boa, informação e cultura para sua sexta-feira ficar ainda melhor. Agora a gente entra no ritmo da bossa nova com Marisa Monte, Alta Noite.

0: The Beatles fechou o bloco com Yesterday. Continue ligado na 97.1 FM, o intervalo é rapidinho. 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
1: Olá, hoje trago a você algumas ideias de conteúdo e programação para curtir com a criançada no último final de semana de férias. Anote aí. A 10ª Corrida e Caminhada Pequeno Príncipe encerra suas inscrições no dia 24 de julho, sexta-feira. Esta será a maior edição da história da corrida, reunindo milhares de participantes em um evento que une esporte, solidariedade e saúde. A programação acontece no dia 2 de agosto de 2026, domingo, com largada às 7 horas da manhã na Praça Afonso Botelho. Toda a renda arrecadada com as inscrições será revertida para o Hospital Pequeno Príncipe, o maior e mais completo hospital exclusivamente pediátrico do Brasil. Participe em família, pois ao participar você incentiva a prática esportiva e contribui diretamente para que milhares de crianças continuem recebendo atendimento de excelência e esperança para um futuro melhor. Mais informações você confere no site do Muralzinho de Ideias, muralzinhodeideias.com.br. O Domingo no Centro de Julho promete conquistar fãs de todas as idades com uma edição temática dedicada ao universo geek. O evento acontece no dia 26 de julho, domingo, das 9 da manhã às 3 horas da tarde, com uma programação especial inspirada na cultura pop, games, quadrinhos, animes, tecnologia e cosplay. Nessa edição, o evento será realizado em um novo trecho da Rua 15 de Novembro, entre o Bondinho e a Rua Marechal Floriano Peixoto. A alteração ocorre em razão da Feira de Inverno da Praça Osório ter ocupado o trecho da Rua 15 em que o evento ocorre tradicionalmente. Domingo no Centro, dia 26 de julho, das 9 da manhã às 3 horas da tarde, entre o Bondinho e a Rua Marechal Floriano Peixoto. Participe em família. Se quiser mais sugestões, visite muralzinhodeideias.com.br. Desejo que você faça do último final de semana de férias da sua criança um lugar de inspiração, onde a arte e a infância se misturam e a vida acontece. Até!
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0: Noite de sexta-feira anunciando o fim de semana e a gente segue no ritmo que você gosta, aqui na Educativa FM. Chegando, Nath Roots, Sorri, Sou Rei. Hey.